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1: Nove e 25.

0: 9:30.
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0: 10 horas em ponto.
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0: Boa noite, rapaziada, firme e forte! A partir de agora, pela melhor programação, Rádio Atual FM 105.1, a melhor escolha, Som das Pistas, liderança absoluta comprovada. Que saudade, hein? Muita gente pensando que eu fui embora, é? Não fui embora. Tô aqui ao vivo a partir de agora. Até as 3 da manhã eu vou estar com vocês. Até as 3. Aguenta, coração. E em primeiro lugar, agradecer ao nosso querido Pai Celestial. Tudo posso naquele que me fortalece. Só Jesus Cristo é a única esperança. E a partir de agora também você pode ligar pelo WhatsApp 3526-4083, mandando o seu recado, onde quer que você esteja. Obrigado pela audiência de todos os bairros da cidade da Vitória de Santo Antão, Pernambuco. Eu, Elias Soares, sejam todos bem-vindos, bem-vinda. A partir de agora, Som das Pistas, 10 horas mais 3 minutos, 10 e 3, boa noite. E desde já, parabéns a toda a equipe do Freestyle Forever, aos melhores DJs que tiveram aí no Iraque, no Iraque 1, bairro Iraque 1, fazendo a melhor festa. Parabéns a todos vocês, DJ. Valeu pela presença de todos. Até o próximo reencontro. Aí vai mandando um recado pra gente, onde quer que você esteja. 3526-4083. Até as 3 da manhã. Vamos nós! E obrigado pela sua audiência.
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3: Som das Pistas, liderança absoluta comprovada. 10h20, boa noite. Um abraço para toda essa galera toda, firmeza, firme e forte no nosso horário. E quem está comigo, meu querido Ulisse Campos. Obrigado pela audiência. Bairro Alto da Balança. E desde já também quero agradecer a gentileza do nosso grande locutor, técnico, mesário Ulisse Campos, pelo recado da melhor melhora do nosso querido grande locutor, grande apresentador, Breno Ramos. Então Deus abençoe ao grande Breno Ramos, que está em casa, está melhor, graças a Deus. E aí está curtindo nosso horário, programa Som das Pistas. Obrigado pela audiência. E aí comigo também no bairro Livramento, Hamilton do Trombone. Fábio Damião, do bairro Alto José Leite. Meu querido Geraldo do Café. Loteamento Tropical, obrigado pela audiência. Essa é a sua rádio atual FM 105.1, a melhor escolha. E aí você vai ligando, mandando seu recado pelo WhatsApp também, 3526-4083. Som das Pistas, liderança absoluta comprovada. Lembrando que hoje também tem Love Song. E aí você não pode perder. Nosso horário é até às 3 da manhã. Comigo também a galera da Caixa, alô Israel, Grey Saulo, essa é a equipe da Caixa. Mercenário da Lama, 4 ciclo. Minha querida Wanda Thunder, a subcantora internacional. Alô, Barreco da Alocá, bairro Bela Vista.

0: 10h22, som das pistas, e comi também o melhor lanche da Praça Leão Coroado, Totinha Lanche. 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E também para você ganhar o seu convite do parque. Tamo junto. Rádio Atual FM 105.1, 10h23, boa noite.
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3: Som das Pistas, liderança absoluta comprovada. E aí, conferindo o melhor do Steve B. 10h40. Quero agradecer toda a galera aí do Bairro da Matriz, Livramento, Mangueira, Alô Cedro, Vila Senira, Bela Vista, Alto José Leal, Jardim São Pedro, Alô Estrada Nova, Águas Branca, Bairro Matadouro, Bairro Novo, Redenção, Iraque, Lídia Queiroz, Sítio do Meio, Alba Balança, Alô Mário Bezerra, Alto Nossa Senhora do Amparo, Alô Maués, Doutor Alvinho, Jardim Piranga, e aí Caixara, Loteamento, Luiz Gonzaga. Muita gente ligada, Lagoa Redonda, Cajueiro, Birituba. Alô, Sítio Melo, Jussarau, Gravatá, Pombos. Alô, Cidade de Deus, Bonança, Bezerro. Isso, Glória, Glória Goitá, Feira Nova, Limoeiro, Jaboatão, Guararapes. Muita gente ligada no nosso horário. E também comigo o grande coroa humano que vende aí seu coco diariamente, é fã número 1 do nosso horário e diz que está sempre ligado no nosso horário, que bom! E aí também Rádio Atual FM 105.1, a melhor escolha. E aí você também pode ligar, mandar o seu recado pelo WhatsApp agora, 3526-4083. Som das Pistas, liderança absoluta comprovada. Eu vou até às 3 da manhã para você. E lembrando que hoje tem ainda Love Song. Comigo a Alba, irmã de Flávio, motorista, reside aí no bairro de Redenção. Grande coroa, grande, ele mesmo. Alô Mário, segurança do Parque Aquático de Moreno, reside aqui no bairro de Redenção. Tudo bem, Mário? É fã número 1 do nosso horário. Joelma, da cidade aí de Xangrande. Grande, valeu pela audiência, faz parte da Vigilância Sanitária. Josias, segurança patrimonial do bairro da Matriz. Simplício, segurança da Matriz. 10h42, boa noite. Alô, Ourinho, da Rua da Lama, bairro Lígia Queiroz. O melhor do médio é Steve B. Som das Pistas. 10h43. Boa noite.

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3: Som das pistas, liderança absoluta comprovada. A melhor programação da sua rádio atual FM 105.1, finalzinho de semana. Hoje, dia 17 de maio, 2026, para você dar fazer aniversário hoje. Tudo de bom, muitos anos de vida, felicidade. 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Parque Santo Antônio, lugar de gente feliz. Essa é a diferença. São atualmente 11 horas. Boa noite, 11 horas. Não perca a hora. Lembrando que eu vou estar com vocês até as 3 da manhã. E ainda hoje tem Love Song. Som das pistas. E obrigado pela sua carona, pela sua audiência, onde quer que você esteja.

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Som das pistas. A melhor programação de finalzinho de semana. E quem tá comigo aí na Avenida Mariana Malha, ele, super taxista Rubens, que reside aí no Livramento, bairro Livramento. Alô, Ulisse Campo, Alto da Balança, grande radialista e mesário. Obrigado pela audiência, Marreco da Lucá, Bela Vista. Alô, Macarrão, que faz parte da antiga Sucã, Funasa, Fundação Nacional de Saúde. Obrigado pela audiência. 11 horas e mais 5 minutos, 11 e 5. Alô, Geraldo do Café, loteamento tropical. Um abraço para toda a equipe da AGTRAN. AGTRAN, aqui de Vitória de Sandetão. Obrigado pela audiência de todos vocês aí. Minha amiga Paula, que faz parte também da guarnição aí da AGTRAN. Wanda Tanda, super cantora internacional. Comigo a galera da Caixa. Alô, Geraldo, Greisaulo. Quero agradecer também toda a equipe aí do cemitério que trabalha. Aí o encarregado, meu querido Manuel. Manuel do Santo, assessor. Alô, Laércio. Minha amiga Maria José, Miro, Nilton, José Antônio, Paulo Eliel, irmão Cleito, Fernando Sítio do Meio também, obrigado pela audiência. A rapaziada toda que trabalha aí no cemitério, em Vitória de Sandetão, Pernambuco. Obrigado pela audiência. Lembrando que hoje ainda tem Love Song. Eu vou estar com vocês até às 3 da manhã. Som das pistas. E pra você que tá fazendo aniversário hoje, tudo de bom, muitas anos de vida e felicidade. E aí você vai ligando 3526-4083, mandando seu WhatsApp a partir de agora pra falar comigo, interagir comigo, beleza? Som das pistas. Que saudade, eu, Elias Soares. Até às 3 da manhã. Onze e sete.

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2: Som das pistas. Liderança absoluta comprovada. 11 horas mais 20 minutos. 11:20. Sejam todos bem-vindos, bem-vinda. Rádio Atual FM 105.1, a melhor escolha. Aí você pode ligando, mandando seu recado, 3526-4083. Som das pistas, liderança absoluta comprovada. Um abraço a todos os DJ, rapaziada, firme e forte do Freestyle Forever. Vem aí o super reencontro, mais um mês ainda, hein? Tá chegando eles. 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Mês de junho tá chegando, hein, galera? 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Você é o nosso convidado. E também para ganhar o seu convite do PAC, hein? O PAC está chegando novamente. Mês de junho, se Deus quiser. Vamos estar lá. Quem tá comigo também, Nildo da Banca e a Galeguinha. Alô, Marco, toda a equipe aí da Banca. Valendo aí pela gentileza de vocês aí, ó. E o Coroa do Coco. Aí tá aí sempre pelas avenidas, gritando, olha o coco gelado. Esse aí é o Coroa de Cabeça Branca. Obrigado pela audiência. Geraldo do Café. Loteamento Tropical. O melhor café da cidade.

Alô, Ourinho da Rua da Lama, bairro Lídia Queiroz. Muita gente ligada no nosso horário. Já mandando seu recado. 3526-4083. Um abraço a todos, taxistas, rapaziada aí dos Uber. Muita gente ligada no nosso horário. E comigo também, Espacial Som, DJ Nino, Clube Rodoviário, Só Saudade, Skate Som, Camaragibe, DJ Peninha, e a equipe toda da Danceteria Tropical, equipe Trança Som, DJ Mavi, Carlos FM, Só Saudade. Obrigado ao nosso horário, obrigado pela audiência. 11h23, boa noite.

som nas pistas. Alô, Afonso, Barja de Ipiranga. Alzimão Tcheba. Obrigado pela audiência, Alzimão Tcheba. 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Totinha Lanche. 11h24, boa noite. Daqui a pouquinho, Love Song.

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4: Som das Pistas, já está chegando a reta final do nosso horário. 11 horas mais 50 minutos, 11h50. Sejam todos bem-vindos, bem-vindas. Muito obrigado mesmo de coração. Finalizando o nosso horário, Som das Pistas promete voltar. Próxima sexta-feira, se Deus quiser, vou estar aqui com vocês. Se Deus quiser. Portanto, muito obrigado mesmo de coração. Deus abençoe a todos. Se Deus é por nós, quem será contra nós? Mais do que Deus, ninguém. Tudo posso naquele que me fortalece. Só Jesus Cristo é a única esperança. Rádio Atual FM 105.1, a melhor escolha. Som das Pistas, liderança absoluta comprovada. Próxima sexta-feira, se Deus quiser, retorna Som das Pistas. Vem aí. Até às 3 da manhã, Love Song. E obrigado pela sua carona, pela sua audiência.

0: 11:53.
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0: Sensibilidade solta no ar. A partir de agora, Love Song. Os grandes sucessos de ontem sempre presentes em nossas lembranças, músicas inesquecíveis que o tempo não apaga mais. A partir de agora, Love Song. Rádio Atual FM 105.1, a melhor escolha. E você também pode participar comigo, ligando, mandando sua mensagem pelo WhatsApp. Só ligar, 3526-4083. Até às 3 da manhã. Love Song. Eu, Elias Soares. Sejam todos bem-vindos, bem-vinda. Deus abençoe a todos. Só Jesus Cristo é a única esperança. Meu alvo é Cristo. Onde quer que você esteja, obrigado pela sua carona, pela sua audiência. Love Song.
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3: Love Song. Sensibilidade solta no ar. Meia-noite 23, boa noite. Meia-noite 23. E você também pode participar. É só você ligar 3526-4083, mandando a sua mensagem. Rádio Atual FM 105.1, a melhor escolha. Love Song, até as 3 da manhã. Os grandes sucessos de ontem sempre presentes em nossas lembranças. Músicas inesquecíveis que o tempo não apaga mais. 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Dá uma passadinha para conferir, tá bom? Meia-noite 24. E aí você manda aquele toque especial para quem você quiser. Falando de amor, de sensibilidade. 3526-4083. Até as 3 da manhã. Love Song. E obrigado pela sua carona, pela sua audiência.
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0: Vamos com Love Songs.
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0: Sensibilidade solta no ar. Sejam todos bem-vindos, bem-vinda. Os grandes sucessos de ontem sempre presentes em nossas lembranças, músicas inesquecíveis que o tempo não apaga mais. A Rádio Atual FM 105.1, a melhor escolha. Você pode ligar 3526-4083 até as 3 da manhã. E lembrando, Som das Pistas retorna próxima sexta-feira a partir das 22 horas. Todas as sextas, sábado e domingo, Som das Pistas. São pontualmente 1 hora. Para que hora? 1 hora. 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

0: Love Song. Que bom que você está comigo. A Rádio Atual FM 105.1, a melhor escolha. Love Song. E também você pode participar ligando 3526-4083. Até as 3 da manhã, Love Song. E um convite especial vem aí novamente para repetir a dose dupla. 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E obrigado pela sua carona, pela sua audiência. Até as 3 da manhã. Love Song.
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5: Love Song. Sensibilidade solta no ar. Nós estamos chegando já à reta final do nosso horário, 2h22. E aqui você sempre curte os grandes sucessos de ontem, sempre presente em nossas lembranças. Músicas inesquecíveis que o tempo não apaga mais. Só lembrando que vem aí o Pax Santo Antônio, lugar de gente feliz, essa é a diferença. Vai estar aí no mês de junho, mês de São João, clima gostoso. Então, portanto, Parque Santo Antônio retorna à vitória de Santo Antão mais uma vez. Contamos com a sua presença e eu vou estar lá, se Deus quiser. Rádio Atual FM 105.1, a melhor escolha. E você pode participar ligando, mandando seu recado, 3526-4083. Próxima sexta-feira, a partir das 22 horas, Som das Pistas. Se Deus quiser. Love Song. E obrigado pela sua audiência, onde quer que você esteja. Deus abençoe.
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2: Love Song. Sensibilidade solta no ar. Por hoje é isso aí. Gostou mesmo da programação? Saudade é uma grande lembrança. Existem coisas que precisamos lembrar para não esquecer. Mas existe você que não é preciso lembrar, pois é impossível esquecer. Saudade é uma grande lembrança. Espero que desse programa tenha saudades. Love Songs. Não a primeira a ser lembrada, mas a última a ser esquecida. Tudo posso naquele que me fortalece. Só Jesus Cristo é a única esperança. Nosso alvo é Cristo. A melhor programação especial feita. A gente retorna, se Deus quiser, próxima sexta-feira, a partir das 22 horas. Som das pistas. E logo em seguida, Love Song. Lembrando que todas as sextas, sábado e domingo, eu estou aqui com vocês. E agora a gente vai encerrando, dando aquela pausa. Que descanso especial. A gente já está pegando a mala para partir para a capital, na minha residência oficial, para quem não sabe. Então fique sabendo a partir de agora. A minha residência oficial, capital, Recife, bairro Casa Forte. Então, para vocês, uma excelente semana, tudo de bom, pensamento positivo, nada de tristeza, só alegria em primeiro lugar, nosso querido Pai Celestial, na vida de cada um que é ouvinte fiel no nosso horário. Onde quer que você esteja, Deus abençoe. Não fica triste, não. Rádio Atual FM 105.1, a melhor escolha. Muita coisa boa vai acontecer durante o dia, manhã, tarde, noite. A melhor programação. A melhor escolha. Fique na paz. Deus abençoe. Até lá. Nosso próximo reencontro, se Deus quiser.

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0: 2:59.
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5: Bom dia, queridos irmãos e irmãs. Semana da Unidade dos Cristãos. Invocando o Espírito Santo e seus sete dons e todo amanhecer pedindo por intercessão de Santa Rita de Cássia. Vamos fazer nossa oração da manhã. Em nome do Pai, do Filho e do Espírito Santo. Amém. Senhor Deus, no início deste dia queremos pedir, mandai-nos o Espírito Santo com os sete dons. Nesta manhã, Senhor, mandai-nos o Espírito de sabedoria, para que procuremos unicamente a vós, que sois nosso fim e destino. Mandai o Espírito de inteligência, para que bem compreendamos a vossa santa palavra e vossa santa vontade. Mandai-nos nesta manhã o Espírito de conselho, para que não erremos nas dúvidas e sim trilhemos o bom caminho. Senhor, manda o Espírito de fortaleza, para que vos sejamos fiéis na felicidade e na desventura, e que diante das tentações e tribulações possamos resistir firmemente. Nesta manhã, Senhor, manda sobre nós o Espírito da ciência, para que saibamos distinguir o bem e o mal e sejamos comprometidos com nossos deveres de cristão. Mandai, Senhor, o Espírito de piedade, para que, inflamados no santo amor, possamos levar ao mundo a paz. E, por fim, manda-nos, Senhor, o Espírito do temor de Deus, para que, sempre lembrados da vossa onipresença, vivamos de forma digna, confiando na vossa assistência. Espírito Santo, recaia sobre nós. Espírito Santo, no início deste dia, pedimos as graças necessárias do discernimento, da luz e da paz. Pai nosso, que estais no céu, santificado seja o vosso nome. Venha a nós o vosso reino. Seja feita a vossa vontade, assim na terra como no céu. O pão nosso de cada dia nos dai hoje. Perdoai-nos nas nossas ofensas, assim como nós perdoamos a quem nos tem ofendido. E não nos deixeis cair em tentação, mas livrai-nos do mal. Amém. Ó Deus, por intercessão de Santa Rita de Cássia, a santa das causas impossíveis, advogada dos casos desesperados, auxiliadora na última hora, atenda-nos neste pedido que nesta manhã apresentamos com fé. Santa Rita de Cássia, junto ao Sagrado Coração de Jesus, interceda por nós. Amém. Bom dia a todos.
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batalha. Pai eterno, me dê forças. Jesus Cristo, me dê poder. Nossa Senhora, me ajude a essa batalha vencer. Sem morrer, sem me abater, sem meu juízo perder. Deus quer, Deus pode, eu irei de vencer. Amém. 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
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Bom dia. Pensou.

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1: Dois moços não aguentavam mais as investidas do inimigo. E eles decidiram atacar a fortaleza de Satanás. Então, cada um se preparou à sua maneira e foram até o lugar onde o inimigo tinha feito o seu quartel-general. E entre eles e aquele castelo que Satanás usava como esconderijo, tinha um fosso muito grande. E eles se sentiam em condições espirituais de combater aquela fortaleza inimiga. E do lado de lá, no castelo inimigo, espíritos malignos estavam com arcos e flechas inflamadas para lançar sobre os dois. Agora, vamos examinar os dois moços que estão dispostos a derrotar Satanás, que estão dispostos a invadir a fortaleza do inferno e colocar o diabo debaixo de seus pés. Vamos ver como eles estão vestidos. Um moço está com um capacete na cabeça, uma couraça no seu peito, uma luva grossa que protege todo o seu braço, um escudo apoiado nele, uma lança na sua mão. Também a proteção nas coxas, nos joelhos e nas pernas, e nos pés também. Ele está todo protegido por aquela armadura. E ele sorri para o outro moço e diz: vamos atacar? E o outro estava vestido com um boné na cabeça, um óculos escuro, uma camiseta muito louca, uma bermuda, tênis e um porrete na mão. E este falou: vamos lá, vamos botar o diabo para correr. Agora, qual dos dois você acha que realmente está preparado para enfrentar a fortaleza do inimigo? Não tenha dúvida nenhuma que aquele que não se preparou e achou que de qualquer maneira podia enfrentar o diabo vai sair perdendo nessa batalha. E aquele outro que está com a armadura, o capacete, ele está com algumas desvantagens. O seu movimento é lento, ele tem dificuldade para dar os golpes, mas se encontra totalmente protegido. E ainda que a batalha lhe pareça difícil e demorada, ele vai conseguir vencer toda a força do inferno. E o Evangelho nos dá exatamente essa palavra na carta de Paulo aos Efésios, no capítulo 6, no versículo 10. Está escrito assim: no demais, irmãos meus, fortalecei-vos no Senhor e na força do seu poder. Revesti-vos de toda a armadura de Deus, para que possais estar firmes contra as astutas ciladas do diabo. Porque não temos que lutar contra carne e sangue, mas sim contra os principados, contra as potestades, contra os príncipes das trevas deste século, contra as hostes espirituais da maldade nos lugares celestiais. Portanto, tomai toda a armadura de Deus, para que possais resistir no dia mau e, havendo feito tudo, ficar firmes. Estai, pois, firmes, tendo cingidos os vossos lombos com a verdade. Veja só, a nossa luta realmente é contra Satanás. A nossa luta, a nossa guerra é espiritual. E você precisa ter uma armadura espiritual para esta batalha. O Evangelho agora vai descrever a armadura de Deus. Preste atenção. Versículo 14. Estai, pois, firmes, tendo cingidos os vossos lombos com a verdade, e vestida a couraça da justiça, e calçados os pés na preparação do Evangelho da paz, tomando, sobretudo, o escudo da fé, com o qual podereis apagar todos os dardos inflamados do maligno. Tomai também o capacete da salvação e a espada do Espírito, que é a palavra de Deus. orando em todo tempo, com toda oração e súplica, e vigiando nisso, com toda perseverança e súplica. Um dos moços está vestido exatamente com essa armadura. Ele vai agora enfrentar os príncipes das trevas. Ele vai enfrentar agora as hostes espirituais da maldade. Ele tem um escudo para apagar os dardos inflamados do inimigo. Ele tem a cabeça protegida para que o inimigo não trabalhe na sua mente nem no seu pensamento. Ele tem o capacete da salvação. E ele tem nas mãos a espada do Espírito, que é a palavra de Deus. Ele está calçado no Evangelho da Paz. Está pronto para pisar na cabeça de Satanás. E o outro acha que de qualquer jeito vai conseguir enfrentar o diabo. Preste atenção no que vai acontecer. A batalha começou. Os inimigos estão agindo, estão atacando, e os dois estão se defendendo. Aquele que não tem armadura está sendo ferido na batalha, está sofrendo um prejuízo muito grande. Preste atenção numa coisa: ele não pode perder a salvação. Nenhum demônio pode roubar a salvação de uma pessoa, mas ele vai sofrer nesta batalha, porque não se preparou convenientemente para a batalha. Mas o outro, o outro está pondo o inimigo para correr, e quando ele derruba o diabo, ele pisa na cabeça de Satanás. Ele está colocando o inimigo debaixo dos seus pés, e ainda tem preparo suficiente para socorrer aquele companheiro muito doido que está levando a maior surra do diabo. Meu querido e minha querida, qual é a armadura que você prefere? A guerra está aí. Queira ou não, você vai ter que enfrentar o inimigo. Até Jesus passou por este combate. Você, queira ou não queira, vai ter que enfrentar o príncipe deste mundo. Você vai ter que lutar contra o diabo. Não há nenhuma possibilidade de você dizer: eu sou neutro, eu não quero mexer com ninguém, estou sossegadinho aqui no meu cantinho. É, mesmo que você fique sossegadinho no seu cantinho, o diabo não vai te deixar sossegado. Ele vai te atacar aí onde você está. Então pegue agora a armadura de Deus, se vista com ela, se revista com ela e enfrente o diabo, porque a vitória será tua em nome de Jesus.

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0: No relógio do atual, 6 horas e 2 minutos. Obrigado, Senhor, por mais um dia.
1: Obrigado, Senhor.
0: Obrigado, Deus.
1: Um dia.
0: Obrigado, Jesus Cristo.
1: Por mais um dia.
0: Por mais um dia.

0: E Deus nos proteja, caminhe conosco, nos ilumine
1: mais um dia,
0: e nos torne invisíveis aos olhos da maldade.
1: Mais um dia.
0: Bom dia, meu Brasil. Bom dia, meu Pernambuco.
1: Obrigado.
0: Bom dia, Vitória de Santo Antão e de toda a região.
1: Obrigado.
0: Sejam todos bem-vindos a partir de agora.
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0: Bom dia, boa tarde, boa noite para todos que nos acompanham no mundo inteiro através das plataformas digitais.
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0: Aqui você fica sabendo de tudo o que acontece na sua cidade, no seu estado, no Brasil e no mundo.

0: Felicidade pra mim, felicidade pra você que acordou agora, ouvindo a melhor rádio da cidade, de toda a região. E aqui seguimos, como sempre, com muita fé.
1: Vamos seguir com fé.
0: Que a fé em Cristo ilumine seu caminho, renove suas forças para superar qualquer obstáculo. Bom dia.
1: Ei, irmão, vamos seguir.
0: Vamos sim.

0: Quinta-feira, 18 de maio de 2026. E atenção para os destaques do programa.
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0: Vale do São Francisco, cooperativas colocam pequenos produtores de Pernambuco no mapa da exportação de uvas. Convocação para a Copa do Mundo será marcada por fim da novela Neymar e grande evento.

para entregar declaração anual. Meridia alerta para aumento de acidentes com posses e reforça orientações de segurança. Governo de Pernambuco leva Fernando de Noronha um centro de referência para acolher mulheres vítimas de violência doméstica. Supremo Tribunal Federal, Lula insiste em Messias e prepara nova indicação ao STF.

0: Interrompe casamento após dizer que homem no altar não era um noivo que conheceu pela internet. Ih, rapaz. Lula diz que Trump já sabe que ele é melhor que Bolsonaro após encontro nos Estados Unidos. Alerta de chuva intensa atinge 159 cidades em Pernambuco e preocupa moradores. Seis horas e oito minutos, outras manchetes em destaques com Keina Paulino.
1: Presença de Neymar na Copa divide torcida e pressiona Ancelotti. Cresce busca de brasileiros por abrir o próprio negócio. Carro com o teto arrancado é flagrado na BR-101 com ocupantes usando capacete de moto. Concursos e seleções em Pernambuco têm 575 vagas e salários de até 12 mil reais. 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
0: Pois é, Keila Paulino vem com esses e outros destaques também dentro do Cidade Ação. Caso Master, inédito, investigação revela como hackers se forcaram e planejavam ataques. Belo Monte opera com licença vencida e volta grande do Xingu, lida com seca e deformações. Desvida água para o canal que alimenta. As turbinas reduziu em 80% o fluxo natural do rio. Terremoto deixa 2 mortos na China. E 3 edifícios desabaram. Fim de mundo, gente. Petróleo dispara e passa de 111 dólares após Trump ameaçar Irã novamente. O bichinho para gostar de bronca, né? De confusão. Nem que morasse ponta de rua, hein? Cidade subterrânea com agentes do metrô evitam brigas de torcidas em dia de jogo em São Paulo. Executivo e Legislativo Datafolha, 70% vem em relação de Lula e Congresso como confronto. Explosão em São Paulo, sobreviventes relembram momentos de pânico e contradizem a Sabesp.

0: estudantes da UFAM acham pedaço de metal e ovo de barata em refeições. Ih, rapaz. Brasileira recebe corpo de marido assassinado na Argentina após 9 meses. Boi da cabeçada por trás e arremessa homem em Pernambuco. Seis horas e 11 minutos.
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0: É a violência na cidade que não para, mas Nogueira Júnior vem com os destaques policiais.
3: Duplo homicídio é registrado em Vicência, na zona da Mata Norte do estado de Pernambuco.

Um golpe de picareta após discussão em Santa Cruz do Capibaribe. Um barbeiro, ele foi executado dentro do próprio salão em Jaboatão e cliente acaba baleado.

0: tentativa de estupro em Jaboatão. O criminoso invadiu casa. Claro que a mãe teve que defender a filha, hein? Homem morre atropelado por carro desgovernado 2 vezes após perder filho em acidente de caminhão. Ainda hoje tem a Lenivaldo Pereira com balanço também do final de semana dentro do Cidade Ação.
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0: 6:13.
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1: Seis horas e 17 minutos. Vou de casa, bom dia meu amigo, bom dia minha amiga, bom dia para todos que estão ligados na tua FM, obrigado que essa segunda-feira seja super abençoada, iluminada e protegida por Deus.
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1: Uma rádio diferente das outras.
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1: Pois é, a notícia do dia a dia, a notícia da sua vida. É o programa Cidade Ação, levando informação com credibilidade para todo mundo, né? Com reportagens espalhadas pelo Brasil e pelo mundo, trazendo os fatos que realmente impactam a vida da população.
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1: Pois é, nosso telefone é o 3526-4083, porque a partir de agora também está liberado o WhatsApp para você denunciar. E aqui o povo tem vez e voz.

0: o povo falar mesmo, hein?
1: Deixa o povo.
0: Quem foi que disse que a gente não deixa o povo falar?
1: Deixa o povo falar. Então deixa.
0: A gente deixa.
1: O povo falar. Deixa o povo falar. O que é que tem?
0: Agora o que é que tem? Muita bronca na cidade. É muita bronca nesse país chamado Brasil. Então vai lá, meu amigo e minha amiga, pega o teu telefone, o teu celular, envie sua mensagem de texto. Você pode enviar o seu áudio, só não vá ligar. Mas mensagem de texto e áudio, você pode enviar, diga o nome da rua, do bairro, como também da sua cidade, porque aqui você tem vez e voz.
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0: Pois é, que faça chuva, faça sol.
2: Faça chuva,
0: aqui vamos nós, né, gente?

0: Faça chuva, faça sol, vamos saber como é que fica o tempo para esta segunda-feira em Pernambuco.
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2: De acordo com os dados da Agência Pernambucana de Águas e Clima, a previsão para esta segunda-feira na região metropolitana é de tempo parcialmente nublado, com chuva rápida de forma isolada ao longo do dia com intensidade fraca. Nas zonas da Mata Norte e Sul, o céu fica parcialmente nublado e a previsão é de chuva rápida, isolada ao longo do dia e à noite com intensidade fraca. No Agreste do Estado, o tempo também será parcialmente nublado e deve chover de forma isolada ao longo do dia. No Sertão Pernambucano, a PAC prevê tempo parcialmente nublado, mas sem chuva. Em Fernando de Noronha, a segunda-feira será parcialmente nublada, com pancadas de chuva em toda a região no período da tarde e noite, com intensidade moderada. A temperatura mais baixa em todo o estado deve ser registrada no sertão, com termômetros marcando 18 graus. A temperatura máxima prevista é de 34 graus também na região sertaneja. Para outras informações sobre a previsão do tempo, acesse apac.pe.gov.br. Repetindo, apac.pe.gov.br. Da agência Rádio Sei de Notícias, Flávia Marques.
0: Obrigado, hein, Flávia Marques, aí pelas informações. E um ótimo trabalho para você desta segunda-feira. Deixa eu chamar aqui a Joyce Santos. Para falar que mais de 500 estudantes atualizam vacinação no sertão pernambucano.
3: Serra Talhada sediou o segundo encontro regional do projeto Bora Vacinar, iniciativa do Ministério Público de Pernambuco em parceria com a Secretaria Estadual de Saúde, voltada ao fortalecimento da vacinação de crianças e adolescentes em Pernambuco. A coordenadora do Centro de Apoio e Defesa da Saúde do MPPE, Helena Capela, reforçou a necessidade de uma ação conjunta do poder público com a sociedade para ampliar o percentual de vacinação em Pernambuco.
4: A sociedade precisa se mobilizar junto com gestores e com o Ministério Público, todos juntos para conseguirmos a proteção da primeira infância e da adolescência. O projeto busca isso, busca que as vacinas sejam devidamente aplicadas, porque as vacinas salvam vidas, as vacinas protegem as nossas crianças e os nossos adolescentes. Bora vacinar!
3: A atividade integrou a programação do Rota MPPE. Durante a programação, foram debatidas estratégias para ampliar a cobertura vacinal no sertão. Promotor de Justiça Carlênio Brandão explicou como aconteceu a articulação para a construção do momento de vacinação de crianças e adolescentes durante o evento.
5: Foi feita essa articulação, essa sensibilização junto aos núcleos familiares para que pudessem aderir e viesse trazer seus filhos. Isso foi toda uma ação antes desse momento, que é o momento aqui de culminância, né? Mas foi feito todo um trabalho de sensibilização por parte da Secretaria de Educação, da Secretaria do Município e o Ministério Público. E aí é que nós vemos aqui a participação maciça do público infanto e juvenil, que contribui, né, para o lançamento do programa Bora Vacinar, que é tão importante para aumentar a cobertura vacinal do estado.
3: Mais de 500 estudantes de 12 escolas municipais participaram da ação e puderam atualizar as cadernetas de vacinação. Agência Rádio Web, produção e reportagem, Joyce Santos.
0: Obrigado, Joyce Santos, pelas informações e um ótimo trabalho para você. 6h25, movimento intensifica campanha por jurista negra no STF.
6: A próxima vaga no Supremo Tribunal Federal virou um jogo de disputas políticas entre os manda-chuvas do Congresso e o governo. Pela primeira vez desde Floriano Peixoto, em 1894, um nome indicado pelo presidente da República foi rejeitado pelo Senado recentemente e a gente acompanhou aqui. Agora esse tema ganhou um novo componente político-social. O movimento Mulheres Negras Decidem intensificou uma campanha para que o presidente Lula indique uma jurista negra para ocupar a cadeira na corte. O grupo entende que seria uma reparação histórica e também ampliaria a representatividade dentro do sistema de justiça brasileiro, como explica a coordenadora do movimento, Tainá Pereira.
7: Se diz muito sobre a conformação do sistema de justiça no Brasil e sobre o estado atual do sistema judiciário brasileiro. A reparação, ela acontece de diversas formas, e a ocupação pela população negra de espaços de poder de tomada de decisão é parte desse processo de reparação. E, diferente do que o senso comum prega, essa reparação ela não diz respeito só ao histórico escravocrata e de exclusão da população negra do Brasil, mas ela diz respeito a violações de direitos humanos que acontecem agora, nesse momento.
6: Na opinião da coordenadora política do movimento Mulheres Negras Decidem, é importante colocar sobre o Congresso essa pressão política e social. Tainá Pereira afirma que essa decisão precisa ser adotada mesmo em ano de eleição.
7: Essas sinalizações feitas pela presidência do Senado de que não haveria possibilidade de aprovação de um novo nome antes do resultado das eleições desse ano é uma temeridade. Nós estamos observando isso como uma ameaça real de que essa indicação ela seja cooptada pela extrema-direita, no caso de Vitória, do candidato da extrema-direita, assim como aconteceu já nos Estados Unidos há alguns anos.
6: As lideranças do movimento negro têm defendido que a presença de uma mulher negra no Supremo não pode ser vista apenas como conveniência política. O texto do movimento afirma que a escolha representaria o fortalecimento democrático e o reconhecimento de demandas históricas da população brasileira. O STF nunca contou com uma jurista negra em 135 anos de existência. Agência Rádio Web, produção e reportagem, Norberto Notário.
0: Pois é, Norberto Notário, muito obrigado aí pelas informações e um ótimo trabalho para você, 6h28. Futebol, né, gente? Vamos trazer futebol, vamos trazer o que tem de novidades. Não deu pro Sport, hein? No aniversário do Sport, terminou perdendo aí pro Clube Regatas Brasil. A gente também tem a expectativa de como vai ser a convocação também da seleção brasileira. Então tem um monte de novidades pra gente, né? Um monte de novidades pro torcedor que vive expectativa em relação à convocação da equipe do Santa Cruz, aliás, da seleção brasileira, né, gente? Da seleção brasileira. 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Pois é, Santa Cruz, a quem dedicou a vida, ou seja, a Comissão de Finanças do Santa, cobra esclarecimentos do Executivo sobre situação financeira e andamento da SAF. Vinícius celebra grande desempenho do Náutico contra o Operário do Paraná. Pois é, Náutico anuncia Daniel Neri como novo técnico da categoria sub-20. Adversário do Náutico, Operário, aposta, ou seja, onde o Náutico conseguiu golear a equipe do Operário. Aí o CRB coloca água no chope do Sport e vence na Ilha do Retiro com direito à lei do ex, rapaz. Então não deu em dia de festa e shows. E pelos 121 anos do Sport, CRB foi quem levou a melhor dentro de campo, vencendo a equipe do Sport por 2-1 com gol de Mikael, ex-Sport Clube do Recife. Também iremos trazer destaques também dentro do decorrer do programa do Cidade em Ação a respeito da seleção brasileira, hein? Pois é. Será convocado? Será que o Neymar será convocado, hein? Você aposta? Porque convocação para a Copa do Mundo será marcada por fim na novela Neymar. e grande evento, né? Porque Neymar vê esse casaco do Brasil e ele mesmo está confiando em convocação, né? Que a convocação do Neymar, Ancelotti e os seus desafios entre lesões e polêmicas da seleção brasileira. Então, nesta segunda-feira, às 17 horas, o treinador italiano anunciará os 26 jogadores que defenderão o Brasil no Mundial. Outras informações a partir das 7h30 da manhã no Conexão Esportiva.
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0: 6h31, hora de acordar a criançada, hein? Alô mamãe, alô papai, alô vovó. É hora de acordar o Bruguelo.

0: Mas brincar também é bom. Que Deus abençoe o seu dia. Que Deus abençoe todas as crianças do meu Brasil, como também do mundo inteiro.
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2: 6h33. 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
0: No relógio do Atual são 6h36.
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0: É a violência na cidade que não para.
8: Violência na cidade. Brother, tanta crime.
0: Dono de barbearia é assassinado e cliente fica ferido em Jaboatão dos Guararapes.
8: Oh, oh. Brother, tanta crime.
0: Lesão corporal, homem agredido com picareta durante discussão em Santa Cruz do Capibaribe.
8: Violência na cidade.
0: Homem morre atropelado por carro desgovernado 2 meses após perder filho em acidente de caminhão, hein?
8: Tanta violência na cidade.
0: Mãe mata homem a facadas ao defender filha de tentativa de estupro em Jaboatão dos Guararapes.
8: Tanta violência.
0: Criminoso invadiu a casa, a mãe não teve outra coisa, não teve outra.

0: Cid.
1: Tanta violência na cidade, brother, tanta criminalidade.
0: Duplo homicídio registrado em Vicência, na Mata Norte.
1: Tanta violência na cidade.
0: Motorista é baleado por PMs ao ser confundido com ladrão em perseguição.
1: Violência na
0: cidade. Ele, Edivaldo Pereira, vem com um balanço: 28 homicídios em Pernambuco no fim de semana. Dois crimes aconteceram em Caruaru. Um duplo homicídio aconteceu em Vicência. E vai colocando criminalidade nisso aí.
1: Tanta violência na cidade.
0: Mas antes de trazer e acionar aqui os nossos repórteres, deixa eu falar com você, meu amigo e minha amiga. 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Nogueira Júnior, repórter Olho Vivo, vem aí com os destaques da polícia. Bom dia para você.
2: Bom dia, Mauri, e a todos que acompanham a Rádio Atual FM. Em destaques em caso de polícia, nós iremos trazer informações de um duplo homicídio que foi registrado em Vicência, que fica na zona da Mata Norte de Pernambuco. Já em Limoeiro, uma jovem de 20 anos foi morta pelo companheiro dentro de casa. E a polícia militar localizou um homem apontado como gerente do tráfico de drogas em Escada, lá na cidade de Gravatá. Ele estava escondido em uma localidade e foi capturado por policiais do BEP. Com ele, os policiais encontraram arma e drogas. Mas agora a gente traz informações sobre dois homens que foram mortos durante a madrugada deste domingo, às margens da PS-74, nas proximidades do posto Oliveira, no centro de Vicência, na zona da Mata Norte de Pernambuco. As vítimas, elas foram identificadas como Gatiere Luiz da Silva Ferreira, de 26 anos, e Darlan Ferreira de Lima Silva, de 22 anos. Segundo a polícia, os dois estavam em um veículo Fiat Uno quando foram surpreendidos por ocupantes de outro carro ainda não identificados. Segundo a polícia, dois homens desceram do veículo suspeito e efetuaram tiros contra as vítimas, que morreram no local. Uma terceira pessoa, que também estava no carro, conseguiu fugir sem ser atingida. A Polícia Civil disse que as vítimas possuíam antecedentes criminais e que Darlan havia deixado o sistema prisional recentemente. A motivação e a autoria do crime ainda são desconhecidas e serão investigadas agora pela Delegacia de Homicídios. Os corpos foram encaminhados para o Instituto de Medicina Legal IML de Palmares. E daqui a pouco a gente volta com mais casos de polícia para falar de Limoeiro, porque uma jovem de 20 anos foi morta pelo companheiro dentro de casa. 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
0: Pois é, meus amigos, sai a violência que não para. Keila Paulino traz detalhes sobre o motorista que é baleado por PMs ao ser confundido com ladrão em perseguição. Foi isso, Keila? Bom dia para você.
3: Bom dia, Mauri Júnior. Bom dia aos ouvintes do Cidade em Ação. Isso mesmo, Mauri. Esse motorista de aplicativo de 22 anos, ele foi baleado por policiais militares depois de ser confundido aí com criminosos durante uma perseguição em Boa Viagem. A vítima estava em grupo junto com outros motoristas, tentando ajudar nas buscas pelo veículo de um deles, que tinha sido assaltado horas antes. Carlos Júnior foi atingido no ombro e está internado no Hospital da Restauração. Segundo ele, o carro roubado era igual ao que ele dirigia. O grupo que fazia as buscas, intitulado Falcões Elétricos, é formado por motoristas de carros elétricos que atuam no Grande Recife. O roubo do carro aconteceu no bairro dos Torrões, na zona oeste da cidade, e a perseguição ocorreu até Boa Viagem, onde Carlos Júnior foi baleado e onde os criminosos bateram o veículo que tinham roubado. O jovem baleado disse que no Instagram ficou sabendo do assalto ao colega. O veículo tomado tinha rastreador e, com isso, membros dos Falcões Elétricos decidiram acompanhar o carro para tentar recuperá-lo. Cerca de 40 veículos elétricos participaram da perseguição. Entretanto, de acordo com Carlos Júnior, ele ficou para trás e se perdeu no momento em que teve o carro atingido por disparos da polícia. Carlos Júnior afirma que não recebeu apoio dos policiais e precisou ser socorrido pelos colegas de trabalho. Procurada a Polícia Militar, também a corporação confirmou que houve disparos de arma de fogo e disse que, mesmo assim, o veículo roubado seguia em fuga. A Polícia Militar também afirma que a fuga, os criminosos atropelaram um pedestre e subiram o calçadão da orla da Praia de Boa Viagem. Eles chegaram a ser interceptados pelos policiais do Batalhão de Polícia de Trânsito, mas abandonaram o veículo e fugiram a pé. Por meio de nota, a Secretaria de Defesa Social informou que a Polícia Civil está investigando a ocorrência de lesão corporal decorrente de intervenção policial e que a Corregedoria Geral instaurou um procedimento preliminar para acompanhar as investigações e verificar as informações sobre o caso. E daqui a pouco, Mauri, eu volto para falar que uma mãe mata homem a facadas ao tentar defender a filha de tentativa de estupro em Jaboatão dos Guararapes. O criminoso invadiu a casa. 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
0: Pois é, tá aí, Keila Paulino, daqui a pouco vem com outros destaques também dentro de casos de polícia. Fim de semana com 28 homicídios em Pernambuco. 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Elenivaldo Pereira e o balanço do final de semana em Pernambuco.
4: Registrados 28 homicídios no fim de semana em Pernambuco. Com estas mortes, chega a 132 o número de crimes neste mês de maio. Este ano, de janeiro até agora, mataram 1.074 pessoas no estado. Em Caruaru, foram registrados 2 homicídios no fim de semana. O primeiro crime aconteceu na noite de sábado, na Vila do Aeroporto. O Edson José da Silva, de 32 anos, foi morto a tiros dentro de casa. O caso pode ter ligação com as drogas. O segundo homicídio ocorreu no início da madrugada de domingo, na estrada de Taquara de Baixo, zona rural do município. O entregador de lanches, Godofredo Freire Valença Souza Júnior, de 23 anos, foi morto a tiros quando ia entregar 2 lanches no residencial Alto do Moura, que fica às margens da BR-232. Ele estava com um amigo, que também foi baleado e socorrido. São 7 homicídios neste mês de maio em Caruaru. Este ano, de janeiro até agora, hora, mataram no município 47 pessoas. Em Altinho, aconteceu um duplo homicídio no bairro da Olaria. O servente de pedreiro Alexandre José da Silva, de 34 anos, e o enteado dele, Anderson Manuel da Silva, de 26, estavam em um bar quando foram surpreendidos por criminosos armados. As vítimas morreram no banheiro do estabelecimento. Em Limoeiro, também no Agreste, aconteceu um feminicídio. Carlos Felipe Corrêa de Lima Costa, de 33 anos, matou a companheira Chayane Vitória Araújo Silva a facadas. Ela tinha duas filhas e estava grávida. De Caruaru, Elenivaldo Pereira.
0: Obrigado, Elenivaldo Pereira, e com o balanço do final de semana, 28 pessoas assassinadas, estado de Pernambuco. Não é brincadeira não, mas é verdade, gente. É a violência que não para, bandidagem que não para. 6h49.
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3: No relógio do Atual, 6:53. Para você que acordou agora, uma ótima segunda-feira, super abençoada, iluminada, e que Deus proteja todos vocês. Pois é, uma rádio diferente das outras, e daqui a pouco vamos ouvir o povo.
4: O povo fala.
3: Porque aqui o povo fala mesmo, hein?
4: O povo fala, deixa o povo falar. O que é que
3: agora, o que é que tem? Muita bronca na cidade. Muita bronca nesse país chamado Brasil. Então vai lá, meu amigo e minha amiga, se você ainda não enviou sua mensagem de texto, seu áudio, envie agora para o 3526. É 4823-3526, 4083. Diga o nome da rua, do bairro, como também é da sua cidade.
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3: É, vamos falar sobre fiéis. Inicia convocação da lista de espera para vagas restantes.
6: O Ministério da Educação iniciou na última sexta-feira a convocação dos candidatos da lista de espera para vagas remanescentes do Fundo de Financiamento Estudantil, FIES, do primeiro semestre de 2026. Os estudantes convocados têm até o dia 29 de maio para acompanhar o resultado e validar as informações no Portal Único de Acesso ao Ensino Superior, utilizando o login do gov.br. Os estudantes pré-selecionados na lista de espera do FIES devem validar as informações fornecidas na inscrição junto à Comissão Permanente de Supervisão e Acompanhamento da instituição privada onde forem aprovados. A documentação pode ser entregue de forma física ou digital, conforme definição da faculdade. Após essa etapa, os dados passarão por validação do banco responsável pelo financiamento, em prazo de até 10 dias. Já os candidatos selecionados pelo FIES Social, com renda familiar de até meio salário mínimo por pessoa, não precisam comprovar renda junto à instituição de ensino. O FIES oferece financiamento para cursos presenciais em instituições privadas com avaliação positiva no MEC. A classificação segue a ordem das notas do Enem e prioriza candidatos que ainda não concluíram o ensino superior e nunca utilizaram o programa. Agência Rádio Web, produção e reportagem, Joyce Santos.
3: Obrigado, hein, Joyce Santos, aí pelas informações, um ótimo trabalho para você, trazendo detalhes sobre FIES, que inicia a convocação da lista de espera para vagas extensas. Alô, Fera! Então, aí, ó. Então, FIES inicia convocação. São 6h56, vamos falar de economia, falar de preços baixos, não é isso, Keida?
7: Isso mesmo, Mauri. 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
3: Pois é, são 6h57. Empresas recebem força-tarefa de vacinação para trabalhadores.
8: Ampliar a cobertura vacinal e fortalecer a prevenção no ambiente de trabalho. Esse foi o objetivo de uma mobilização nacional que levou imunização a trabalhadores da indústria em 25 estados e no Distrito Federal. A ação faz parte do chamado Dia D de Vacinação, realizado pelo Serviço Social da Indústria, em parceria com o Ministério da Saúde, Conselho Nacional do SESI e governos locais. O diretor superintendente do SESI, Paulo Moll, disse que cuidar da vacinação é cuidar do trabalhador.
9: O programa de vacinação, o programa de imunização dos trabalhadores é uma das tarefas mais importantes e uma das missões mais importantes do SESI, porque conecta a questão da saúde do trabalhador. O trabalhador imunizado é um trabalhador que previne doenças, é um trabalhador que vai se ausentar menos do trabalho, é um trabalhador que vai conseguir, de fato, estar mais produtivo e mais saudável.
8: Mais de 21 mil trabalhadores puderam atualizar a caderneta de vacinação com doses contra difteria e tétano, gripe, febre amarela e hepatite B. Também foram realizados atendimentos de aferição de pressão arterial e avaliação de bioimpedância. A mobilização nacional ajudou ainda a conscientizar os trabalhadores sobre a importância da prevenção de doenças transmissíveis nos ambientes produtivos. A praticidade da ação foi um dos pontos mais elogiados pelos profissionais, já que muitos conseguiram se vacinar sem precisar sair do expediente. Cabe ressaltar que em 2025, mais de 1 milhão de trabalhadores foram vacinados pelo SESI em todo o Brasil. Agência Rádio Web. Produção e reportagem, Valquíria Rios.
3: Obrigado, hein, Valquíria Rios, aí pelas informações e um ótimo trabalho para você.

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0: Romeu Zema é denunciado por ataques a Gilmar Mendes.
2: O ex-governador de Minas Gerais, Romeu Zema, foi denunciado pela Procuradoria-Geral da República, que o acusa de calúnia contra o ministro do Supremo Tribunal Federal, Gilmar Mendes. A denúncia ao Superior Tribunal de Justiça leva em conta uma série de vídeos chamada Os Intocáveis, publicada por Zema nas redes sociais. O material contém sátiras que ligam Gilmar Mendes e outros ministros do Supremo ao caso do Banco Master. A acusação de calúnia considera que Zema teria acusado falsamente o magistrado por ter cometido um crime, o que é considerado crime contra a honra, segundo o Código Penal Brasileiro. Romeu Zema, que é pré-candidato à presidência da República, passou a trocar farpas com Gilmar Mendes depois que o ministro concedeu uma entrevista à imprensa. Na conversa, o magistrado ironizou o sotaque de Zema e afirmou que ele governou Minas Gerais com liminares do STF, uma referência às decisões da Suprema Corte que suspenderam o pagamento da dívida de Minas com a União. Depois da denúncia da PGR ao STJ, Romeu Zema publicou na rede social a notícia e completou dizendo que os intocáveis não aceitam críticas e nem humor e não querem prestar contas de seus atos. E completou: não vou recuar um milímetro. A nossa equipe segue tentando contato com a defesa do ex-governador. Da Rádio Nacional em Brasília, Sayonara Moreno.
0: Obrigado, Sayonara Moreno, e pelas informações. Um ótimo trabalho para você desta segunda-feira, 7h03. Vamos para a segunda hora do programa.

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3: São 7:10. Daqui a pouco vamos ouvir

0: boca nesse país chamado Brasil. Então, se você ainda não enviou sua mensagem de texto, seu áudio, envie agora para o nosso WhatsApp, que é o 3526-4836-4586-4083. Siga o nome da rua, é importante dizer o nome da rua, é do bairro, como também da sua cidade. 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Manchetes dos principais jornais do Brasil. A gente começa, como sempre, pelo Correio Brasiliense. O que tem na primeira capa, hein, Keira?
1: PL quer saber se Flávio teve mais contatos com Vorcaro. Oposição vai centrar fogo na relação do banqueiro com o PT da Bahia.

0: O que Galeto, o melhor galeto da cidade, o que tem na primeira capa da Folha de São Paulo?
1: Relação de governo Lula e Congresso é de confronto para 70%, indica Datafolha. Parte pequena do Brasil é polarizada e PL é novidade. Crise após áudio com Vorcaro freia maré positiva de Flávio. Petista diz a aliados que manterá nome de Messias para o STF. Atravessados pela Transamazônica, piranhas enfrentam malária e insegurança alimentar. Número de menores vítimas de violência sexual triplica. Perdemos tudo, mas não vamos resistir, diz famílias em casa atacada em Teherã. Bancos seguram crédito sob peso de guerra, juro alto e endividamento.
0: Pois é, em nome da Eletrolau, o que tem na primeira capa do Estado de São Paulo?
1: Aliados, Lula afirma que vai insistir em nome de Messias ao STF. Escassez de chip leva fabricantes a aumentar vida útil de celulares. A tecnologia que encanta as crianças. A venda de demais transfere carteira podre e oculta prejuízo. Com ou sem Neymar, lista final sai hoje para a Copa do Mundo. Trem entre São Paulo e Sorocaba prevê investimentos de 10,5 bilhões de reais.
0: Em nome do Muito Mais Mercadinho, que tem na primeira capa do Globo Rio de Janeiro.
1: Copa 2026, a hora de Ancelotti. Convocação hoje põe fim às poucas dúvidas. Lula diz a aliados que deve indicar novamente Messias ao STF. Guerra eleva custo e reduz ganho do agro apesar de safra recorde. Datafolha, segurança e saúde são piores áreas do governo Lula. Apreensão de canetas emagrecedoras ilegais se multiplicam no Rio de Janeiro.
0: 7:15, vamos para os jornais de Pernambuco. 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
3: Começamos com o Diário de Pernambuco, que traz na manchete: indenizações de seguros residenciais sobem quase 300%. Nos dois primeiros meses deste ano, pagamentos somaram R$1.700.000 no estado, enquanto contratações e renovações cresceram 14,7%. Aumento dos números pode estar relacionado as fortes chuvas. Supremo: Lula prepara nova indicação de Messias. Eleições, apoio de prefeitos não reflete em votos. Ancelotti anuncia hoje convocados para a Copa. Funase: música usada para trazer novas perspectivas. Mais que fundamentos musicais, 40 jovens do projeto aprendem uma nova visão positiva sobre si. Ainda no Diário Série B, CRB vence o Sport e deixa a zona de rebaixamento. Após derrota por 2-1 na Ilha, Leão perde a invencibilidade e a chance de assumir a liderança isolada do campeonato. No Jornal do Comércio desta segunda, país atinge recorde de endividamento. Em 10 anos, inadimplência bate recorde no Brasil, se torna persistente e muda perfil das famílias, pressionadas pelo custo de vida e pelo crédito. Ancelotti convoca a seleção para a Copa hoje com expectativa sobre presença de Neymar. Sport perde do rebaixável CRB na Ilha do Retiro, essa liderança da Série B. Embora represente apenas 1% dos casos, câncer de mama masculino exige atenção. Datafolha: avaliação do governo Lula é pior em áreas prioritárias para o eleitor. E ainda no JC, maioria é contra a redução das penas do 8 de janeiro e vê benefício a Bolsonaro. Na Folha de Pernambuco de hoje, quem vai buscar o Hexa na Copa do Mundo? A pergunta: o Brasil vai parar hoje, no fim da tarde, para conhecer os 26 convocados para disputar

0: Copa do Mundo deste ano. O técnico Carlo Ancelotti vai anunciar os jogadores que irão em busca do Hexa. Neymar é o nome que gera mais expectativa. A Folha de Pernambuco traz aí uma lista de onde assistir essa convocação. E lá se foi a liderança, o Sport, que estava invicto e a um passo de conquistar a liderança da Série B, perdeu para o CRB ontem na Ilha. O placar foi de 1-2. Lula deve insistir em Jorge Messias e Flávio busca empresários. Esses são os destaques dos jornais que circulam em nosso estado nesta segunda-feira, 18 de maio de 2026. Da agência de rádio Conexão Notícias, reportagem Diogo Bastos.
1: Obrigado, Diogo Bastos, aí pelas informações e um ótimo trabalho para você nesta segunda-feira, 7h19.
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2: 7:23.
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0: Olha, o feminicídio fez estrada em Limoeiro do Agreste.
1: Da violência na cidade.
0: Mãe mata homem a facadas ao defender filha de tentativa de estupro em Jaboatão dos Guararapes.
1: Violência na cidade.
0: Iremos também trazer detalhes sobre um barbeiro, hein, gente?
1: Da criminalidade.
0: Um barbeiro foi assassinado.
1: Violência na cidade. Oh, oh. Brother, tanta criminalidade.
0: Pois é, vai colocando criminalidade nisso, hein?

0: Nogueira Júnior traz detalhes agora, senhoras e senhores, a respeito. De um homem que matou uma companheira grávida, estava grávida.
1: Violência na cidade.
0: Homem não, covarde, né? Um cara desse, né? Matou a companheira grávida, facadas lá em Limoeiro. Nogueira Júnior.
2: Pois é, Mauri, uma jovem de 20 anos foi assassinada pelo companheiro durante a madrugada deste domingo. O crime aconteceu dentro da residência onde ela morava, na Rua Nova Descoberta, no centro de Limoeiro, no Agreste de Pernambuco. A vítima foi identificada como Chayane Vitória Araújo Silva. Ela foi encontrada já sem vida dentro do imóvel, com a faca cravada na região do abdômen. Segundo as primeiras investigações, a Chayane era mãe de duas filhas pequenas e estava grávida de outro homem, fato que teria motivado o crime. Segundo a polícia, a mãe do suspeito relatou que o filho chegou correndo à casa dela, confessando ter cometido o crime contra a companheira antes de fugir. Ainda segundo as investigações, que são preliminares, o crime aconteceu após uma discussão entre o casal. Durante o desentendimento, a vítima teria informado que a criança que esperava não era do companheiro, momento em que o suspeito desferiu vários golpes de faca contra ela. O principal suspeito, ele já foi identificado como Carlos Felipe Correia de Lima Costa, de 33 anos. Após diligências realizadas pela Polícia Militar, ele foi encontrado em Lagoa do Carro, na Mata Norte de Pernambuco, onde acabou preso. Segundo a polícia, ao ser questionado, Carlos Felipe confessou a autoria do crime e detalhou ter golpeado a companheira nos braços e no abdômen. A faca usada no homicídio permaneceu cravada no corpo da vítima. Após os primeiros levantamentos periciais, o corpo de Chayane foi encaminhado para o IML. O caso agora será investigado pela Polícia Civil de Pernambuco como feminicídio. E daqui a pouquinho a gente volta com mais casos de polícia dentro do programa A Cidade em Ação. 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
0: Que tragédia, hein, minha gente? Que tragédia!

0: Pois é, o filho não era do cara, mas, meu Deus do céu. A jovem de 20 anos acabou com a vida de uma jovem de 20 anos que deveria estar estudando, né? E o cara se abestalhou. Como não era dele, ela disse que o filho não era dele. Não pensou, poderia ter pensado umas 10 vezes, não, vou fazer isso não. Já que o filho é de outro, tu vai viver tua vida. E eu vou viver minha vida. Eita, mundo, esse mundo tá de cabeça pra baixo mesmo, hein? Olha, deixa eu falar de coisa boa. 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Mãe mata homem a facadas ao defender filha de tentativa de estupro, lá em Jaboatão, não é isso, Keina?
1: Isso mesmo, Mauri. Ele foi assassinado pela própria mãe da vítima, que defendeu a filha desse abuso sexual. O caso aconteceu no bairro do Curado 2 e foi registrado pela Polícia Civil. Os nomes dos envolvidos não foram divulgados. O homem morreu no local e as mulheres foram ouvidas na delegacia, mas depois foram liberadas. Segundo a Polícia Civil, o caso foi registrado como homicídio e segue em investigação. Ainda de acordo com a corporação, o homem morto tinha 43 anos e invadiu a casa onde as mulheres estavam. De acordo com a polícia, a jovem que foi alvo da tentativa de abuso tem 24 anos. A mãe dela, que tem 45, flagrou o crime e golpeou o criminoso com a faca. A Polícia Civil informou que o caso foi registrado pela Força Tarefa de Homicídios da Capital Metropolitana Sul, que é vinculada ao Departamento de Homicídios e Proteção à Pessoa. 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
0: Pois é, violência, né, gente? Ela foi defender a filha, né? Ele teve que defender mesmo para a filha escapar do crápula. Pois é, nunca mais ele vai estuprar ninguém. São 7 horas e 31 minutos.

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2: 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Bom dia, quem me ouve?
3: Bom dia, Mauri. Aqui é José do Mário Bezerra. Você tá vendo essas fotos, que situação? Isso é na Major Lins, junto de uma conveniência. Sai a casa da minha menina. Tem duas crianças doentes. Os caras da conveniência, não sei como é o nome do satanás, não. O povo da conveniência põe o lixo na porta da minha menina. Para ele botar o lixo, rasga o lixo todinho. Isso tem garrafa. Isso tem cascalho de um negócio de comida. Isso tem copo quebrado. Isso tem a caixa da cerveja todinha. Veja, e essa nojeira que a gente viu foi uma menina de 9 anos. E mostrou a mãe dela. A mãe dela ficou indignada sobre um negócio desse. Porque o lixo dela amarrado na porta dela. Chega uma pessoa e fala uma coisa dessa, Mauri. Para mim isso não é de jeito, para mim isso é de um bicho. Isso é o único bicho que faz isso. Eu não sei o que molesta os cachorros esse cara tem, não. Isso já foi na porta dela. O lixo das pessoas tudo amarrado. Só isso que está conveniência, estava rasgado na porta da minha menina. Veja na calçada e veja na, em frente da casa dela. Que situação. E se junta um bocado de senhor de idade para fumar. O cigarro brabo deles. O fedor vai todinho para dentro da casa da minha menina. Se eu estou no quintal, Mauro, eu estou sentindo a catinha de cigarro. É só cigarro mesmo. E um falatório. E a menina está em tratamento. Não pode escutar barulho, a Mauri. Eu não sei nem o que é isso, não. Tá na minha menina. Eu não quero ir nem aí. Eu vou pra casa dela de segunda a sexta. E quando eu chego na casa dela, tá a situação dessa, Mauri. Na Majolim, um negócio desse, a Mauri. Porque a rua é toda limpa, que nem você sabe. Que ali é atrás da Facoba. Ali é tudo limpo. E chega uma pessoa e fala uma coisa dessa. O lugar está procurando briga, a Mauri. Todo mundo tá dizendo que está procurando briga. O que ele vai procurar, ele vai encontrar.
2: Pois é, na Major Lins, a gente só faz pedir aqui atenção e a revolta da... Não é brincadeira, você morar ao lado de uma residência que o lixo, ao invés de a pessoa colocar o lixo numa bolsa de plástico, local adequado para um animal não rasgar, a senhora tem que procurar os seus direitos de Ministério Público. O cidadão tem que fazer a parte dele, ó, tá aqui, ó. Lixo, na Major Lins tem uma conveniência. E todo o lixo vai para a porta desta senhora, da mãe, da filha dela. Então, cidadão, veja aí com carinho. Depois que terminar o expediente, faz a limpeza. Coloca numa caixa, coloca numa bolsa. E vê aí os dias que o carro passa para recolher o lixo. Não é chegar não assim não. A senhora tem que procurar os seus direitos, senhora. E do Ministério Público, para ver isso aí. São 7:35. Vamos ouvir mais um. Bom dia.
4: Bom dia, Mauri. A água do Amparo não chegou ainda, Mauri. Não chegou água ainda para ajeitar a água da... Não soltaram água ainda.
2: Pois é, Nossa Senhora do Amparo está precisando de água. Atenção, senhor gerente da Compesa, é um descaso total em Vitória. E eu faço apelo aqui ao diretor da Compesa, em nome dos moradores de Nossa Senhora do Amparo, para liberar água para os moradores, o líquido precioso. Ninguém está aguentando mais não comprar carro-pipa, não. Tá difícil pra caramba. Difícil, mais difícil. E você paga a conta de água e não tem água. Isso é um absurdo o que estão fazendo com a população vitoriense. Vamos ouvir mais um, porque aqui o povo fala mesmo. Bom dia.
5: Bom dia, Mauri. Bom dia, Mauri. Aqui na rua do presídio, aqui atrás, tem um colunete estourado. É de semana passada, de segunda-feira. Tem água só por lá no presídio. E aqui vem embora, não faltou água para reta ainda.
2: Atenção, Compesa, atenção, senhores aí da Compesa, por trás do presídio. Tem um cano mestre, de acordo com esse cidadão, que desde a outra semana passada que a água está lá jorrando, se desperdiçando, por isso que não está chegando água ali para o bairro Tanqueiro do Nestor, outros bairros. Gama Mestre estourado. Então com a palavra Compesa para estancar e fazer um conserto. Vamos ouvir mais um, porque aqui o povo fala mesmo. Bom dia.
6: Bom dia, Mauri Júnior e todos da Rádio Atual. Ô Mauri, passando aqui mais uma vez para falar sobre a questão aqui desse esgoto estourado aqui na quadra 40, no Mário Bezerra. Há vários meses já os moradores daqui já foram várias vezes na prefeitura. Vai fazer um mês que uma equipe da Secretaria de Serviços Públicos teve aqui, disse que daqui a alguns dias viria para resolver. Vai fazer um mês já, e até agora nenhuma solução. É rato, barata, escorpião. É complicada a situação aqui. Ótimo dia.
2: É quadra 40, Mário Bezerra. Então, pelo jeito, é de responsabilidade da prefeitura. Tem alguns setores lá do Mário Bezerra que é de responsabilidade da Compesa. Eu não estou entendendo. Ele está falando que é uma caixa de esgoto, hein? Cidadão, tem que saber se o senhor paga. O senhor paga a taxa de esgoto? Me diga aí. Mande para mim aí se o senhor paga a taxa de esgoto. Se vier a taxa de esgoto, é de responsabilidade da Compesa e não da prefeitura. Porque tem que saber se é de responsabilidade da prefeitura ou se é de responsabilidade da Compesa. Para não ficar esse empurra, empurra. O senhor paga, vocês aí da quadra 40 que estão me ouvindo. Vocês pagam a taxa de esgoto, vai lá na conta, paga a taxa de esgoto. Se paga a taxa de esgoto, tem que ir lá na Compesa. É de responsabilidade da Compesa. Ah, vocês já foram lá na prefeitura, vai lá e que vai fazer o serviço e não faz o serviço. Eu queria saber, eu gostaria de saber se vocês pagam taxa de esgoto. Manda aí uma fotozinha aí da taxa aí, ó. Aqui a gente paga, também se não paga, é de responsabilidade da prefeitura. Vamos ouvir mais um, bom dia.
7: Bom dia, eu estou vindo aqui fazer um apelo à Compesa, ao Departamento de Esgoto. Por gentileza, por caridade, se solidarize aqui com a gente aqui. A gente está sofrendo aqui num bairro aqui de Caiçara 4. Em frente aqui a entrada da Costelinha do Bino, antes de Homero Construção, Mercadinho Alves. O endereço aqui é a coisa mais fácil do mundo de encontrar, não tem erro de jeito nenhum. Fique em frente mesmo à Costelinha do Bino, aqui em Caiçara 4. Gente, a gente tem uma caixa de esgoto aqui, que já faz mais de ano, mais de 3 anos que eu moro aqui, ela já vive em obstruída. Já foram feitas solicitações ao departamento da Compesa para fazer essa desobstrução, mas até então, até agora, nada. Aí agora estão fazendo a tubulação de água que vai para Pirituba, uma rede nova, que é muito bom por sinal. Mas o problema é que quando na obra aqui agora, não construíram na construção daqui, ou fizeram um desvio, jogando a água dessa caixa de esgoto que ia para a principal, que ia cair em outra caixa da frente, para dentro de um terreno, e a água está infiltrando dentro da minha casa, no quintal da minha casa e da minha vizinha. E assim, eu faço encarecidamente esse apelo para resolver isso, que os órgãos responsáveis consigam vir fazer essa desobstrução, por gentileza.
2: Caiçara 4, não é isso? Tem essa caixa de esgoto e tá danificando a parede da casa desse cidadão e também do vizinho. E a BT faz, não tenho nada contra, vai ser boa essa tubulação que tá indo até Pirituba, da Compesa. Mas também tem que ver a situação dos usuários, das pessoas que pagam a sua conta e estão sendo prejudicados. Para ver, para pelo menos desentupir. Então a gente chama a atenção aqui do departamento de esgoto, que fica, deixa eu me ver aqui, meu Deus do céu, a rua. Ele falou, fica de frente à Costelinha do Mirino, né? Fica de frente à Costelinha do Mirino. Não tem erro. Fica ali próximo. Rua da Costelinha do Biino. Aliás, Biino. Rua da Costelinha do Biino, Caiçara 4. Primeira rua após o Mercadinho Alves. Após o Mercadinho Alves. Então, com a palavra, o Departamento de Esgoto da Compesa. Vamos ouvir mais um. Bom dia.
8: Bom dia, Marizinho. Mais uma vez, quero agradecer a audiência da Rádio Atual para falar sobre a Compesa mais uma vez. Né? Passa mais de 40 dias para chegar a água. Quando chega, chega pingando. Chegou um pouquinho na sexta-feira de noite, não sei que hora da noite, mas seu dia foi embora. Aí no sábado voltou de novo à noite, mas muito fraquinho. No domingo de manhã foi embora e até agora não voltou mais. Parece que o pessoal da Compesa escuta o áudio aí, vocês peçam também, façam um apelo para eles ligarem essa água de novo, ligar com força. Eu esqueci de falar, é aqui do Alto Cigano, Maurício. Do Alto Cigano, ninguém pegou água não.
2: Pois é, o Cigano, demora pra caramba chegar a água, é preciso. Mas isso não é de agora não, Alto Cigano é um bairro prejudicado, sempre, quando chega água, não chega água para todos, a água chega fraca. Quem mora na parte de cima do Alto Cigano sofre pra caramba. Quem mora na parte de baixo, tudo bem, é mandar água com pressão. Se a água não está chegando com pressão, tem alguma coisa errada. Algum cano estourado. Algo estranho. Eu estou recebendo aqui do WhatsApp da Atual. Bom dia, Mauri. No comércio, não é isso? No Jardim São Pedro. Ou é no começo, meu Deus? Se é comércio, é começo. Ah, deve ser comércio mesmo, né? No comércio do Jardim São Pedro, do loteamento de José de Lemos, não tem água. Estamos sofrendo por água. Loteamento José de Lemos, Jardim São Pedro. Cadê a água do Jardim São Pedro, hein, senhor gerente da Compesa? José de Lemos também. Moradores estão precisando do líquido precioso. Então, com a palavra, a Compesa. 7h44.
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3: No relógio da atual 7:48. 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
4: Voltou a jogar um grande futebol, não?
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4: Estamos chegando com as esportivas. O Clube Náutico Capibaribe, jogando sábado no Paraná, venceu o Operário de Ponta Grossa com uma sonora goleada de 6-2. O Timbu voltou a jogar um grande futebol, não tomando conhecimento do adversário, e de virada aplicou goleada histórica. O Náutico, além de jogar um futebol vistoso, se aproveitou de jogar alguns minutos com um jogador a mais. O Náutico venceu o jogo com Muriel, Reginaldo, Betão, Wanderson, depois Samuel e Igor Fernandes, Luiz Felipe, depois Matheus Ribeiro, Wenderson e Dodô, depois Leonais Souza, Vitor Andrade, depois Júnior Todinho, Vinícius e Derek, depois Paulo Sérgio. Elenco já se representa hoje pela manhã, visando próximo jogo ao Alvirrubro. O Timbu volta a campo sexta-feira que vem para enfrentar o Cuiabá às 19 horas nos Aflitos. E os ingressos já estão à disposição do torcedor Alvirrubro.
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4: O Santa Cruz Futebol Clube, jogando sábado na Arena de Pernambuco, venceu o Volta Redonda por 2-0 na segunda vitória consecutiva da Série C. E também do técnico Christian Souza. O Santa ficou com um jogador a mais desde os 12 minutos do primeiro tempo, com a expulsão do atleta Bruno Barra do Voltaço. Mesmo assim, o tricolor continuava jogando mal e só veio fazer o segundo gol aos 36 minutos do segundo tempo. por intermédio de Marquinhos, que entrou no segundo tempo. O Santa venceu o jogo com Thiago Coelho, Eurico, depois Edson Miranda, William Alves e Jefferson, Zé Mário, depois Alex Juan, Silva, depois Fabinho, Pedro Favela e Vitinho, Ronald, Everaldo, depois Marquinhos e Thiago Marques, depois Heron. Autor do primeiro gol do Santa Cruz, o meia Pedro Favela celebra a virada de chave do Santa Cruz na Série C, com duas vitórias seguidas na competição. E depois do jogo do sábado, mais uma justa homenagem ao massagista Peninha, recentemente falecido. Atletas ergueram uma faixa com a foto do massagista, onde dizia: eternamente Peninha. Próximo jogo do Santa Cruz será sábado que vem, diante do Maringá, jogando fora de casa, às 19h30.
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4: O Sport Clube do Recife, jogando ontem na Ilha do Retiro, perdeu para o CRB por 2-1. Com a derrota, caiu o último invicto da Série B. E se o Leão tivesse vencido o jogo, seria o líder da competição. O time de Márcio Goiano sentiu a falta dos titulares que ficaram fora do jogo de ontem, principalmente o ataque sem o Barleta. O Sport perdeu com Thiago Couto, Matson, depois Augusto Pucci, Benevenuto, Zé Marcos e Filipinho, Zé Lucas, Biel e Carlos de Pena, depois Iago Felipe, Marlon Douglas, depois Gustavo Maia, depois Yuri Castilho, Cleison, depois Edson Lucas e Perotti. O Sport volta a campo já nesta quarta-feira para enfrentar o Fortaleza às 21h na Arena Castelão, pela Copa do Nordeste, na primeira partida, a partida de ida do mata-mata do Nordestão.
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3: Pois é, Conexão Notícia volta amanhã a partir das 7h30 da manhã, 7h53.
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2: São 7h58.
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0: Nogueira trouxe aí detalhes sobre o feminicídio que aconteceu lá em Limoeiro e outros destaques também. E retorna para trazer aí o balanço do final de semana do Complexo Policial da Vitória, de toda a região e também das áreas do 21º Batalhão. Nogueira Júnior, mais uma vez, bom dia para você.
1: Bom dia, Mauri, bom dia para todo mundo que está acompanhando a Rádio Atual FM na manhã desta segunda-feira. Estamos de volta, né, para a gente poder falar sobre o plantão policial das últimas 72 horas, tanto na área do 21º Batalhão como na área da 12ª Delegacia Seccional. A gente começa falando que Escada na Mata Sul de Pernambuco registrou um homicídio no bairro Agrovila. A vítima, ela seria do sexo masculino, mas não teve a identidade divulgada. Ela teria sido alvejada por disparos de arma de fogo e teria ido a óbito antes de receber atendimento médico. O caso, ele vai ser investigado pela Delegacia de Polícia de Escada da Mata Sul, que ficará a cargo de descobrir a autoria e a motivação da ação criminosa. O corpo foi encaminhado para o Instituto de Medicina Legal de Palmares após ter sido periciado. No entanto, nós tivemos também ocorrências policiais registradas nas últimas 72 horas. Inclusive, por falar em Escada, uma prisão bastante importante que aconteceu ontem. É uma prisão que aconteceu por volta das 10h30 da manhã. Uma equipe do BEP, durante a operação de combate aos homicídios, recebeu informações do Serviço de Inteligência da Polícia Militar de que na comunidade do Buraco, um homem que seria apontado como gerente do tráfico de drogas na cidade de Escada estaria em frente a uma residência. Então os policiais montaram a operação e foram até essa localidade chamada Favela do Buraco. Chegando lá, esse homem, ao perceber a presença do policiamento, tentou fugir correndo armado, porém não obteve sucesso. Os policiais encontraram com ele arma de fogo, drogas e munições. Logo depois, ele indicou outro lugar em Escada onde estaria uma pistola calibre .45, mas os policiais não conseguiram localizar. Diante dos fatos, ele foi encaminhado para a delegacia de Gravatá, onde foi autuado em flagrante por porte ilegal de arma de fogo e tráfico de drogas. E agora fica à disposição da justiça. Esse homem seria apontado como gerente do tráfico e também autor de vários assaltos e homicídios na região da Mata Sul do estado. Inclusive, é investigado por praticar ações criminosas na cidade de Ribeirão, também na Mata Sul do estado.
0: Pois é, Nogueira Júnior trazendo aí os detalhes, as outras ocorrências, e Vitória e Santo Antão podendo considerar, né? É tranquilo, nem tentativa, nem homicídio final de semana, né, Nogueira?
1: Isso, Mauri, Vitória de Santo Antão tranquilo nas últimas 72 horas sem registro de homicídio ou tentativa de homicídio, conforme a apuração feita pela nossa equipe de reportagem no plantão policial.
0: Então traz pra gente aí detalhes sobre o que vai ser hoje o programa do Cidade de Ação, ao meio-dia na tela da TV Vitória, os destaques.
1: Nós iremos falar, Mauri, sobre um duplo homicídio que aconteceu em Vicência, na Mata Norte do estado. Também vamos falar do feminicídio que aconteceu lá em Limoeiro, no Agreste. E também vamos falar sobre essa prisão realizada pelo BEP, que é uma prisão muito importante e que vai refletir nos números de homicídios e tentativas de homicídios na região da Mata Sul do estado. Tudo isso e muito mais, meio-dia no canal 50.1 Digital da sua TV Vitória. Essa é da gente.
0: Uma ótima segunda-feira, início de semana de paz e luz, e até mais, Nogueira.
1: Uma ótima segunda-feira para todos nós. Jornalismo com qualidade aqui na Atual FM, 100% melhores.
0: 8 horas e 3 minutos, vamos para a última hora do programa.

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6: Oito horas e nove minutos. Olha, o Ministério alerta para golpe com falso Desenrola Brasil. Presta atenção.
7: Um site falso que imita páginas oficiais do Ministério da Fazenda está sendo utilizado por golpistas para enganar pessoas interessadas em renegociar dívidas pelo novo Desenrola Brasil, programa criado pelo governo federal para facilitar a renegociação de débitos. De acordo com a pasta, o golpe começa com a solicitação do número de CPF para uma suposta análise de elegibilidade ao programa. Em seguida, os usuários são direcionados para um atendimento via chat, onde os golpistas condicionam a renegociação ao pagamento de uma taxa. O Ministério da Fazenda alerta que não existe cobrança de taxa para participar do novo Desenrola Brasil e que os interessados devem procurar diretamente os bancos e instituições financeiras com as quais possuem dívidas para verificar as condições de renegociação. Da Rádio Nacional, no Rio de Janeiro, Solimar Luz.
6: Obrigado, Solimar Luz, aí, pelas informações. São 8 horas e 11 minutos. Falar de coisa boa, falar de saúde e bem-estar, não é isso, Keida?
8: Isso mesmo, Mauri. 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
6: Pois é, farmácia Nossa Senhora de Fátima. Um abraço aí ao empresário Lorinaldo Martins. Gente da gente da melhor qualidade. 8 horas e 12 minutos.
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6: Não para. Maio Laranja convoca Sociedade contra a Violência Sexual Infantil.
10: O Disque 100, canal nacional de denúncias de violações de direitos humanos, registrou mais de 32.700 violações sexuais contra crianças e adolescentes entre janeiro e abril de 2026. O número representa um aumento de quase 50% em relação ao mesmo período do ano passado, o que reforça a importância do 18 de maio, Dia Nacional de Combate ao Abuso e à Exploração Sexual de Crianças e Adolescentes, como explica a coordenadora do Centro de Apoio e Defesa da Infância e Juventude, do Ministério Público de Pernambuco, Aline Arrochelas.
0: A data, né, do 18 de maio, ela foi instituída a partir da memória do caso.

0: Todos os cidadãos e todas as cidadãs são responsáveis pela prevenção da violência contra crianças e adolescentes e pela proteção dessas crianças quando a violência acontece. Então, precisamos trabalhar tanto no viés da educação, no viés da prevenção, quanto acionando as autoridades sempre que a gente tenha conhecimento ou desconfie ou tenha indícios da prática de violências contra crianças e adolescentes. Esse dever é um dever constitucional que foi imposto a todos nós, pessoas, instituições, órgãos, serviços, e que também está previsto no Estatuto da Criança e do Adolescente.
1: Um dos dados mais preocupantes é que a maioria das ocorrências acontece dentro de casa, na residência da vítima, do suspeito ou de familiares. Foram mais de 25 mil violações registradas nesses locais de janeiro a abril de 2021. 26. Por isso, qualquer suspeita precisa ser levada a sério. Denuncie. A ligação é gratuita e pode ser feita de forma anônima pelo Disque 100. Agência Rádio Web, produção e reportagem, Iveson Gomes.
2: Obrigado, Iveson Gomes, aí pelas informações. Um ótimo trabalho para você. 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
2: Não para. Vamos trazer às 8 horas e 16 minutos a respeito de moradores, né, gente? Aliás, do tribunal, do terminal de Camaragibe, que é interditado para obras e passageiros que terão mudanças do transporte.
4: O terminal integrado de Camaragibe, na região metropolitana do Recife, foi interditado temporariamente para o avanço das obras de reforma e ampliação do espaço. A intervenção faz parte de um projeto de modernização do sistema de transporte público e deve durar aproximadamente um ano. Com investimento de quase 30 milhões de reais, a obra prevê a ampliação das plataformas, melhorias na acessibilidade, modernização da estrutura física, novos banheiros, áreas comerciais, praça de alimentação e reorganização do fluxo de passageiros e ônibus. A expectativa do governo estadual é aumentar a capacidade do terminal, que atualmente recebe cerca de 60 mil usuários por dia. Por causa da interdição, o Grande Recife, consórcio de transporte, implantou mudanças provisórias na operação das linhas de ônibus que atendem a região. Algumas linhas passaram a operar em pontos temporários próximos ao terminal, enquanto outras tiveram itinerários alterados para reduzir os impactos aos passageiros durante o período das obras. O terminal é considerado um dos mais importantes da região metropolitana do Recife por integrar ônibus e metrô e concentrar linhas que ligam Camaragibe, São Lourenço da Mata e bairros da zona oeste do Recife. A previsão é de que, após a entrega da nova estrutura, o terminal passe a atender cerca de 72 mil passageiros diariamente. Da agência de rádio Conexão Notícias, reportagem de Diogo Bastos.
2: Obrigado, Diogo Bastos, mais uma vez aí pelas informações. E um ótimo trabalho para você. São 8h18. Vamos falar de coisa boa, Keina?
5: Vamos sim, Mauri. 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
1: Pois é, querida Paulina, são 8 horas e 19 minutos. Vamos ouvir o povo.
2: Deixa o povo falar. Então deixa o povo falar.
1: Mas aqui a gente deixa o povo falar mesmo, hein?
2: Falar o que é que tem.
1: O que é que tem? Muita bronca na cidade.
2: Falar. Então deixa.
1: Muita bronca nesse país chamado Brasil. Então vai lá, pega o teu telefone, envie sua mensagem, texto, seu áudio, diga o que é que está acontecendo na sua rua, no seu bairro, na sua cidade. Quem me ouve, bom dia.
3: Bom dia, Mauri. Ô, Mauri, esse cara aí que eu mandei essa foto que divulgaram ontem, é verdade, viu? Ele veio aqui na minha porta 4 vezes. Só chegou na minha porta pedindo dinheiro. Dinheiro, eu disse que não tinha. A gente botou ele para correr. Depois ele veio de novo disfarçado. Eu botei ele para correr. Aí, quando ele veio, nas últimas 2 vezes, eu mandei meu marido. Aí ele chega com a conversa, ele me deu um trocadozinho aí, tudo, e olhando para dentro de casa. A minha sorte que meu portão só veio no cadeado. Agora, a polícia aqui, onde eu moro, aqui em Lagoa Redonda, não passa não, viu? A gente não vê carro de polícia, porque tinha que ter ronda de manhã, de tarde e à noite aqui no bairro de Lagoa Redonda. Aqui é sério. Isso é verdade, esse cara daí, viu? Pode botar na TV, aonde for, que é verdade. Aconteceu não, comigo, não foi com outra pessoa, não, foi comigo. A rua grande, como a gente vê tudo dentro de casa, ele veio 4 vezes na minha porta. E foi ele.
1: Pois é, inclusive esse homem, tem imagens dele, né? Um vídeo, que de acordo com o que foi colocado nas redes sociais, ele vem furtando algumas residências. Se deixar, se der bobeira, ele leva mesmo. Então todo cuidado é pouco, polícia pra cima dele. Polícia pra cima dele. Vamos ouvir mais um, bom dia.
4: Bom dia a todos os ouvintes da rádio Atual FM Vitória de Santo Antão. Hoje, completando 50 dias sem água nas torneiras aqui no Privé Vitória, bairro Bela Vista. A mesma coisa acontece na rua Eduardo de Prata, no bairro no loteamento de Baú e outros bairros adjacentes, todos com esse problema sério. E outra coisa, quando chega, chega fraca, porque o manobrista, ele abre a água no contra-gotas, pouquinho, entendeu? Para beneficiar a quem, a população sabe, quem é o beneficiado disso tudo. Entendeu? Que eu já estou com várias denúncias aqui de como funciona o cartel, só que eu não posso denunciar porque não tenho provas, né? A gente denuncia com provas, mas posso falar. Ok? Um abraço a todos da Atual. Fiquem na paz. Um bom dia.
1: A falta de água, né? Aí, Luar de Prata, Bela Vista 1, Bela Vista 2, chega água para uns e para outros não chega. Ministério Público, cabe recurso. Você pagou uma coisa que você não está tá usando? É bronca. Vamos ouvir mais um, bom dia.
5: Bom dia, Mauri, bom dia família Atual. Bom dia para todos que faz a Atual FM, bom dia. Ô Mauri, eu quero fazer uma denúncia, que será que dois aqui? Tá abandonada, Mauri. Vereador, prefeito, só aparece aqui no Iraque 2 quando é tempo de eleição, certo? Agora a água, que é bom, já faz 1 mês e 10 dias que não tem água. O ônibus daqui, desse Iraque 2, é a pior tristeza do mundo. A gente vai pegar o de 11 horas, ele só passa de meio dia. Se for pegar o de meio dia, ele só passa de 1 hora. Esse Iraque 2 tá a pior desgraça do mundo, tá esse Iraque 2, abandonado mesmo. Agora, quando bater tempo de eleição, que os vereadores, o prefeito venham passar aqui, aí a turma sabe o que é que vai fazer com eles, que só se lembra tempo de eleição, né? O resto do ano todinho fica abandonado aqui. E esse ônibus, vou lhe dizer, viu, tá uma tristeza. Tá bom desse motor, dessa linha de ônibus daqui sair e a pessoa botar, nem que for uma van, para fazer esse Iraque 2. Eu tenho certeza que vai ser melhor do que a linha desse ônibus daqui, desse Iraque 2. Bom dia, Maurício, para você, que Deus abençoe você e toda a família atual.
1: Amém, a senhora também. A situação é difícil pra caramba, né? Transporte não tem no Iraque 2. 40 dias que não chega água. É um bairro abandonado, abandonado, né? Super abandonado. Ainda bem que é o povo que está falando. É o povo que está falando. Vocês têm que ir até a prefeitura, vocês moradores, juntam aí uns 30, 40, 50 pessoas, vão até a prefeitura para ver. Porque essa linha de ônibus não tem hora para... Ou então o cara tira. Eu já chamei aqui a atenção do proprietário... da empresa dessa linha que faz a Iraque 2. Se tá dando prejuízo, meu amigo, vê aí outro meio aí, porque o povo tá sendo prejudicado, para determinar uma hora certa pro pessoal. Eu acho que é mais legal, mais bacana. Eu acho que o diálogo, você dialogando, você conversando, dá certo. Vamos ouvir mais um, bom dia.
6: Bom dia, Atual FM. Bom dia, Mauri. Ô, Mauri, vem cá, bicho. Esse ano daqui é uma gracinha, pelo amor de Deus, velho. A pessoa vai tomar um medicamento, pra pessoa ir fazer uma consulta. Não tem condição, não, esse ano daqui no Iraque 2, não. Vê que esse prefeito aí, ou alguém que tome conta desses ônibus, basta esse ano pra ele trabalhar direito. Ou se não é melhor botar o ônibus de Bilitrina passando aqui. Que Bilitrina ali é de meia hora. Esse ônibus aqui não tem horário, não. A gente quer tomar medicamento, a gente quer ir numa consulta, não tem condições, não, mano. E água aqui é brincadeira, viu? Água aqui já faz 40 dias que não chega água aqui, não. Iraque 2, mano. Deus abençoe a todos aí.
1: Para você também, que Deus te abençoe, que Deus toque no coração do proprietário dessa linha, que ele possa aí compartilhar com vocês aí os horários. Iraque 2, mais um cidadão, mais um morador do Iraque fazendo apelo aqui ao proprietário da linha do Iraque 2, também do poder municipal. Tá com pesa porque não tem água. É uma lástima. Difícil, né, para a população. Vamos ouvir mais um, bom dia.
7: Bom dia, Mauri, cadê a água, Mauri, da rua Nova Jerusalém, Mauri? A água não chegou, Mauri, faz quase um mês, Mauri, chegou água aqui, Mauri, não chegou, a tudo vazio. Vem aí, Mauri, a Bárbara, pede aí para esse cara da Compesa aí, abre água aqui pra rua Nova Jerusalém, aqui na Bela Vista, Mauri, na Bela Vista, Mauri, a rua Nova Jerusalém, Bela Vista, vai quase um mês que chegou água, Mauri.
1: Rua Nova Jerusalém, Bela Vista, que não chega água, cadê a água dos moradores da Bela Vista? E Nova Jerusalém, nome bonito, é Nova Jerusalém. Rua Nova Jerusalém, tá lá os moradores sem água, porque chega água para uns e para outros não chegam. É o fim da picada, hein? É difícil. Então, com a palavra Compesa, vem aí liberar água para os moradores da Bela Vista, com a Bela Vista, não é isso? E principalmente para Nova Jerusalém, para todo mundo. Mas que chegue na Nova Jerusalém. É o nome da rua, viu, diretor? Pode pensar que é Nova Jerusalém de Madre de Deus. Da cidade de Madre de Deus. É não, é Nova Jerusalém, Bela Vista, Vitória. Tá bem? 8h28.

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8: Oito horas e 33 minutos.
9: Mauri Júnior.
8: para trazer detalhes aqui agora há pouco sobre o cinema brasileiro, que busca novos mercados em Cannes.
9: O cinema brasileiro desembarcou em Cannes, na França, com uma das maiores participações já realizadas pelo país no principal mercado mundial do audiovisual. Ao todo, cerca de 80 produtoras e profissionais brasileiros participam do Marché du Film 2026, evento que reúne empresas, distribuidores e investidores da indústria audiovisual de vários países. A iniciativa busca ampliar coproduções internacionais, atrair investimentos e abrir espaço para o audiovisual brasileiro no mercado global. A diretora de negócios da PEX Brasil, Agência Brasileira de Promoção de Exportações e Investimentos, Maria Paula Veloso, destaca a expectativa de geração de negócios durante o evento.
10: A PEX Brasil trouxe 80 produtoras brasileiras para fazer negócios com mais de 25 delegações internacionais, como Reino Unido, Espanha, Japão, Nova Zelândia, e a expectativa é que a gente possa gerar muitos negócios internacionais para as produtoras brasileiras.
9: O Brasil participa do evento com um stand próprio, principal espaço do mercado audiovisual em Cannes. A programação inclui rodadas de negócios, encontros de coprodução, sessões de pitching e debates sobre tendência da indústria, inteligência artificial e financiamento internacional. A agenda também prevê aproximação com mercados estratégicos da Europa, América Latina e Ásia. Além da presença comercial, a participação brasileira terá foco no fortalecimento da presença feminina no setor audiovisual internacional. Segundo a organização, encontros e painéis vão discutir liderança feminina, inovação e oportunidades de negócios para executivas brasileiras no mercado global. O audiovisual brasileiro vive um momento de expansão. Só no último ano, o setor movimentou mais de 70 bilhões de reais na economia nacional e gerou mais de 600 mil empregos diretos e indiretos. Agência Rádio Web, produção e reportagem, Virgínia Alves.
8: Obrigado mais uma vez, Virgínia Alves, pelas informações. São 8 horas e 36 minutos. 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
8: E rapaz, idoso sem habilitação provoca acidente e deixa feridos na BR-316 em Araraipina.
12: Um acidente envolvendo uma caminhonete e um carro deixou 4 pessoas feridas no último sábado na BR-316 em Araripina, no sertão de Pernambuco. A colisão aconteceu no quilômetro 32 da rodovia. Segundo informações da Polícia Rodoviária Federal, a caminhonete tentava cruzar a pista quando foi atingida por um veículo que seguia pela rodovia federal. Com o impacto da batida, 2 pessoas que estavam na caminhonete foram arremessadas para fora do veículo e ficaram feridas. Outros 2 ocupantes sofreram escoriações leves. Ainda de acordo com a PRF, o motorista da caminhonete era um idoso de 80 anos que não possuía carteira nacional de habilitação. Ele foi autuado pela infração. A suspeita é de que as vítimas arremessadas estavam sem cinto de segurança no momento da colisão. Todos os feridos foram socorridos para a unidade de pronto atendimento de Araripina. Até o momento, não foram divulgadas informações atualizadas sobre o estado de saúde das vítimas. O motorista do carro atingido realizou o teste do bafômetro e o resultado foi normal, descartando a ingestão de álcool. A Polícia Rodoviária Federal deve continuar investigando as circunstâncias do acidente. Da agência de rádio Conexão Notícias, reportagem de Hugo Bastos.
8: Ah, cara, não, mas com 80, conheço um com 84 anos de idade. E dirige pra caramba, hein? Dirige super bem. 84 anos de idade. Mora aqui em Vitória, né? Um abraço pra ele. 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Às 8 horas e 41 minutos, é para falar de diagnóstico, é de enxaqueca que enfrenta barreiras sociais.
13: Cerca de 27 milhões de brasileiros convivem com a enxaqueca sem o diagnóstico correto. Sintomas como dores de cabeça intensas, náuseas e sensibilidade à luz acabam sendo normalizados em boa parte dos pacientes por falta de conhecimento. As mulheres são as mais afetadas pela doença e representam uma população quase 3 vezes maior do que a dos homens. Segundo o levantamento Radar da Enxaqueca no Brasil, uma pesquisa da farmacêutica Teva Brasil, com o apoio da Associação Brasileira de Cefaleia em Salvas e Enxaqueca, a Abraces. Marina Souza convive com a doença desde a adolescência, mas antes do diagnóstico correto, ela fez parte da estatística que se automedicava para controlar as crises.
14: A minha enxaqueca era assim, de ficar de cama. Eu tomava muito analgésico. Aí, quando eu comecei a ter crise muito forte, acho que aí eu fui e fiz até eletro, fiz vários exames para ver se tinha alguma coisa, algum aneurisma. E aí vi que não, que era enxaqueca, mas mesmo assim o neurologista não me passou nenhum tratamento preventivo. Depois dos 35, por aí começou a agravar. Com 40 anos eu tive uma cronificação assim, muito, muito, muito intensa.
13: O diagnóstico da enxaqueca é clínico, baseado no histórico do paciente, porém costuma ser tardio porque as pessoas acabam normalizando as dores de cabeça, o que leva ao uso excessivo de medicação errada. Mário Pérez, médico neurologista e presidente da Sociedade Internacional de Cefaleias e da Abraces, enfatizou a importância de enfrentar o estigma social para um tratamento preventivo que envolve remédios, melhorias no sono, alimentação, exercícios físicos e manejo do estresse.
15: Tem remédios específicos para enxaqueca e existe um plano específico também para cortar a crise, mas o mais importante é o tratamento preventivo, que é para diminuir o impacto, que é para evitar que a dor de cabeça apareça, que é para reduzir a frequência e a intensidade das dores de cabeça, né? E isso envolve medidas com remédio e sem remédio. Ela é uma doença invisível, mas é enormemente incapacitante.
13: a produtividade no trabalho, nas rotinas domésticas e estudos são amplamente impactados durante as crises de enxaqueca. Ainda segundo o especialista, fatores biológicos e hormonais podem estar relacionados ao desenvolvimento da enxaqueca nas mulheres. Agência Rádio Web, produção e reportagem, Karina Chagas.
8: Obrigado, hein, Karina Chagas, aí pelas informações. Um abraço aqui pro meu amigo Neto Mecânico. Alô, Neto Mecânico, gente da gente. Gente da melhor qualidade, acaba do bem, hein, rapaz. 8h44.
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8: No relógio da Atual FM são 8h47. Mauri Júnior. Aqui vamos nós até as 9 horas da manhã.
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8: Pois é, trazer detalhes aqui, falar sobre mercado, hein, gente? Empreendedores ampliam mercado ao atuar em rede.
9: O desenvolvimento territorial vem ganhando espaço em diferentes regiões do país e já mobiliza milhares de lideranças locais em torno da criação de oportunidades para pequenos negócios. Atualmente, iniciativas apoiadas pelo SEBRAE reúnem centenas de municípios em projetos voltados à articulação regional, fortalecimento econômico e construção coletiva de estratégias de desenvolvimento. A coordenadora do Núcleo de Territórios e Lideranças da Unidade de Desenvolvimento Territorial do SEBRAE Nacional, Janaína Lopes, destaca que essa atuação já alcança escala nacional.
1: Olha, hoje o SEBRAE já atua em uma escala bastante significativa, envolvendo mais de 1.300 municípios, aproximadamente 5 mil lideranças mobilizadas, né, que fazem parte dessas governanças territoriais. E eu acredito que isso nos mostra duas coisas importantes. Assim, a primeira é que essa agenda já ganhou capilaridade nacional. Estamos em praticamente todos os estados da federação. E a segunda coisa, e o Brasil inteiro ele tem se organizado cada vez mais em torno dessa ideia e dessa dimensão territorial.
9: Na prática, essa articulação tem aproximado empreendedores de diferentes cidades e criadas novas oportunidades de negócios. No Nordeste goiano, empresário do setor de turismo e presidente da Associação de Desenvolvimento Territorial da região, Bruno Queiroz, conta que a integração regional trouxe impactos diretos para a atividade dele.
2: Hoje eu faço negócio com parceiros em Alto Paraíso, eu tenho roteiros integrados de Mambaí com Alto Paraíso, ou quando eu indico parceiros e essas indicações elas também me rendem retorno financeiro. Acima de tudo, a gente tem um roteiro que foi pensado dentro desse programa, um roteiro integrado que une todas essas três regiões turísticas. E hoje esse roteiro é até comercializado por um dos principais players, aí, por uma das principais agências de ecoturismo do país.
9: As iniciativas de desenvolvimento territorial apoiadas pelo SEBRAE buscam fortalecer lideranças locais, estimular a cooperação regional e ampliar oportunidades para pequenos negócios em diferentes regiões do país. Grupo Rádio Web, 25 anos, áudio que amplifica conexões. Virgínia Alves.
8: Obrigado, Virgínia Alves, aí pelas informações. 8h50. 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Homem morre atropelado em Paudalho duas vezes após perder o filho em acidente.
12: Um homem de 55 anos morreu após ser atropelado por uma caminhonete na tarde deste domingo em Paudalho, na zona da Mata Norte de Pernambuco. A vítima, identificada como Luiz Barbosa da Silva, caminhava pela calçada às margens da BR-408, quando foi atingida pelo veículo que saiu da pista. Segundo a Polícia Rodoviária Federal, o motorista de uma Toyota Hilux perdeu o controle da direção, bateu em uma estrutura metálica da rodovia e acabou atingindo Luiz, que morreu ainda no local antes da chegada do socorro. O condutor realizou o teste do bafômetro que apresentou resultado normal e foi encaminhado à delegacia de Nazaré da Mata para prestar esclarecimentos. Testemunhas relataram que o motorista teria tentado deixar o local após o atropelamento, mas foi impedido por populares revoltados com a situação. Algumas pessoas chegaram a tentar agredi-lo antes da chegada da polícia. Outras duas pessoas que estavam na caminhonete não ficaram feridas. A tragédia ganhou ainda mais repercussão porque Luiz Barbosa havia perdido o filho há pouco mais de 2 meses, Lucas Barbosa da Silva, de 23 anos, que morreu em março deste ano após uma colisão frontal entre dois caminhões na BR-232 em Belo Jardim, no Agreste Pernambucano. O jovem retornava para Paudalho no momento do acidente. O caso será investigado pela Polícia Civil para esclarecer as circunstâncias do acidente. Da agência de rádio Conexão Notícias, reportagem Diogo Bastos.
8: Obrigado, Diogo Bastos, aí pelas informações. 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
8: Olá, Giselda, bom dia para você.
5: Bom dia, Maurinho, bom início de semana para todo mundo.
8: E o que temos para hoje?
5: Bom, Maurinho, vamos falar sobre eleições, né? A surpresa ontem, né? A confirmação do Joaquim Barbosa, tá certo? Para, como pré-candidato a disputar, né, o Planalto, ou seja, a presidência da República, ele que já foi ministro do Supremo Tribunal Federal, né, então ele confirmou a sua pré-candidatura e racha o partido, né, o Democrata Cristão, rachado, porque existia ali também a pré-candidatura, existe a pré-candidatura aí do Aldo Rebelo, né, que disse que não arreda o pé e que também é pré-candidato. Então, o Joaquim, né, conhecidíssimo, né, ele que comandou a corte, né, por vários anos no Brasil, né, e o ministro, né, aí, enfrentou turbulência, enfrentou muita gente grande naquela época, e depois pediu para se aposentar, tá certo? Tinha problema de coluna, aí ficava muito tempo em pé, aquela coisa toda, mas aí, de repente, né, o partido, né, o Democrata Cristão, resolveu, né, fazer o convite e ele manteve, então, a sua pré-candidatura, né, ao Palácio do Planalto, portanto, aí, partido rachado, porque o Aldo Rebelo também disse que não sai e que é pré-candidato. Um problema, né, aí para o partido resolver, né, como que fica essa situação. Bom, de qualquer forma, é mais uma opção, né, que o eleitor brasileiro terá, né, para as eleições lá no dia 4 de outubro, quando nós iremos eleger, né, presidente da República, senadores, deputados estaduais, federais, né? Então, é um leque que a gente, muitos votos, tá certo? Mas aí, claro que o da presidência, ele é muito mais salutar, né? Aí, claro, sem deixar de também falar em relação à questão, né, das eleições também para o governo do estado, né? Aqui, por exemplo, em Pernambuco, uma eleição bastante acirrada, estão aguardando aí as novas pesquisas, né, que devem sair possivelmente amanhã ou na quarta-feira, né, em relação ao governo do estado, né? E a expectativa é muito grande para ver como vem, né, essa pesquisa aí, se Raquel manteve o seu crescimento, né, em relação ao João Campos, né? Se o João Campos estagnou ou se cresceu, logicamente que é uma eleição bastante também curiosa e acirrada aqui no estado de Pernambuco. Bom, para hoje, né, a grande novidade ou a grande expectativa é a convocação, né, para a Copa do Mundo da seleção brasileira, né? Então, muita gente naquela expectativa, Neymar vai ser convocado, não vai ser convocado. É bom lembrar, né, que com o Neymar ou sem o Neymar, lógico que o Neymar, se quiser jogar, né, se recuperar, né, nesse tempo que falta aí, mais um pouco do físico que ele tem e deixar de se embelezar muito e jogar o que sabe jogar, ele pode ajudar muito a seleção brasileira. Só que das três vezes que o Neymar esteve, né, convocado, não acrescentou muito, né? Inclusive, na Copa que tivemos aqui, né, o Neymar acabou ficando machucado, teve aquele problema de coluna e tudo mais, mas as outras duas edições o Neymar deixou muito, mas muito mesmo a desejar, como está deixando agora. Mas, de qualquer forma, há sempre um leque, há sempre uma pressão, né, por questões de patrocínio, né, e tudo mais. É só aguardar para ver se o nome dele vem ou não vem nessa convocação do Ancelotti, né, nessa tarde, por volta de 3:30 da tarde, é o horário previsto para começar, então, a divulgar aqueles que irão, né, participar da Copa do Mundo, que vai se realizar no Canadá, Estados Unidos e do México, tá certo? Então, o Brasil joga, né, na Copa do Mundo, nessa primeira fase. O Brasil, que está no Grupo C, joga nessa primeira fase dia 13 de junho, às 7 horas da noite, tá certo? É contra o Marrocos, né? Então, Brasil e Marrocos, dia 13, sábado, né? Sábado de junho, né? Dia 13 de junho, às 7 horas da noite, Brasil e Marrocos, primeiro jogo da seleção brasileira. É, o segundo jogo da seleção brasileira, dia 19, às 20 horas, aliás, às 9:30 da noite. 9:30 da noite, e é uma sexta-feira, dia 19, Brasil e Haiti, né? E para fechar a rodada desse primeiro momento, né? Ou seja, a primeira fase da Copa, dia 24, dia de São João, às 7 da noite, é uma quarta-feira, Escócia e Brasil. Portanto, aí as datas para essa primeira fase da Copa do Brasil. Dia 13, né? Brasil e Marrocos, é um sábado, às 9 da noite. Dia 19 de junho, às 21 horas e 30 minutos, 9:30 da noite, Brasil joga com o Haiti, é uma sexta-feira. E no dia 24, né, de junho, dia de São João, Escócia e Brasil, jogo às 7 da noite. Então, aguardar a expectativa, né, da convocação da seleção brasileira. O Estevam, né, deve estar, fica de fora, tem problema de contusão, esse aí já está praticamente definido. Bom, a Organização Mundial de Saúde, né, está aí declarando emergência global diante do novo surto de ebola no Congo, né, e também em Uganda, né. O vírus é extremamente letal e não há vacina para esse surto que está existindo lá na África, no Congo, né, e em Uganda, né. Então, logicamente, por que está lá e tem um alerta a nível global? Porque existe, logicamente, transporte, né, existem pessoas que saem de um lugar para outro e podem carregar, né, esse vírus a se espalhar, tá certo, mundo afora. Portanto, todo cuidado, né, principalmente pessoas que venham oriunda, né, para qualquer lugar do mundo, de Uganda e do Congo, tá certo, em relação a esse vírus letal, o ebola, que não, para esse que no momento não existe. Existe vacinas para outros tipos de vírus do ebola, mas para esse surto que está existindo, não existe. Bom, Maurício já falava aqui em relação ao golpe, né, pelo celular do Desenrola Brasil, muita gente ligando, eu sou o banco, eu sou não sei o quê, eu vou tirar você desse débito, não é, você vai se safar disso, não vai pagar mais nada, não é, e tome golpe, né? Então o pessoal se aproveita tudo, e quando fala em dinheiro, então, aí é que esse pessoal especializado, essas quadrilhas estão a posto. Qualquer dúvida, minha gente, procure sua agência bancária. Vá até o banco, na agência física, né? Se você tem algum problema de débito com o banco, né, vá lá, né, ver o que é que o banco tem, os atendentes têm para lhe oferecer. Não vá, né, atender telefone, não vá nessa conversa de telefone que vai resolver pela internet. Faça isso não. Vá direto na agência, tá certo? E lá você resolve o que você tem que resolver. Só na agência. Todo o tratamento tem que ser feito na agência. Cuidado com o golpe que o Mauri já falou por aqui. Bom, tivemos mais uma vez maus tratos aos animais, né? A gente se depara com um caso inusitado, minha gente. Esse aí é para pegar prisão perpétua. O cara concretar, fechar uma parede, deixar uma cachorra dentro para ela morrer, né? Concretar a parede todinha, né? Levantar uma parede, deixar ela entre uma parede e outra para ela morrer lá. Os vizinhos ouviram os gemidos, os gritos da cachorra, e o pessoal, né, o corpo de bombeiros foi lá no Paraná e conseguiu tirar. Estava faminta, logicamente, né? Sofrida, né? Isso é um animal, né, um nojento, que a gente pode dizer assim, deveria pegar prisão perpétua. Infelizmente, a pena não chega a tanto, mas deveria prisão perpétua, então, pegar uma parede, concretar. Você vai ficar aí dentro agora. Eu tiro a cachorra e você fica aí dentro. Vamos concretar. Pelo menos 2 dias você vai passar aí dentro, para ver se é bom, né?
8: Um bandido,
5: um animal desse, fazer uma coisa dessa com a cachorra. Mas graças a Deus está salva, né? Em mão de boas pessoas. Bom, aqui em Vitória, tanto até uma reclamação do Iraque, não é de hoje, do Iraque 2, a questão do transporte é um problema que a prefeitura tem que analisar, tem que chamar aí o dono da empresa, ver o pode melhorar nesse transporte aí, né, para o pessoal do Iraque 2, tá certo? E a questão de água, né, Mauro, em várias localidades, na falta de água em várias localidades aqui de Vitória de Santo Antão. No mais, a gente deixa um bom início de semana para todo mundo, vamos aguardar a convocação, estamos juntos, né? É misturar o forró com a Copa do Mundo, é verdade que a gente não fica, hoje a gente não está muito confiante na seleção brasileira, mas vai que dá certo, né? Jogando lá em três países. Um grande abraço, bom início de semana e até amanhã.
8: Até, vem na sequência Keila Paulino para comandar a primeira edição do Bom Dia Atual aqui na Tua FM, uma rádio diferente das outras. Empreendimentos, José Aglailson, Zé do Pombo, Aglailson Júnior, Romero Queralbres e Aglailson Vitor, a todos uma ótima segunda-feira, super abençoada, até amanhã.
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4: Muito bom dia para você. Hoje é segunda-feira, mais uma semana começando, dia 18 de maio de 2026. A partir de agora, música, informação, horóscopo do dia e eu conto com a sua participação pelo nosso WhatsApp 3526-4083.
5: Opa! Bom dia!
4: Vamos aumentar o volume e começar com Maiara e Maraíza. A culpa é nossa. Bom dia!

Oi, hoje é segunda-feira, dia 18 de maio de 2026. Eu sou a Suzy Luiz e as previsões astrais para essa segunda-feira chegaram no seu rádio Vida Longa, para quem dá mais um giro em torno do sol. Hoje, 18 de maio. Quem nasce dia 18 de maio é do signo de touro, com a personalidade também do signo de touro. São pessoas teimosas, exigem demais dos outros e também de si mesmo, tá? Mas são pessoas perfeccionistas, corretas. Tudo de bom para você que faz aniversário hoje, dia 18 de maio. Áries, touro e gêmeos. Previsões astrais por aqui, Áries, nascidos de 21 de março a 20 de abril. Áries, Mercúrio começa a circular hoje no seu signo, deixando seu jeito mais antenado, comunicativo, que dá um baita agito nos seus contatos. Você vai querer vencer qualquer bloqueio que aparecer na sua frente. A cor para hoje, Áries, é o azul, números da sorte 50, 40 e 13. Touro, nascidos de 21 de abril a 20 de maio, Touro, a lua joga no seu time, protege as suas relações, envia excelentes energias para você realizar os seus sonhos. Se você precisar de um help para colocar algo que deseja em prática, não hesite em correr atrás. A cor para hoje, Touro, é o vermelho, números da

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7: 9 horas e 24 minutos e temos participação ao vivo aqui no nosso WhatsApp. Olá, bom dia.
8: Bom dia, Keila. Meu nome é Sérgio Gonçalves da Silva. Moro aqui em Meto Luiz Gonzaga. Gostaria de ouvir uma música com o Amado Batista. Eu tive o amor. Para oferecer a minha esposa Irineide para todos daí da rádio. Tenha um bom dia. Tô na escuta.
7: Bom dia para você. E vamos curtir, Amado Batista, Eu Tive um Amor.

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0: Mais um bloco de previsões astrais por aqui. Câncer, Leão e Virgem. Oi, Câncer, nascidos de 21 de junho a 21 de julho. Câncer, hoje você começa essa semana com tudo que pode e ter surpresas deliciosas com amigos, parentes, pessoas queridas. A Lua deixa o seu jeito mais amável, receptivo. Hoje o amor fica mais animado. Cor para hoje, Câncer, rosa, números da sorte 07, 43 e 16. Leão, nascidos de 22 de julho a 22 de agosto. Leão, a vontade de crescer e de se estabelecer fica no comando. E você não vai pensar em antes em ir atrás dos seus horizontes e trazer mais prosperidade para sua vida. Suas investidas vão se mostrar mais audaciosas. Cor para hoje, branco. Números da sorte 27, 29 e 56. Virgem, nascidos de 23 de agosto a 22 de setembro. Virgem, se depender das estrelas, sua semana começa com vibrações generosas e você pode curtir momentos deliciosos com seus queridos. A lua reforça a sua harmonia. Cor para hoje, prata. Números da sorte 02, 45 e 54. Eu já volto e falo com Libra, Escorpião e Sagitário em mais um bloco de previsões.
1: Busca o número pichote aí!

Previsões astrais de volta para essa segunda-feira. Libra, Escorpião e Sagitário. Libra, nascidos de 23 de setembro a 22 de outubro. Libra, o dia começa repleto de energia e você vai pular da cama com disposição de sobra para fazer o que bem entender. Hoje a sua vitalidade vai ficar no modo turbo e o momento não pode ser mais indicado para você entrar em forma, tá? A cor para hoje é o amarelo, números da sorte, Libra 37, 30 e 28. Escorpião, nascidos de 23 de outubro a 21 de novembro. Escorpião, a lua segue no seu paraíso e anuncia que a sorte vai sorrir pro seu lado em matéria de grana. As relações, incluindo o amor, vão ficar blindadas. Para melhorar, Mercúrio manda um incentivo para sua carreira. Cor para hoje é azul, números da sorte 07, 61 e 52. Sagitário, nascidos de 22 de novembro a 21 de dezembro. Sagitário, a sua semana raia animada, como você gosta. Novidades podem fazer parte dessa sua semana. Mercúrio garante um dia perfeito para você curtir com a sua família. O amor conta com momentos deliciosos. Cor para hoje, lilás. Números da sorte 52, 61 e 25. Eu já volto com o último bloco e falo com Capricórnio, Aquário e Peixes.

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0: vocês gostam, né? Que isso? Se comportem, hein?
1: Último bloco de previsões astrais para hoje, Capricórnio, Aquário e Peixes. Capricórnio, nascidos de 22 de dezembro a 20 de janeiro. Capricórnio, boas novas, marcam presença hoje. E esse vai ser um dos melhores dias para você interagir e ampliar as suas redes de contato. Ainda por cima, Mercúrio vai trazer muitos estímulos. A cor para hoje é o amarelo. Números da sorte 46, 30 e 01. Aquário, nascidos de 21 de janeiro a 19 de fevereiro, Aquário, Sol, Lua, unem forças na sua casa da fortuna. E essas boas vibrações fazem com que essa semana interesses financeiros se concentrem em todas as atenções. A cor para hoje, Aquário, é o amarelo. Números da sorte 03, 39 e 57. E para fechar as previsões, Peixes, nascidos de 20 de fevereiro a 20 de março, Peixes, hoje o seu astral está no modo alegre e sortudo. E para melhorar, Mercúrio começa a circular na casa do dinheiro, abrindo os caminhos. A rota da prosperidade está diante dos seus olhos. Cor para hoje, creme. Números da sorte 44, 32 e 50. Amanhã tem mais previsões. Ótima semana para você. Até lá.

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E a última de hoje é com Saia Rodada. Eu acho que não. Muito obrigada pela sua audiência. Vem aí o programa Experiência de Deus com o Padre Reginaldo Manzotti. E na sequência, Márcio Lima com a segunda hora do Bom Dia Atual. Fiquem todos com Deus e até amanhã.

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0: Louvado seja nosso Senhor Jesus Cristo, para sempre seja louvado. Queridos filhos e filhas, eu quero saudar a todos que se encontram nesta segunda-feira. Como é que foi seu final de semana? Espero que tenha sido abençoado. E você sabe que as bênçãos de Deus nos vêm de forma privilegiada, plena, pela Eucaristia. Domingo com a missa é, sem dúvida, semana com a graça de Deus. E esta semana é muito especial. É especial por vários motivos. Porque a semana entre a Ascensão do Senhor, que foi ontem, e domingo, que será Pentecostes. Então nós chamamos a Semana da Unidade dos Cristãos. E, portanto, nós iremos invocar o Espírito Santo e vamos aproveitar no programa uma catequese sobre o Espírito Santo. É claro, nós temos o livro de Jó e também nós temos o início de uma novena. Primeiro dia, Santa Rita de Cássia, das causas impossíveis. Rogai por nós. Qual a sua intenção neste ano da novena de Santa Rita de Cássia? Vamos juntos, querido povo de Deus. Quero saudar a todos a partir da Rádio Evangelizar, de onde tudo começa. As rádios irmãs cujos nomes cito neste momento: Rádio Atual FM 105.1 de Vitória de Santo Antão, Pernambuco. Saúdo você pela TV Evangelizar, sinal digital em todo o país, em várias cidades, canal aberto. E também pelo YouTube Padre Manzotti Oficial, pelos aplicativos da Associação Evangelizar é Preciso e todas as plataformas digitais. Lembre-se, você pode baixar o aplicativo gratuitamente. O aplicativo você baixa na loja do seu celular, dos aplicativos, e você coloca lá Evangelizar. E é gratuito para você baixar, é gratuito para você manter. Você tem a TV Evangelizar em todo o mundo. Você tem a Rádio Evangelizar em todo o mundo. E tem o Evangelho do Dia. Vamos juntos invocar a Santíssima Trindade nesta semana mais que especial da unidade dos cristãos, em nome do Pai, do Filho, do Espírito Santo. Amém. Divino Espírito Santo, venha sobre nós. Divino Espírito Santo, renove a face da terra. Divino Espírito Santo, Consolador, Paráclito. O Evangelho nos fala e nós mergulhamos nele. Naquele tempo, os discípulos disseram a Jesus: Eis, agora falas claramente e não usa mais figuras. Agora sabemos que conheces tudo o que não precisas que alguém te interrogue. Por isso cremos que viestes da parte de Deus. Jesus respondeu: Credes agora? Eis que virá a hora, e já chegou, em que vos dispersareis, cada um para um lado, e me deixareis só. Mas eu não estou só, o Pai está comigo. Disse-vos estas coisas para que tenhais paz em mim. No mundo tereis tribulações, mas tende coragem, eu venci o mundo. Senhor, aparentemente, os apóstolos chegaram à fé e dizem claramente que acreditam que sois o Messias. Mas Jesus, que conhece todos os corações, respondeste a ele e falas a nós: Credes agora? Vai chegar a hora, está perto, em que vocês se dispersarão e me deixarão só. Mas eu não estou só, o Pai está comigo, Senhor. E de fato, quando o cerco se fechou em Jerusalém, na hora em que era a tua de ser traído, preso, condenado, dispersaram. Nós também, quantas vezes nos dispersamos por medo, por preguiça, por assídia. Quantas vezes nos dispersamos em meio às tribulações, problemas que, ao invés de nos levar a um ato de fé contínuo e permanente, a Ti, nosso Salvador, ao invés de rezarmos mais, nos dispersamos. Mas obrigado, Senhor, porque Teu Evangelho nos fala que teremos a alegria plena em Ti, Senhor. Tenhais paz em mim. E, Senhor, já nos preparaste, mas tomamos essa Tua palavra. Escute você, filho e filha que está em casa, pela TV, rádio, aplicativo, no mundo. Tereis tribulações, mas coragem. Eu venci o mundo, vou repetir de novo, que é uma palavra atemporal. No mundo tereis tribulações, e nós as temos, Senhor. Então manda Teu Espírito Santo sobre nós, para que não fraquejemos. Manda Teu Espírito Santo em nós, para que aumente a nossa fé. Mande Teu Espírito Santo em nós, Senhor, para que a nossa coragem aumente e se manifeste. Senhor, dai-nos coragem para enfrentar os problemas de hoje. Dai-nos coragem para passar pelas tribulações. Divino Espírito Santo, venha sobre nós com as línguas de fogo, tal qual línguas de fogo, Senhor, e abrase o nosso interior. Senhor, Deus da minha vida, as tribulações de hoje que vivo, e diga você que está rezando comigo, quais são essas tribulações hoje? Tribulações, seja na vida social, seja na vida econômica, seja na vida afetiva. Qual é a tua tribulação hoje? Peça ao Divino Espírito Santo, faz um derramamento de tuas graças em mim. Dai-me, Senhor, um novo vigor. Aumenta, Senhor, a minha coragem. Hoje, o Evangelho fala claro: tereis coragem. Dai-me coragem, Senhor, coragem para persistir, coragem para caminhar. E esta certeza, que é a maior de todos, que Ele disse: coragem, eu venci o mundo. Senhor, que vendo a Tua vitória, movido pelo Espírito Santo, lutemos e aguardemos a vitória que vem de Ti, Senhor. Povo de Deus querido, é uma semana muito especial. Você que me acompanha sempre, chama um amigo, uma amiga, manda no WhatsApp do grupo de oração, grupo do Bom Dia, grupo da família. Experiência de Deus está começando, nós voltamos já, volte comigo.
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Antes de atender o primeiro ouvinte, eu quero repetir o que é a proposta desta semana. Primeiro, é uma semana que está entre Ascensão e domingo que vem, Pentecostes. Então a frase orante é: dai-nos, Senhor, a graça de um novo Pentecostes. Repita comigo, vai. É orante. Dai-nos, Senhor, a graça de um novo Pentecostes. Nós iremos, portanto, mergulhar nesta semana de oração pela unidade dos cristãos, que toma Efésios, capítulo 4, versículo 4. Há um só corpo, um só Espírito, assim como a vocação de

0: Deus, por intercessão de Santa Rita de Cássia, dai-me esta graça. Qual é a graça que você vai pedir este ano? A santa das causas impossíveis. Há uma causa que lhe parece impossível humanamente falando? Pergunto de novo. Há uma causa que lhe parece impossível humanamente falando? Faça essa novena. Pede grande. Santa Rita de Cássia, rogai por nós. Filho de Deus, que a paz de Jesus esteja com você.
1: Bom dia, Padre. A sua bênção.
0: Deus o abençoe, filho de Deus. De onde você fala?
1: Anápolis, Goiás.
0: Um filho de Deus de Anápolis, Goiás. Como é que você me acompanha aí?
1: Eu acompanho o senhor pelo aplicativo e pelo YouTube, Padre.
0: Tá certo. Então, meu abraço. E se inscreva lá no YouTube Padre Manzotti, por favor. Se inscreva.
1: Com certeza.
0: Lá. Filho, o que está acontecendo? Você pediu anonimato?
1: Eu queria dar um testemunho, Padre, e pedido de oração.
0: Então vamos lá, vamos começar pelo testemunho, louvando a Deus.
1: Padre, a minha esposa tem 41 anos hoje e ela é adotada. Eu descobri isso com um mês de casado, já tem 19 anos que somos casados.
0: Certo.
1: E desde quando a gente casou, que ela me falou que ela era adotada, e eu via uma hostilidade dos pais adotivos dela com ela, e eles começaram a não me aceitar como marido dela também.
0: Tá.
1: E ela falava pra mim, olha, eu queria muito conhecer minha família biológica, queria muito conhecer, e eu sem saber como fazer.
0: Sim.
1: E desde então, a gente já assistiu o seu programa pelo YouTube.
0: Sim.
1: E a gente nós nos apegamos muito a Jesus das Santas Chagas.
0: Certo.
1: E em outubro de 2024, ela já tinha perdido as esperanças já de conhecer a família biológica.
0: Nossa, o ano passado.
1: 2024.
0: Dois anos atrás, sim, tá.
1: Isso. E isso já tinha se passado 19 anos que ela estava comigo. Ah, eu queria conhecer a minha família biológica e tudo. Só que os pais adotivos dela nunca falaram para ela aonde que estavam, aonde que eles estavam, se estava vivo, se estava morto.
0: Certo.
1: E eu me apeguei muito a Jesus das Santas Chagas e coloquei o joelho no chão e falei, Senhor, me dá uma luz para achar esse pessoal, essa família.
0: Pois não.
1: E num dia 24 de outubro, me deu a ideia, vai no Juizado da Infância e Juventude, que lá você vai achar a sua resposta.
0: Certo.
1: Eu fui lá no Juizado da Infância e Juventude, eles abriram um processo, e em fevereiro de 2025, ela recebeu todos os documentos da adoção dela.
0: Certo.
1: E ela falou, só que nos documentos constava a família dela em Maranhão. E a gente não tinha condição na época de ir lá para Maranhão para procurar a família dela.
0: Claro.
1: Só que aí eu me coloquei no joelho, no chão novamente e pedi a Jesus das Santas Chagas, pelo amor de Deus, Senhor, me dá uma luz, derrama uma gota do seu sangue pra gente ter uma noção, pra gente ter uma luz. E se passaram-se 2 dias, eu coloquei a história dela toda num grupo de Procurando Pessoas no Facebook.
0: Sim.
1: E no Instagram. E se passaram-se mais 2 dias, uma mulher de São Paulo me ligou, falou que tinha achado a mãe dela.
0: Meu Deus, meu Deus.
1: Aí eu falei, nossa, mas será que é verdade mesmo? Será que não é golpe? Será que é verdade e tudo? Aí a mãe dela, essa mulher, me mandou uma foto da mãe dela. Aí eu mandei pra ela, só que ele não adiantava nada, que ela não conhecia,
0: claro,
1: né?
0: Claro, claro.
1: Então...
0: E nos dias atuais, golpe é o que mais tem, né? Tá certo em desconfiar no começo.
1: Isso, e até tanto que essa mulher que me mandou a foto da mãe dela me pediu um dinheiro para manter o canal dela no Facebook.
0: Tá.
1: E então assim, eu falei, olha, isso é golpe e tal. Ela falou, não, ela tem 4 irmãos e os 4 irmãos dela são vivos.
0: Nossa.
1: Aí eu peguei e falei para ela, aí eu liguei para minha esposa na hora, eu falei, olha, achei sua família.
0: Meu Deus.
1: Ela falou, como que você achou e tal? Ela tava trabalhando aqui em Anápolis, ela largou o trabalho dela e falou, como que você achou? Aí eu peguei e pus a mão na cabeça, eu também tava trabalhando, eu larguei o trabalho, eu falei, meu Deus, tomara que seja verdade.
0: Certo.
1: E essa mulher me passou o telefone do irmão dela de Curitiba. O irmão dela mora em Curitiba, um dos irmãos.
0: Jesus amado.
1: Aí eu peguei e liguei pro irmão dela. O irmão dela falou, olha,

0: E essa história sua bate muito com a história que minha mãe falava para nós. Só que a minha mãe deixou de procurar ela porque não tinha mais noção de onde estava, de onde que ela estava, de onde que tinha deixado. Então, padre, daí para cá, eu comecei a conversar muito com esse irmão dela. Aí o irmão dela falou assim: vamos fazer o seguinte, vamos fazer uma chamada de vídeo, nós todo mundo junto.
1: Entendi,
0: aí,
1: ótimo.
0: O irmão dela foi e fez essa chamada de vídeo. A mãe dela, na hora que viu, falou: é minha filha. Oh, é minha filha.
1: Senhor das Chagas.
0: Em março, eu falei: olha, a gente não tem condição de ir até no Maranhão. A mãe dela falou: não tô no Maranhão. Eu tô no Amazonas. Eu falei: mais longe ainda. Mais longe ainda. Aí ela falou: eu tô em Presidente Figueiredo, no Amazonas.
1: Certo.
0: Aí eu falei: olha, não tenho condição. Só que aí a empresa que eu trabalhava me mandou embora. Eu acho que foi obra de Deus. Porque eu peguei o dinheiro, aí os irmãos dela lá reuniram, pagaram a passagem dela e de dois filhos meus. E eu paguei a minha passagem e fomos para Manaus.
1: Certo.
0: Aí chegou lá em Manaus, fez o DNA. E por honra e glória e graça de Jesus da Santa Chagas, deu positivo o DNA.
1: Louvado. Toca o sino, sacristão. Que história linda.
0: Aí nós fomos... Aí, padre, nós fomos para a casa da mãe dela, ficamos lá durante 27 dias e voltamos. Daí, de lá para cá, que já são... mais ou menos 9 meses,
1: certo.
0: Que as duas, que a mãe e a filha se comunicam.
1: Certo.
0: E assim, padre, eu tenho a plena convicção, eu tenho a plena fé que foi Jesus da Santa Chagas.
1: Com certeza.
0: Que abençoou que as duas se encontrassem depois de 41 anos.
1: Então diga: eu te louvo, Senhor das Santas Chagas.
0: E assim, foi um milagre, foi uma bênção, foi até hoje está sendo, porque... as duas se comunicam, os irmãos todos se comunicam.
1: Tá certo.
0: Então,
1: graça assim, recebida?
0: Graça testemunhada. Toca o sino, sacristão.
1: Ô filho de Deus, louvado seja Deus. Eu tenho poucos segundos. Quem você quer deixar em oração, por gentileza?
0: Padre, eu quero deixar minha família, minha esposa Rebeca.
1: Mas aí você vai acabar revelando. Fala para telefonista. Você deixa os nomes com eles e eu levarei no altar do Senhor, pode ser?
0: Tá, pode ser. Padre, eu queria muito que o senhor mandasse um terço para nós também, pra gente. A gente mudou agora e
1: tá bom.
0: No nosso quarto não tem, só parede branca lá só. Eu queria muito um terço do senhor.
1: Com certeza. Pode ter certeza que mandarei o terço sim. Deus abençoe, filho de Deus. História gratificante. Louvado seja Deus. Tá aí, Jesus das Santas Chagas. Eu vou pro intervalo e volto já. Volte comigo.
2: E aí, Zé, vamos dar uma volta na praça?
3: Que nada. Vou ficar aqui sentado. 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

Querido povo de Deus, nós vamos para a leitura orante, mas eu quero saudar Filho de Deus de Anápolis, a alegria. Ele está passando agora, passou, né, no intervalo, os nomes em oração. Vamos mandar um terço. Que Deus abençoe, acompanha pelo aplicativo YouTube. Dom Valdemar Passini Dalbello, de Anápolis. E eu gostaria de dizer, ô Filho de Deus, já que a graça foi tão grande para você e sua esposa, que tal vocês se tornarem um mensageiros da Capelinha de Jesus das Santas Chagas? É só ligar e pedir 0800-410-6060. Tendo 8 famílias para começar a passar a capelinha, já é o suficiente. Segundo ponto, gente, não esqueça, aí agora é Nossa Senhora. Nós estamos indo em direção a Fátima. E desde o começo do mês, eu convido você a ligar 0800-410, campanha de oração para Nossa Senhora de Fátima. Dá tempo de você ter seu nome, o nome de sua família, no santuário de Nossa Senhora de Fátima. Eu levarei e colocarei na ermida de Nossa Senhora de Fátima, na missa. Por isso, entre 0800-410-6060, ligue 41-3221-6060, manda e-mail, ou você pode fazer assim, padrereginaldomanzotti.com.br, tem lá pedidos de oração, evangelizarepreciso.com.br também. É nessa ermida que vamos levar. Estamos chegando, indo em peregrinação. Fique atento também para acompanhar no Instagram os horários das missas que vão acontecer. Pode pular um dia, dois, quando estamos em trânsito, né? Porque as estradas são longas, mas temos as missas marcadas. Amado povo de Deus, e você tem gostado do livro de Jó? Eu não estou soltando nada por enquanto. Você vai gravando. Manda um áudio, 41-3221-6060, depois eu vou ouvir tudo com muita calma. Aquilo que for possível eu solto no rádio, e as perguntas, se não forem tantas e forem mais fáceis, eu falarei no programa. Se não, eu vou fazer um programa à parte no YouTube para responder todos os questionamentos. Você tem questionamento? Está mexendo com você? 41-3221-6060. Amado povo de Deus, Bíblia aberta, cartilha de oração.

0: capítulo 6. Jó, capítulo 6, versículo 8:15. O texto de hoje que nós vamos ler é a primeira resposta de Jó ao primeiro amigo Elifaz, que fez o discurso. No sábado, você acompanhou o primeiro amigo Elifaz, que fez um discurso a Jó. Hoje, nós vamos à resposta de Jó ao primeiro amigo. É verdade que o texto é maior do que eu estou dizendo, mas nós vamos pegar o miolo. Qual é o miolo do discurso de Jó, a resposta de Jó a Elifaz? É este que eu falei, Jó, capítulo 6, 8-15. Capítulo 6, começa assim: então, em resposta, Jó disse. Versículo 1. Então, em resposta, Jó disse. Versículo 2, para depois darmos o salto. Ah, se a minha desgraça e os meus sofrimentos fossem postos numa balança, com certeza pesariam mais do que a areia do mar. Essa é a introdução. Ah, se a minha desgraça e o meu sofrimento fossem colocados numa balança, pesariam mais do que a areia do mar. Agora, salte para o versículo 8. Ah, se Deus me desse o que estou pedindo, ah, se Deus respondesse a minha oração, então Ele me tiraria a vida, Ele me atacaria e acabaria comigo. Versículo 10. Se eu soubesse que Deus faria isso, daria pulos de alegria, mesmo sofrendo muita dor. Atenção! Apesar deste sofrimento, de Jó chegar a dizer que se colocasse numa balança a desgraça e os sofrimentos que ele passa, pesaria mais do que a areia do mar, a frase primordial está no versículo 10. Toca o sino, sacristão. A parte B, a parte A diz: se soubesse que Deus faria isso, daria pulos de alegria, mesmo sofrendo muita dor. Agora sim, pois Deus é santo, eu nunca fui contra as suas decisões. Deus é santo. Entre no mundo de Jó. Você lembra da imagem de Jó? Nas cinzas? Uma imagem terrível, com lepra, sozinho, magro. Mesmo sofrendo terrivelmente, ele diz: Deus é santo e eu nunca fui contra as suas decisões. Onde estão as minhas forças para resistir? Por que viver se não há esperança? Será que sou forte como uma pedra? Será que meu corpo é de bronze? Não sou capaz de ajudar a mim mesmo. E não sou capaz de ajudar a ninguém que me pede socorro. Ele está no fundo do poço. Mas mesmo lá, no terrível momento de sofrimento, a palavra dele é clara: pois Deus é santo e eu nunca fui contra as suas decisões.
1: Senhor, se hoje sofro, ou se no futuro terei que passar por sofrimentos, se no futuro, que não está nas minhas mãos, eu tiver que passar por provações, dai-me esta confiança em Ti, Senhor, e esta fé inabalável, capaz de dizer, em meio a gemidos e dor, Deus é santo, santo, santo, santo, portanto, santíssimo. E eu nunca, Senhor, por mais difícil que for a minha vida, eu rezo, suplico a graça da esperança, da fé, da gratidão, do amor, para nunca ir contra as suas decisões. Eu o proclamo, Senhor, verdadeiramente santo, apesar, não obstante, ao sofrimento. Este é o segredo de Jó, a resposta ao primeiro amigo. Repito os versículos que vamos rezar daqui a pouco. Eu fiz Jó, capítulo 6, 1, 2, 3, 8 a 15. Volte comigo em oração. Voltamos já.
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0: Ainda na leitura orante, então hoje, acabamos de ouvir e já rezar um pouco a primeira resposta de Jó que fez ao primeiro amigo, depois do discurso de Eliafaz. E o texto é Jó capítulo 6, 1, 3, 8, 15. Anote ali. E se você for no livro que se inspirou neste texto, Inabalável, eu indico você na página 81. Leio um parágrafo. De fato, de sua parte, Jó não aceitou a lógica simplista dos amigos. Ele, Jó, não se deixou esmagar pelo falso consolo, disfarçando de acusação, e defendeu sua inocência. Vou repetir, você entendeu? Que Jó, de novo, ele não aceitou a lógica simplista dos amigos, e hoje, do primeiro amigo do discurso. Ele não se deixou esmagar pelo falso consolo, disfarçado de acusação. E o que ele fez? Ele defendeu sua inocência. Em sua dor, clamou por um mediador entre Deus, ele e Deus. Questionou o silêncio divino. Mas, volto ao texto para dizer, ele não aceitou a acusação simplista. Ele disse: Deus é santo e eu nunca fui contra suas decisões. Dai-nos, Senhor, esta graça, hoje e sempre, de proclamar a tua santidade, o teu poderio, o teu senhorio, e em tudo aceitarmos tua vontade, e nunca, nem hoje, nem amanhã, e sempre, jamais, trabalhar contra a tua vontade. Seja feita a tua vontade, Senhor. Amém. Paulo, que a paz de Jesus esteja com você, Paulo.
1: Bom dia, padre.
0: Hoje é dia dos homens. Deus abençoe, Paulo. Você fala de onde?
1: Falo de Arapongas, Paraná.
0: E como é que você me acompanha, Arapongas?
1: Acompanho o senhor pelo YouTube.
0: Tá certo, meu abraço a Paulo, Arapongas, Paraná. Apesar que tem a rádio Arapongas FM que transmite, mas que bom que você tá no YouTube. Diga lá, a palavra é sua, filho.
1: Padre, eu tava muito afastado de Deus há um tempo já.
0: Sim.
1: Vou colocar uns 2 anos e eu, depois de muito tempo, minha mãe falando comigo para mim voltar em Deus, né? Eu, nesse momento, me sinto né, bem mal, no fundo do poço mesmo.
0: Por quê, filho?
1: É, aconteceu que eu tive uma discussão muito feia com a minha irmã.
0: É.
1: E é uma pessoa que eu admiro muito, de coração mesmo.
0: Sim.
1: Só que ela sempre foi muito dura nas palavras dela, sabe? E isso foi ocasionou, no caso, esse problema. Eu fui duro com ela também nas minhas palavras.
0: Tá.
1: E isso ocasionou também um término entre eu e minha esposa, que a gente separou agora recentemente, faz uma semana. Então eu tô tentando digerir tudo isso.
0: Entendi.
1: Mas tá bem difícil.
0: Mas teve alguma relação da briga com a sua irmã, que alguma relação com a sua esposa e o término?
1: Então, a briga com a minha irmã, no caso, eu acabei perdendo a cabeça, acabei falando demais, né?
0: Tá, são duas coisas distintas.
1: Sim, mas nesse dia inflamou mais, né?
0: Ah, tá.
1: Então, esse que foi o problema.
0: Então vamos começar pela sua irmã, filho. Às vezes a gente não faz o silêncio devido. E quando a gente tá nervoso, Paulo, quando vem aquele sangue quente, aquela vontade, aquela irracividade, aquela coisa forte, a gente tem que aprender a dar licença. Não diz mais nada. Sai, dá uma volta que a gente teria falado coisas que não precisava. Então comece a pedir muito, Deus, quando eu for nervoso, eu também, você, pelo jeito, é uma pessoa intensa. Quando...
1: Eu sou um pouco.
0: Então peça para Deus, para você nessas horas, silenciar. Retomar depois o assunto. Não morder as iscas. Agora falemos e digo assim, pode ser bem sincero com a tua irmã? Vai passar um tempo, vocês vão ser capazes de se perdoar e não tenha vergonha de voltar atrás. Não tenha vergonha de, na hora certa, comece agora a rezar pelo anjo da guarda da tua irmã e comece a dizer, Senhor, eu quero voltar. E você vai ver que Deus vai apresentar o momento em que você vai poder pedir perdão e receber o perdão. Irmãos, sim, voltam. Mas tua esposa, o que aconteceu?
1: A minha esposa foi um caso que a gente já não estava muito bem na nossa relação.
0: Tá.
1: E quando ela acabou, no caso, se intrometendo na nossa discussão ali, né, tava com a cabeça quente e a gente acabou discutindo também, por motivos que a gente tinha de antes. Sabe?
0: Problemas mal resolvidos que vieram à tona na hora errada.
1: Com certeza.
0: E vocês separaram aqui ou só não estão se falando?
1: A gente separou de verdade. Eu chamo ela de esposa, mas a gente não é casado, né? A gente morava junto.
0: Então não é esposa, então é companheira.
1: Isso.
0: E quanto tempo vocês estão separados?
1: Agora vai fazer uma semana, foi na segunda-feira passada.
0: Mas não é pra tanto. Não é para tanto. É possível, tanto a sua irmã quanto a sua esposa, começar a rezar e depois buscar uma reconciliação. Não acredita, Paulo, nisso?
1: Eu não acredito na parte da minha companheira, porque ela mudou muito. Ela começou a me tratar de uma forma mais fria, sabe?
0: Nessa semana, ou já há tempo?
1: Há tempo já.
0: Ah, tá. Então o problema já vem de tempo.
1: Sim.
0: Certo.
1: Só que eu tô com dificuldade ainda para digerir tudo isso.
0: Entendo.
1: Nesse momento, a minha mãe sempre acompanhou muito o senhor. E eu nunca me senti tão sozinho igual eu tô agora.
0: Só que você não tá sozinho, você tá com Deus.
1: Amém.
0: Esse teu silêncio, esse silêncio que você tá sentindo, esse fundo do poço que você usou, eu usaria a palavra deserto, é um tempo de você rever. Mesmo porque, filho, já tava um desgaste. E o desgaste não ajuda, porque quem vocês estavam morando junto, e o caminho de quem está morando junto é casar na igreja.
1: Com certeza.
0: Não está certo, não está certo morar junto. Tem que casar. Então comece a se perguntar, será que é a pessoa para mim? E você vai falar, mas hoje é. Mas dê tempo ao tempo, filho. Às vezes é a mão de Deus fazendo você refletir que você tem que constituir uma família cristã, casado, sacramentado na igreja. Começa a ver em tudo isso, se Deus não está falando algo lá no fundo do poço no seu coração. Você estava escutando a história de Jó?
1: Estava.
0: Então, Deus não nos abandona. Você está sozinho, você acha, Deus está do teu lado. Mas ele está tentando te dizer alguma coisa. Deus está claro no meu coração agora, Paulo, falando com você. Não aconteceu por acaso. Deus está te falando algo. Se for para voltar com a tua ex-companheira, é para voltar para um casamento válido. Se não, deixa aí. Às vezes, é melhor deixar ir, porque é melhor se preparar para um relacionamento que construa uma família santa. Não te ofendi, né, Paulo?
1: Não, de maneira nenhuma. Mas, padre, eu sendo bem sincero com o senhor, hoje, lógico, me magoou muito a gente, esse termo, né? Que não, ela terminou do nada, assim, sabe?
0: É.
1: Foi numa segunda-feira.
0: Você sabe que não é do nada, né? Já vinha tempo.
1: Sim, sim, né? Mas eu não esperava.
0: Mas vai lá, fala bem rapidinho.
1: Não teve uma discussão nem nada, né? Então, isso daí acabou, né, mexendo comigo, só que nesse momento o meu maior plano mesmo é me aproximar de Deus.
0: Eu então,
1: não tenho plano de voltar com ela, sabe?
0: Ótimo. Então, Deus, você não tá sozinho, não. Deus tá bem pertinho de você, Paulo. Tá começando uma história nova aí. Vou rezar na sua intenção. Deus abençoe, Paulo. Eu vou para o intervalo, eu volto já.

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0: partilha forte do Paulo, eu teria muita coisa a dizer a ele. Mas eu fico com isso. Você não está só. No silêncio, Deus está do seu lado. E Paulo, Deus quer de você um casamento santo. Se abra para isso. Um casamento que passe pelo matrimônio. Arapongas, ele acompanha pelo YouTube, mas tem a Rádio Arapongas, FM, Daniel, Dom Carlos, José de Oliveira, de Apucarana. Minha saudação à cidade de Caruaru, Pernambuco, completando 168 anos. 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E TVs Irmãs, afiliadas, Conect Sul, Tapes, Rio Grande do Sul, Net Brasil, Almirante Tamandaré, Paraná, Sinais TL, Venda do Imigrante Espírito Santo. E na Semana da Unidade dos Cristãos, aproveito para uma catequese sobre o Espírito Santo. Acompanhe primeiro dia. O Espírito Santo é a terceira pessoa da Santíssima Trindade. Quem é Ele? É plenamente Deus, com o Pai e o Espírito, prometido por Cristo como Paráclito. Ele permanece como na Igreja como defensor, e o Espírito Santo, Mestre Consolador desde a criação. O Ruá, que dá vida e renova todas as coisas. O Espírito Santo, nesta primeira catequese, é a terceira pessoa da Trindade, plenamente Deus, consubstancial ao Pai e ao Filho. O Catecismo da Igreja Católica diz assim, no número 685, o Espírito Santo é a terceira pessoa da Santíssima Trindade. Ele é Deus, uno e igual ao Pai e ao Filho, da mesma substância e da mesma natureza, como o Pai e o Filho é adorado e glorificado. Em Mateus, capítulo 28, versículo 19, diz: Ide, portanto, e fazei discípulos de todas as nações, batizando-as em nome do Pai, do Filho e do Espírito Santo. Este versículo, eu vou repetir, Mateus, capítulo 28, versículo 19, claramente nos mostra a igual dignidade da Trindade. Repito o texto: Ide, portanto, fazei discípulos meus, todas as nações, batizando-as em nome do Pai, do Filho, do Espírito Santo. Também é chamado Espírito Santo, defensor e consolador, da onde vem a palavra Paráclito. Jesus promete o Espírito Santo como Paráclito. Paráclito é uma palavra grega que significa defensor, advogado, consolador, aquele que está ao nosso lado para nos ajudar. O Espírito Santo é aquele que está ao nosso lado para nos ajudar. Paráclito quer dizer, repito, defensor, advogado, consolador. Então vem, Espírito Santo. Vou citar um texto de João, capítulo 14, versículo 16. Eu rogarei ao Pai, e vos dará outro Paráclito, para que permaneça convosco para sempre. Por isso, venha sobre nós, Espírito Santo de Deus. Amém! Primeira catequese sobre o Espírito Santo, povo de Deus. E agora, vamos juntos para a novena que nos aguarda, Santa Rita de Cássia.
1: Postes a rosa preferida, ó Santa Rita de Jesus.
0: E eu disse, é a santa das causas impossíveis. Ó poderosa e gloriosa Santa Rita, chamada Santa das Causas Impossíveis, advogada dos casos desesperados, auxiliadora da última hora, refúgio e abrigo da dor que arrasta para o abismo do pecado, da desesperança, com toda a confiança em vosso poder junto ao coração sagrado de Jesus, a vós recorro no caso difícil e imprevisto que dolorosamente oprime meu coração. Qual essa causa humanamente impossível que você quer pedir a Deus? Peça, filho, peça. Eu estou aqui no meu coração com uma causa tão difícil, só Deus sabe. Eu também estou rezando. Obtenha a graça que desejo, pois sendo-me necessário, eu a quero. Apresentada por vós a minha oração, o meu pedido, por vós, que sois tão amada por Deus, certamente serei atendido. Dizei a nosso Senhor Jesus Cristo que me valerei desta graça para melhorar a minha vida, os meus costumes, e para cantar na terra e no céu a divina misericórdia. Santa Rita das causas impossíveis, rogai por nós. Santa Rita das causas impossíveis, rogai por nós. Santa Rita das causas impossíveis, primeiro dia da novena, rogai por nós. O Senhor esteja convosco, Ele está no meio de nós. Neste primeiro dia da semana da unidade dos cristãos, clamando o Espírito Santo neste novo Pentecostes, no mundo, na igreja, em nossas vidas, abençoai a água, a roupa dos enfermos, as fotos de família, em nome do Pai, do Filho e do Espírito Santo. Amém. E eu me despeço com esta música, Imagens, Eu Navegarei, YouTube, Padre Banzotti. 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

0: Bom dia para você, ouvinte atual. Agora 11 da manhã, 5 minutos. Estou chegando por aqui, seu amigo Márcio Lima, para comandar a segunda edição do nosso Bom Dia Atual. Tem um momento de amor, um WhatsApp atual e também, claro, a primeira hora, as primeiras horas, na verdade, né? A primeira e segunda hora do nosso Atual é Top aqui na programação da sua Atual. E, claro, te convido a participar, a interagir comigo. Nosso WhatsApp e número fixo para você participar é o 81-3526-4083. Mande mensagem de texto, mensagem de áudio ou você liga aí para o nosso telefone fixo e participa aqui da nossa programação. E, claro, agradecer a você também que nos segue nas redes sociais, @atualfm105oficial.
1: Marino Vazinho ao vivo.

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0: Eu avisei, viu? Obrigado, gente. Agora deu certo. Obrigado, gente. Deus abençoe, viu?
1: Bom demais estar aqui com vocês.

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2: Começando o nosso WhatsApp atual, você participa pelo 3526-4083, pede sua música. Agora já sabe, né? Tem que mandar o áudio. Manda o áudio aí pedindo a sua música aqui na sua atual, a melhor escolha.

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Se alguém me perguntar por aí, eu não digo nada não, só falo que ela tava lá na sarjeta comigo, cara.

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2: O Caminho da Sorte agora está com todas as extrações Lotep Paraíba, disponível para os apostadores, pagando a mesma cotação da Federal. Agora vamos à extração Pernambuco, das 11 horas, primeiro prêmio, 83,21, cabra. Segundo prêmio, 31,91, urso. Terceiro prêmio, 0,457, jacaré. Quarto prêmio, 75,36, cobra. E quinto e último prêmio, 93,42, cavalo. Extração das 11 horas.
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2: Atual, melhor escolha agora 12.

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E aqui é José Mário Bezerra. Toca pra mim uma música, Zezé Di Camargo e Luciano. Uma bem antiga, por favor, qualquer uma. Só pra curtir. 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Bom dia.

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2: Atual, 12:43.

0: Vocês gostam, né? Que isso? Se comportem, hein?
1: O embaixador. Tô aqui bebendo em um botequinho de esquina, cerveja e pinga. Depois de um dia inteiro de trabalho, já é

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8: Isso mesmo, começando o nosso Atual é Top, música e informação no seu início de tarde e também, claro, com a sua participação através do nosso WhatsApp 3526-4083, onde você pode pedir a sua música e também, claro, participar da nossa programação. Daqui a pouquinho, dentro do Atual é Top, você vai ficar sabendo, o aplicativo do Bolsa Família ganha novas funções a partir de hoje. E mais, o plantão policial das últimas 24 horas com Renê Macedo dentro da nossa programação. Também, candidatos do Enem com inscrição negada tem até terça-feira, ou seja, até amanhã, para recorrer. Daqui a pouquinho, a Ana Lúcia Caldas traz as informações. E mais, corpo de homem desaparecido após abertura de comportas, né, da barragem, é encontrado na zona rural da Mata Norte. Já o Diogo Bastos traz essas informações e, claro, outras informações de Pernambuco, do Brasil e do mundo, para você ficar bem atualizado dentro do nosso Atual é Top, aqui na sua Atual, a melhor escolha. E eu começo com De Propósito e Grupo Menos é Mais. Pede pra God. Agora 1h04, boa tarde, ouvinte Atual.
9: Vamos embora.

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2: O aplicativo do Bolsa Família está de cara nova e a partir desta segunda-feira, os mais de 19 milhões de beneficiários poderão consultar informações detalhadas sobre a situação do benefício, a composição dos pagamentos e eventuais ocorrências relacionadas ao cadastro. A modernização também permite identificar pendências que precisam ser regularizadas, bloqueio do benefício e acesso a outros programas do governo federal. O aplicativo ainda recebeu aprimoramentos de acessibilidade, tornando-se compatível com leitores de tela, além de contar com uma navegação mais simples e intuitiva. As funções já existentes, como extrato de pagamento, mensagens do programa e o calendário de repasses, também foram melhoradas. De acordo com o Ministério do Desenvolvimento e Assistência Social, Família e Combate à Fome, não será necessário baixar um novo aplicativo. Uma mensagem de atualização irá aparecer para o usuário e as novas funções estarão disponíveis ao atualizar o aplicativo do Bolsa Família. Por enquanto, apenas os beneficiários que têm um telefone com o sistema operacional Android vão conseguir fazer a atualização. Outra novidade é que no próximo dia 27, a pasta lança um site exclusivo do Bolsa Família, reunindo conteúdos sobre calendário de pagamentos, acesso ao benefício, regras do programa, canais de atendimento, perguntas frequentes e orientações para as famílias atendidas. Da Rádio Nacional no Rio de Janeiro, Cristiane Ribeiro.
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2: O Caminho da Sorte agora está com todas as extrações Lotep Paraíba disponível para os apostadores pagando a mesma cotação da Federal. Agora vamos à extração Pernambuco das 12h40. Primeiro prêmio 27,33 cobra. Segundo prêmio 71,54 gato. Terceiro prêmio 95,01 avestruz. Quarto prêmio 63,80 peru. E quinto e último prêmio 69,00 vaca. Extração das 12h40.
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4: Atual, agora 1h25.

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1: Fim de semana com 28 homicídios em Pernambuco. Mês de maio já são 132 assassinatos até hoje. E de 1º de janeiro até esta madrugada já mataram 1.074 pessoas em Pernambuco. Em Vicência, na zona da Mata Norte, um duplo homicídio foi registrado às margens da PS-74. Gautier Luiz da Silva Ferreira, 26 anos, e Darlan Ferreira de Lima Silva, 22 anos, foram mortos a tiros dentro de um Fiat Uno. Segundo a polícia, criminosos chegaram em outro veículo, desceram armados e efetuaram vários disparos. Uma terceira pessoa conseguiu fugir. Darlan havia deixado o sistema prisional recentemente. Já em Limoeiro, um caso de feminicídio chocou moradores do Agreste. Chayane Vitória Araújo Silva, 20 anos, foi assassinada dentro de casa com golpes de faca. O principal suspeito é o companheiro dela, Carlos Felipe Correia de Lima Costa, 33 anos, preso horas depois em Lagoa do Carro. Em Caruaru, dois homicídios foram registrados no Alto do Moura. Um homem, possivelmente identificado como Edson José da Silva, foi encontrado morto dentro de uma residência. Godofredo Freire Valença Souza Júnior, 23 anos, foi executado a tiros enquanto trafegava de moto. Um acompanhante dele também ficou ferido. Na BR-408, em Paudalho, um pedestre morreu atropelado após uma caminhonete perder o controle e sair da pista. O motorista fez o teste do bafômetro que deu negativo. Em Jaboatão dos Guararapes, o barbeiro Leonan da Silva Nascimento, conhecido como Léo Barbeiro, 26 anos, foi executado dentro da própria barbearia. Um cliente de 23 anos também foi baleado. Outro duplo homicídio aconteceu em Altinho. Anderson Manuel da Silva, 26 anos, e Alexandre José da Silva, 34 anos, foram mortos dentro do banheiro de um bar próximo ao cemitério de Altinho. Em Gravatá, um casal foi preso durante a operação do BEP. Fábio Lourenço da Silva, 31 anos, e Williane Jéssica Bezerra Borges, 26 anos, estavam com 12 quilos de maconha, uma pistola 9mm, munições e celulares. No sertão, em Petrolina, a Adalice Silva Costa, 40 anos, foi encontrada morta com marcas de tiros na zona rural do município. E em Panelas, José Ailton Lopes de Oliveira, 39 anos, foi encontrado morto em um sítio na zona rural. Ele sofria de epilepsia e era alcoólatra. A causa da morte será investigada. Da Agência de Rádio, Conexão Notícias, reportagem, Renê Macedo.
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0: Atual agora 1h42.
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1: Os candidatos que tiveram a isenção da taxa de inscrição do Enem 2026 negada têm até esta terça-feira, 19 de maio, para recorrerem. Mesmo prazo para recurso de quem também teve a justificativa de ausência no Enem 2025, reprovada pelo INEP. A recusa de isenção pode acontecer por documentos insuficientes ou ilegíveis, inconsistências no NIS, que é o número de identificação social, e também informações de renda que não estão previstas no edital. Aqueles que tiveram a solicitação de gratuidade negada ou que precisam justificar a ausência na edição anterior devem enviar a documentação comprobatória pela página do participante. O resultado dos recursos está previsto para ser divulgado no dia 25 de maio. Da Rádio Nacional em Brasília, Ana Lúcia Caldas.
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Samia Maia e Priscila Senna, Cama Reserva, é o nome da música, ó. Deixar aqui a minha saideira de hoje, mas o Atório Top não acabou ainda não, viu? Continua aí com muita informação e às três, Leandro Silva chega para interagir com vocês e continuar também, claro, atendendo o pedido musical e trazendo muita notícia para você ficar bem atualizado, bem atualizada. Boa segunda-feira, boa semana para você, ouvinte.

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0: Encontrado neste domingo o corpo do agricultor Marcelo Francisco Silva, de 50 anos, que estava desaparecido desde a última sexta-feira, após ser arrastado pela correnteza provocada pela abertura de uma das comportas da barragem de Carpina, também conhecida como Barragem de Lagoa do Carro, na zona da Mata Norte de Pernambuco. Segundo o Corpo de Bombeiros, o corpo foi localizado boiando na comunidade Xande Santana 2, em Lagoa do Carro, nas proximidades de um local conhecido como Bar do Peixe. Após o resgate, a vítima foi encaminhada para os procedimentos legais. Marcelo desapareceu na tarde da última sexta-feira, enquanto estava próximo ao rio Capibaribe durante a operação da abertura da comporta da barragem. De acordo com testemunhas, ele não conseguiu sair da área a tempo e acabou sendo levado pela força da água. As buscas mobilizaram equipes do Corpo de Bombeiros, com apoio de drones e monitoramento terrestre nas margens do rio. Em alguns momentos, as operações precisaram ser suspensas devido à força da correnteza e ao risco para os mergulhadores. Em nota, o governo de Pernambuco informou que o protocolo de controle de cheias da barragem de Carpina foi seguido e que houve comunicação prévia aos municípios da região, órgãos competentes, imprensa e moradores sobre a abertura da comporta. Segundo a gestão estadual, a medida foi necessária para reduzir o volume do reservatório diante da previsão de novas chuvas. Da agência de rádio Conexão Notícias, reportagem de Hugo Bach.
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0: Semana decisiva para a PEC 6 por 1. O relator, o deputado Léo Prates, do Republicanos, deve apresentar o relatório na quarta-feira. Esse, pelo menos, é o combinado até agora, viu? Para apresentar o relatório na quarta-feira e votar na comissão especial na semana que vem, na terça, dia 26, e no dia seguinte, em plenário. Na última sexta-feira, acabou o prazo para apresentação de emendas. Foram duas apresentadas e as duas sobre o mesmo assunto, regra de transição. São dos deputados do PP, Sérgio Turra e Tião Medeiros. Essas emendas querem o seguinte: uma regra de transição de 10 anos. Justamente o que o governo e as categorias de trabalhadores já disseram que não topam. O presidente da comissão, o deputado Alencar Santana, do PT, quer que essa transição seja a mais rápida possível. O relator, Léo Prates, tem dito que é preciso encontrar um meio termo, nem tão longa, nem tão curtinha, que não dê tempo do empregador se adaptar. Esse assunto deverá ser discutido ainda nesta segunda-feira com o presidente da Câmara, Hugo Mota. Tanto Alencar quanto Léo Prates podem conversar com ele para afinar os detalhes. Nessa terça-feira, tem audiência pública. O assunto vai ser discutido com os sindicatos, com as categorias. E aí a gente fala de CUT, Central Sindical, o GT, entre outras. O calendário, por enquanto, mantido, então. Apresentação do relatório na quarta, votação na comissão na semana que vem, dia 26, e dia 27, em plenário. Da Rádio Nacional em Brasília, Priscila Mazenotti.
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0: Um homem de 55 anos morreu após ser atropelado por uma caminhonete na tarde deste domingo em Paudalho, na zona da Mata Norte de Pernambuco. A vítima, identificada como Luiz Barbosa da Silva, caminhava pela calçada às margens da BR-408, quando foi atingida pelo veículo que saiu da pista. Segundo a Polícia Rodoviária Federal, o motorista de uma Toyota Hilux perdeu o controle da direção, bateu em uma estrutura metálica da rodovia e acabou atingindo Luiz, que morreu ainda no local antes da chegada do socorro. O condutor realizou o teste do bafômetro, que apresentou resultado normal, e foi encaminhado à delegacia de Nazaré da Mata para prestar esclarecimentos. Testemunhas relataram que o motorista teria tentado deixar o local após o atropelamento, mas foi impedido por populares revoltados com a situação. Algumas pessoas chegaram a tentar agredi-lo antes da chegada da polícia. Outras duas pessoas que estavam na caminhonete não ficaram feridas. A tragédia ganhou ainda mais repercussão porque Luiz Barbosa havia perdido o filho há pouco mais de 2 meses, Lucas Barbosa da Silva, de 23 anos, que morreu em março deste ano após uma colisão frontal entre dois caminhões na BR-232 em Belo Jardim, no Agreste pernambucano. O jovem retornava para Paudalho no momento do acidente. O caso será investigado pela Polícia Civil para esclarecer as circunstâncias do acidente. Da agência de rádio Conexão Notícias, reportagem de Hugo Bastos.
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E aí, galera, muito boa tarde para todo mundo. Olá, você está no ar. A partir de agora, nosso Atual é Top, segunda edição, trazendo música e informação para você aqui no seu rádio. Falar em música, a gente já vem com ele. Tiago Aquino, Traição Não Tem Perdão. Agora 3 horas, 4 minutos. Uma excelente segunda-feira para você. Um ótimo início de semana para todo mundo.

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0: Tem sucesso pra você com Vitor Clay, Jossi Alane, Abalo Psicológico. Ainda curtimos o som de Natanzinho Lima, Mentira Estampada na Cara. Falou pra Rosângela de Estrada Nova, pediu música, já curtiu com a gente. O som de Leandro Leonardo foi também pra Dona Ana lá de Tamanduá, que curtiu a música É Por Você Que Canta. 3526-4083 pra você participar com a gente, mandar seu recadinho por aqui. Abraçando aqui a nossa ouvinte Betânia lá em Pombo, seu filho Gabriel na sintonia, já curtiu o som da Ivete Sangalo. Por aqui também a nossa ouvinte Branca.
1: Carne, meu amigo Léo.
0: Oi, Branca.
1: Peço pra minha amiga com Gustavo Mioto e Ana Castela, princesa.
0: Certo.
1: Eu ofereço a minha colega Rosângela.
0: Uhum.
1: Beijos pra vocês. Branca do Sítio do Meio. Rádio Atual, 100% a melhor escolha. Que hoje nós tenhamos uma tarde de muitas bênçãos e muitas vitórias. Mel, você e sua família estão todos bem?
0: Graças a Deus. Tudo bem, Branca. Obrigado pela participação. Já volto com a sua música depois do intervalo. 3h22.
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6: Estamos de volta por aqui na Atual, agora 3h27, já tem oração da tarde com o padre Reginaldo Manzotti. Por aqui tem mais indicação pelo nosso WhatsApp.
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8: Bom dia, Márcio. E se tiver a nova música de Simone Mendes, Peguete, toca aí pra mim, por favor.
6: Tá bom, então, a música Peguete da Simone Mendes. Vamos curtir Diana, lá de Angélica, pedindo... Por aqui na nossa programação, muito obrigado aí pela sintonia. Tem mais um ouvinte aqui que mandou áudio, vamos ouvir você. Opa, quem tá comigo?
9: Sim, de Jardim Piranga. Joyce. Gostaria de pedir uma música. Gildean Marques, Olho Encharcado. Ofereço para Emerson Fernandes, de Jardim São Pedro. Joaquim Benício, do Áudio Zé Leal. Ofereço para meu neto, Cauê Rafael. Para meu filho, Douglas Rafael. Para todos vocês aí da Atual FM, a minha. A sua melhor escolha.
6: Melhor escolha. Obrigado, Joyce. Um abraço aí pra você. Daqui a pouquinho curte a música que ela pediu. Mais indicação aqui comigo. Olá, boa tarde.
10: Boa tarde, Leandro Silva. Aqui é o André Salvador.
6: Oi, Ana.
10: Tem mais um vídeo aqui. Gostaria de colocar meu nome na oração, opa, minha família.
6: Sim, tá bom.
10: Meu bairro. Todos vocês atual. E todos que estão na escuta. Desde a banho maravilhoso. Beijo, Leão. Tenham uma boa tarde, pessoal, pro Jesus.
6: Amém, muito obrigado, viu, Ana? Abraço pra você e pra toda a família. 3h28, nossa ouvinte branca pediu e vai curtir agora. Gustavo Mioto e Ana Castelo.

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3: Oração da tarde com o Padre Reginaldo Manzotti, ao vivo aqui na Atual 105,1, a melhor escolha. Marco Vinícius, pede oração por toda a sua família, que Deus abençoe. Obrigado pela participação aqui pelo nosso WhatsApp, 3526-4083. Ana lá de Caiçara também pedindo oração pelos seus familiares. A nossa ouvinte, a vovó Amara lá no Amparo. Tia Santana também, que Deus abençoe toda a família. Márcia, Zezinho, toda a família aí que às tardes estão conosco aqui na oração com o Padre Reginaldo Manzotti. Que Deus abençoe você em mais um dia. Que seja um dia de alegria e muitas bênçãos para você. Que Deus abençoe você com muita paz e felicidade. E os seus sonhos fiquem mais perto de se realizarem. Nunca deixe de lutar por aquilo que acredita. Nem perca a fé se algo não corre como deseja. Deus coloca obstáculos no caminho de quem consegue superá-los, para que se aprenda e se fortaleça com eles. A você, um bom início de semana, uma ótima tarde de segunda-feira, 18 de maio de 2026.
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5: Boa tarde, queridos filhos e filhas, nesta segunda-feira. Começamos esta semana ontem e vai até domingo, invocando Santa Rita, o Divino Espírito Santo. Você tem alguma intenção? Mande pelo www.padrereginaldomanzotti.com.br. Essas intenções permanecerão até as 1000 Ave Marias e 24 horas na presença do Senhor. Pai, Filho e Espírito Santo. Amém. Ó gloriosa Santa Rita de Cássia, chamada Santa das Causas Impossíveis, advogada dos casos desesperados, auxiliadora da última hora, refúgio e abrigo da dor, que arrasta para o abismo do pecado e da desesperação, com toda a confiança no vosso poder, junto ao coração de Jesus, a vós recorro, Santa Rita de Cássia, nesta tarde, apresentando este caso difícil que dolorosamente oprime meu coração. Santa Rita de Cássia, acolha o meu pedido que agora faço com confiança e fé. Faça o seu pedido nesse momento. Ó Santa Rita de Cássia, obtenha a graça que desejo, pois sendo-me necessário, a quero. Porque sei que apresentada por vós a minha oração, meu pedido, vós que sois tão amada por Deus, certamente será atendido. Santa Rita de Cássia, leve nesta tarde a minha prece ao Sagrado Coração de Jesus. Nossa Senhora, que estivestes com os apóstolos na primeira novena da história, quando invocavam o Espírito Santo, esteja conosco, Mãe, pois também nós agora entramos no cenáculo e, como os apóstolos, pedimos: manda, Senhor, o Teu Espírito Santo sobre nós. Faça nosso coração arder de amor por Jesus. Manda teu Espírito, Senhor, e que sejamos um só rebanho, em torno de Jesus Cristo, um só pastor. Nossa Senhora, leve a nossa prece a teu Filho. A mesma prece que apresentamos por intercessão de Santa Rita de Cássia. Que teu Filho amado, nosso Senhor Jesus Cristo, único pastor, junto ao Pai, interceda por nós. Ave Maria, cheia de graça, o Senhor é convosco. Bendita sois vós entre as mulheres, e bendito é o fruto do vosso ventre, Jesus. Santa Maria, Mãe de Deus, rogai por nós, pecadores, agora e na hora de nossa morte. Amém. Certos de que nossa oração, por intercessão de Nossa Senhora e Santa Rita, chegará até Jesus.
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A Universidade Federal de Pernambuco inaugura o Mais Ser, Museu das Ciências Exatas da UFPE, no espaço voltado para a divulgação científica e a aproximação entre universidade e sociedade. O museu reúne atrações com planetário, exposições interativas, instalações artísticas e visitas a laboratórios da universidade. A proposta é permitir que o público acompanhe de perto como funciona a produção científica dentro da instituição. A Polícia Civil concluiu que foi forjado o atentado a tiro sofrido pela

0: Um homem de 33 anos foi preso em flagrante após matar a própria esposa na madrugada deste domingo em Limoeiro. A mulher, identificada como Chayane Vitória, de 20 anos, segundo testemunhas, estava grávida. Era mãe de duas crianças pequenas. O criminoso foi identificado como Carlos Felipe. Ainda segundo moradores da região, ele teria matado a companheira a facadas porque ela recusou ter relações sexuais com ele. Além disso, o agressor acusou a jovem de tê-lo traído, dizendo que o bebê não era filho dele. Uma mulher de 29 anos foi presa em flagrante por transportar 6,8 quilos de cocaína dentro da mala. A Polícia Federal encontrou a droga durante uma fiscalização no Aeroporto Internacional do Recife, que fica no bairro da Imbiribeira, zona sul da cidade. A Polícia Federal encontrou cocaína escondida dentro de um tabuleiro de xadrez artesanal. 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

Oi, gente, muito boa tarde para todo mundo. Começando aqui, Momento de Amor. O amor verdadeiro é sincero e generoso. Quem ama de verdade só consegue estar feliz se a pessoa amada também estiver.

Momento Jamu, aqui da Atual, a melhor escolha, 16 horas 47 minutos, 4h47. Você que está na audiência conosco, tem uma mensagem que diz assim: quero agradecer a você por esse momento. Momento que passamos juntos, quando estamos lado a lado, esqueço tudo que resta. É como se você me levasse para um mundo só nosso, um lugar onde só existe a gente. Momento de Amor, segunda edição, por aqui no Som da Atual, 100% a melhor escolha. O melhor da música nacional e internacional, você ouve aqui com a gente.

finalizar o nosso momento de hoje, tem um poema que diz assim: uma vida para viver na esperança de um amor eterno, um acaso sem surpresa e uma paixão que não termina, um amor que nunca vai terminar na estrada da felicidade, uma luz que sempre ilumina o chão onde piso, felizmente. Assim a gente se despede do nosso momento de amor desta segunda-feira. De volta amanhã, neste mesmo horário, hein? Às 16h40. Seu fim da tarde tem a segunda edição do nosso Momento de Amor. Tchau, gente. Amanhã, às 3 horas, estaremos de volta com o Atual é Top. Fiquem com Deus. Até amanhã. Bom início de semana para todo mundo.

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0: Que emoção!
1: O bonitão das tapioca.
0: Ei, muita pegadinha hoje, o povo passou pra cá, você em todo o Brasil acompanhando pra dar aquela risada, né? Você fica arrumado, feito ele Chico Bestavera. Ei, que hoje tem mais estreia, estreia hoje, hoje. Alô, alô, meu povo de São Mateus do Maranhão!
2: Aí sim!
0: Alô, minha potência, minhas potências de São Mateus, essa terra abençoada no Maranhão, é a Difusora FM. Todo mundo aqui escutando pela Difusora FM São Mateus!
2: Uhum.
0: Marcelo Antônio, Carlos Dias, Barreto, potência máxima! Fique por aqui! Todo mundo à vontade, rindo, sorrindo. O sorriso puro é bom de verdade. Fica por aqui. Não sai nem por sem uma cocada. Que a partir de agora aqui em São Mateus, no meu Maranhão. No meu Maranhão, em São Mateus, é na Difusora FM. 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Chama!
2: Oba!
3: Alô?
4: Opa, Janete, é Pedro, tudo bom?
3: É Pedro?
4: Ah, é mesmo, eu tô ligando pra saber por que foi que a senhora me tirou do grupo, o que foi que aconteceu, hein?
3: Espera aí, meu, espera aí. Ah, diga.
4: Ah, muito bem, peço silêncio. Ei, Janete, o que foi que aconteceu, o que foi que eu fiz pra você me tirar do grupo, hein?
3: Que grupo, rapaz?
4: O grupo que a senhora me tirou, botou pra fora. O grupo que a senhora administrava.
3: Rapaz, a tomar banho, rapaz.
4: Oi?
3: Dá se a respeito, proceda. Vem você com história que eu me tirei de grupo.
4: Oi?
3: Que história de grupo, rapaz? Fala direito, fala quem você é, da onde você é, do que inferno você é, fala direito.
4: É Pedro, casado com Lourdes. É o que foi que aconteceu? Fiz alguma coisa pra você me tirar do grupo?
3: Pois é, mas você não pode dar pelo menos uma pessoa quem foi que lhe falou que eu tirei desse grupo, rapaz. Olha, me respeite, você ou seja lá quem for.
4: Não, tô lhe respeitando, quem não me respeitou foi você.
3: Olha, eu vou até aí a dona Lourdes, viu?
4: Pois fale, que ela tá aqui, ela sabe que você me tirou do grupo.
3: Não, eu vou até a dona Lourdes, que a dona Lourdes deve saber dessa história, viu?
4: Pois quando chegar aqui, diga a ela que você me tirou do grupo, porque você pediu foto minha nu e eu não mandei.
3: Ah, rapaz,
4: eu não vou ligar de novo, não! Alô? Como é? Vai me botar de volta no grupo ou quer que eu espere que você pediu foto minha pelado?
3: Tá tomando um ra... Rapaz, mas você vai ser preso, seu safado, que eu vou chamar aqui um menino que é policial pra ele escutar sua voz, seu safado. Você respeita as caras dos outros, viu?
4: Me respeite, viu?
3: Você respeite também.
4: Respeito o administrador do grupo.
3: Você respeite também.
4: Será, hein?

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0: Alô?
1: Alô, Marinês?
0: É.
1: Ô, Marinês, tudo bom?
0: Tudo bom.
1: Ô, Marinês, é o seguinte, aqui quem tá falando é Zã.
0: Quem?
1: Zã.
0: Quem é, que eu não sei?
1: Não é Zã, Mário Zã.
0: Sim, o que era?
1: Não, é o seguinte, Marinês, aqui é da mensagem romântica, é uma amiga sua que passou a mensagem, aí eu queria passar pra você escutar e no final dizer o nome dela.
0: Pois tá bom.
1: Marinês, tu já sabe quem foi que mandou, não já, a mensagem?
0: Não, não sei não.
1: Não tem nem ideia.
0: Não tem nem ideia.
1: Pronto, pois olha, eu vou botar a mensagem aí no final de quem foi que mandou, viu?
0: Pois tá bom.
1: Um minutinho só.

0: pessoa que passou a mensagem, passou de todo o coração, disse que você ia gostar muito da mensagem. Ela disse que você gostava muito de fazenda, de animal, dessas coisas. E ela ainda disse que você tinha um chocalho de estimação no pescoço.
1: Sim.
0: Balança o pescoço pra ver se você tem um chocalho. Aí ela anda de chocalho mesmo.
1: Ah, se seu fela da p...
0: Ela disse que tu parece uma holandesa.
1: E um ego, você mora onde, seu filho de um ego?
0: E ela disse que tu tinha xixo, olha, Marlis.
1: Você tá pensando que tá falando com outra pessoa, viu?
0: Por quê?
1: Seu cabra sem vergonha.
0: Eu tô até com o chocalho aqui que ela mandou pra lhe dar de presente.
1: Você mete no seu c... Você é um viado, viu? Sem vergonha, cabra sem vergonha. De onde é que você mora? Diga pra você ir pra cadeia, cabra sem vergonha.
0: Não, Marlis, o chocalho, ó.
1: Mete no seu c... Você é um viado muito sem vergonha.
0: Não, foi que eu pago a mensagem.
1: Liga a cobrar, acaba sem vergonha, pra eu saber onde é que você é.
0: Eu vou ligar mesmo, atrás do dinheiro.
1: Pois liga, pode ligar que eu vou saber onde é que você é, acaba sem vergonha.
0: É, e o dinheiro da mensagem, hein?
1: Tu não tem o que fazer não, viado sem vergonha.
0: Balança o pescoço.
1: Fela da p...
0: Ei!
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0: dona Dineide, eu trabalho na produção de Justin Bieber e ele pediu pra eu ligar pra pegar um CD pirata que tem aí.
1: Se aqui tem?
0: Tem, Justin Bieber passou de moto e eu vi a senhora escutando o CD dele aí.
1: Eu tava ouvindo?
0: Tava, ele escutou quando passou pra entregar ovo.
1: Não, eu não tô ouvindo não.
0: Ele mandou pegar, viu?
1: Quem tá falando?
0: É Niki Lauda, é porque ele disse que a senhora tava ouvindo o CD dele, né?
1: Quem foi que disse?
0: Justin Bieber, ele é cantor.
1: Nem conheço, nem sei quem é, nem CD eu ouço. Ligue pra outra, viu? Porque nem CD eu ouço. E vocês estão inventando aí os truques de vocês, passa pra outra, que nem CD eu ouço. Ligaram pra pessoa mais errada.
0: Mas dona Dineide, foi que mandaram eu ligar pra senhora, eu não tenho culpa não.
1: E quem foi que mandou?
0: Foi Justin Bieber, ele é cantor.
1: Eu sei lá quem diabo é cantor, cantor me conhece. Eu sei lá quem molesta cantou.
0: Ele disse que a senhora estava ouvindo a música dele cantando aí em toda altura e era um CD pirata do cantor, né? O Justin Bieber.
1: Não, de diabo é que eu escuto CD, nem sei, não sei nem quem é cantor, não sei de nome de cantor nenhum, não.
0: Dona Dineide, mas a senhora é do fã clube dele, né? Do Justin Bieber.
1: Não, nunca ouvi nem falar.
0: Eu vou dizer a ele que a senhora disse que é mentira, viu?
1: Porque eu não sei nem, eu não sei quem é cantor, nem eu tava ouvindo.
0: Mas a senhora dá valor àquela música Eu Quero Me Trepar no Pé de Coco, de Justin Bieber?
1: Não, não sabia nem, não sabia se existia nem em canto nenhum, nunca ouvi nem falar. Ah. E não ligo mais não. Ligo pra outro canto, não ligo pra minha casa mais não.
0: Ah.
1: Faça favor.
0: Eu não vou ligar de novo, não, vou nada.
2: Alô?
0: Ô, amigo, manda dando dinheiro pegar aí o CD de Justin Bieber pra devolver.
2: É, porque tu não vai mandar tua mãe ligar pra pegar esse CD? Tu não tem o que fazer, não, vagabundo?
3: Eu tava com um negócio com um CD aqui, quem
0: já foi? Já tá fuxido.
1: Olha, vou chamar meu filho, pra ele vir atender, pra ele te dizer onde é que tá o CD, viu? Tu viu quem falou com tu aqui ainda agora, safado? Ah, meu filho falou ainda agora que falou contigo, viu? Ele vai te dizer onde é que tá o CD, cachorro.
0: E não vem aqui em casa, não pedi mais CD dele não, que eu não lhe dou não, viu?
1: Eu quero conversa com o cachorro, com tu, safado, vai ligar pro inferno, cachorro safado.
0: Justin não quer saber não, ele quer o CD.
1: Meu filho já vem ali, viu? Sabe de que é ele? Ele vem te dizer onde é que tá o CD. Eu te conheço pra tu tá ligando pra minha casa?
0: Eu não liguei não.
1: Vai ligar pra quem for pro teu pano, cachorro safado, eu sei quem é tu, safado. Vai ligar pra quem for pro teu pano.
0: É o pano de tuas cachorras?
1: Cachorro safado, eu sei quem é tu, cachorro.
0: É isso, amor.
1: Descobri quem é tu pra mandar meu filho quebrar teus dentes.
0: Até bom dia tu me quer, tu viu ligando pra mim.
1: Eu tô ligando pra tu, cachorro. Eu vou mandar meu filho saber quem é tu pra quebrar teus dentes.
0: Tu quer que eu coma papa com tu, é?
1: Tava safado. Conhece teu lugar, safado.

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0: Alô?
1: Quem tá falando?
0: Ô, família, tudo bom?
1: Tudo bom.
0: Ei, João, cadê o Cis?
1: Hein?
0: Quem pediu pra mim ligar pra aí, o que era?
1: Quem pediu?
0: Chama ele aí, por favor.
1: Quem foi que pediu pra ligar pra aqui?
0: Não, chama o Cis, o meu trabalho no hospital.
1: Não, aqui não é do hospital, não.
0: Não, meu ser, Cis de Miguel. Tu trabalha na casa de Miguel, é?
1: Não. Aqui não é da casa de Miguel, não.
0: Ei, cadê o neném?
1: Qual neném?
0: A mulher de Miguel.
1: Ela não mora aqui, não. Eu acho que é na outra rua.
0: Não, ela mora aí. Você trabalha na casa dela, é?
1: Não.
0: E você é parente dela?
1: Não.
0: E você é o quê, neném?
1: Eu não sou nada dela.
0: Mas, pai, tu não conhece? Ela tá na casa dela. Chama ela aí.
1: Aqui não mora ninguém, não, rapaz. Não sou parente dela, não.
0: E cadê Miguel?
1: Qual Miguel, homem?
0: Miguel, o dono da casa.
1: Não, aqui é o dono da casa que tá falando, rapaz.
0: Não, deixa de brincadeira. Chama Miguel aí, por favor.
1: Eu tô falando sério, rapaz.
0: E cadê a Leda?
1: Que história de Leda, rapaz?
0: É a filha dele. Chama ela aí.
1: Não, aqui tem nada filho de Leda, não.
0: Pois então chama neném a mulher dele.
1: Aqui também tem essa neném, não.
0: Rapaz, como é que tu tá aí? Tu não sabe quem é neném, a mulher do homem.
1: Ih, aqui não tem negócio de neném, não, rapaz.
0: Não, rapaz, eu vou dizer, Miguel, que você tá com brincadeira no telefone, viu?
1: Eu tô com brincadeira, não, rapaz. Você que tá com brincadeira pra cá. Aqui tá gravando tudo. Isso é uma conversa aqui, viu?
0: Rapaz, me desculpe, mas eu vou dizer Miguel, viu? Como é que você trabalha na casa dele, não quer chamar ele, muito mais educado,
1: não,
0: viu?
1: Aqui não mora não, rapaz, aqui não trabalha na casa de Miguel não, rapaz.
0: Não, você tá na casa de Miguel, não quer chamar o povo.
1: Na casa de ninguém, rapaz.
0: Esse pessoal tá bem no seu quarto, né?
1: Tá no seu da sua mãe, filho de uma...
0: Solta o telefone da casa do povo.
1: Sai daí, viado.
0: Chama Miguel agora aí, rapaz. Como é que você fica na casa do povo usando o telefone de Miguel, rapaz?
2: Tá putaria aqui, né?
0: É, rapaz, deixa de frescura. Chama Miguel aí,
2: Frescura é o c****. Tu tá falando de onde, seu filho da p***?
0: É, rapaz, chama ele aí,
2: Chama quem?
0: Chama Miguel, dono dessa casa.
2: Vá tomar no seu c****. Eu tô na minha casa aqui, hein, seu filho da p***. Vá se fuder.
0: Olha que eu vou chamar a mulher dele agora dizendo que vocês estão dentro da casa dele, viu?
2: Eu vou chamar, eu vou desligar essa porra, vai chamar lá, fila da p***.

0: Alô?
1: Alô, queria falar com Dariana?
0: Quem é que tá falando, onde é?
1: Não, é sobre uns pombos que a gente ficou deixando na casa dela. É só uns 60 pombos que ela vai ficar botando água e ração até o dia da gente pegar, entendeu?
0: Ah, não, não, não, isso aí não, não, sério não.
1: Oi?
0: Não dá pra mim não, porque não dá, viu?
1: É o quê?
0: Não dá não, porque a gente anda aqui, viu?
1: Não, fala com Dariana.
0: Não, pô, não tem.
1: Não entenda, porque esses pombos foram comprados pela polícia pra andar com as câmeras nas patas, filmando por cima as ruas, cidades, pra combater a violência. E eles vão ficar na casa da Ariana só por um tempo, entendeu?
0: Não, porra, aqui não tem como guardar não, viu? Não sei onde eu guardo não, viu?
1: Oh.
0: A minha casa, aqui o pombo daqui é pequenininho, não dá pra guardar não, viu?
1: Mas arruma um canto aí, é só 60 pombos.
0: Ah, não, não, porra, não tem não, viu? Mineiro, né, tem que se preocupar com muita coisa. Não, não quero não, viu? Não tem ponto não, viu?
1: Oi?
0: Viu? Pode desculpar.
1: Mas por quê, hein?
0: Porque não dá, viu? Pode deixar depois a gente começa.
1: Mas tô barulhando, deu certeza, podia deixar aí, entendeu?
0: Não, mas se der errado, porque não, aqui não dá pra mim não, viu?
1: Mas homem, ela garantiu pra gente poder deixar aí, tomava conta, botava água, ração, cuidava dos cafis, pichilinga, mosquito de olho que desce neles, entendeu?
0: Alô?
1: Opa, Bariana, ainda bem que tu atendeu. Falei com teu marido, ele disse que não podia botar os pombos aí, ó.
2: Pombo?
1: Sim.
2: Que negócio de pombo que nós vamos guardar aqui, rapaz? Ninguém.
1: Negócio dos pombos, você lembra não?
2: Tá sabendo de negócio de pombo, não.
1: Não dá pra deixar aí, não, esses 60 pombos.
2: Não, aqui não tem local, viu?
1: E se deixasse pelo menos 58 aí?
2: Não, não tem local aqui, a gente não tem não, viu?
1: Mas única coisa que a senhora vai ter que dar ele é comida, ração, banho, remédio, só isso.
2: Quem é você? Me dê seu nome que eu quero passar pro meu filho, que aí ele vai resolver com você.
1: Pois peça pra ele resolver no nome da senhora, que é Codorna.
2: Tu me respeita, cabra sem vergonha, que tu vai já dar teu nome aqui.
1: Codorna?
2: Viu? Que tu vai já ir pra justiça, que tá sendo gravado aqui teu número, viu?
1: Tu bota ovo, Codorna.
2: Cabra sem vergonha, dá-te a respeito que é melhor. Tu andar ligando pras casas pra dizer coisa horrível comigo.
1: Mas tu é igualzinho, Codorna.
3: Eu não vou ligar de novo, não, Ronaldo.
4: Vou chamar a polícia pra você, tá ouvindo?
1: Eu vou dizer a polícia que você tá me esculambando, viu?
4: E você, seu cachorro, tá ligando pra minha cara, seu safado viado?
1: Não liguei pra tu não, liguei pra Codorna.
4: Vem, cachorro safado, tu, cachorro, vem aqui que eu quero te meter tudo de bala, vem!
1: Aí.
4: Vem, cachorro!
1: Eu vou entregar 60 pombos pra você deixar aí com Codorna.
4: Pois você vai entregar pra sua mãe, que ela ganhou dinheiro essa noite, aí o cabo não pagou ela pra dela.
1: Tu já tirou ovo da cloaca de Codorna?
4: Oh, escuta aí, amanhã eu vou saber quem tá ligando, seu viado. Não liga mais pra minha casa não, seu cachorro. Vou dar parte agora de você.
1: A parte da Codorna, né?

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0: Alô?
1: Alô, é Denise?
0: É, quem é que quer falar?
1: Dona Denise, é o homem aqui do caminhão, tá? A senhora foi o pedido dos peixes. Eu tava doidinho atrás da senhora pra gente entregar a encomenda. Como é que a gente faz?
0: Não, eu não sei, eu não pedi nada, eu não vendo nada. Não pedi nada.
1: Deixa eu ler pra senhora o pedido aqui na nota, aí tá aqui, ciaba, cruvinha, xarel, camurupim, agulhinha, o bagre polar, o cangulo e a curimatovada.
0: Não tem nada, pode ir pra onde você quiser, na minha casa não vai botar, eu não vendo nada, eu não tenho nada.
1: Dona Denise, é porque minha função é só entregar, eu vou chegar aí e deixar na sua casa, entendeu?
0: Mas você não entrega não, porque eu não sei quem é. Não tem aqui ninguém que te deu esse monte de peixe aqui. Um lugar pequeno fazendo esse tanto de peixe.
1: Eu já tô entrando aqui na cidade, viu?
0: Não pode voltar pra mesma firma que botou isso aí, que eu não recebo. Não fui eu, não assinei nada, não pedi nada.
1: Pois, dona Denise, eu já pensei da lombada aqui perto da praça.
0: Ah, pois então daí nem volto, porque só se for outra pessoa, eu não.
1: Mas, dona Denise, eu não posso voltar não com esse peixe, nem posso ficar com ele, porque senão vai estragar.
0: Mas você vai... quem tá ainda quem mandou, porque ninguém comprou.
1: Vai lá tirando as coisas da geladeira pra ir facilitando.
0: Rapaz, você fica com seus testalão. Eu vou falar com a polícia. Você não vai deixar essa porcaria aqui, viu?
1: Oi?
0: Aqui tem polícia. Eu vou falar com ela.
1: Os peixes já estão me fedendo.
0: Não me aperrei não. Vá se danar, viu?
1: É até moço.
0: Vá se danar, porque eu não pedi isso aí. Pode ir, eu vou chamar logo a polícia.
1: Mas a senhora não pediu uma tonelada de peixe?
0: Não, nunca pedi. Eu não tô dizendo que eu não pedi.
1: Oi?
0: Você vai me aperrear, é? Vá se pra lá. Não venha com sua porcaria pra minha frente, viu?
1: É muito peixe. É bom a senhora desocupar um quarto encher de gelo, porque tá fedendo esses peixes.
0: Vá se danar. Vai botar pra lá. Quem fez errado que se dane.
1: E quem foi que fez esse pedido?
0: O Falcão do Inferno. Porque não fui eu. Eu não luto com nada. Não tenho nada pra vender.
1: Dona Denise, eu tô olhando aqui na nota. Os peixes não é pra senhora não, que tá dizendo aqui que a senhora já tem a caatinga de peixe.
0: Vá no, tomar no c**, seu filho da p***.
1: Eu não vou ligar de novo não.
2: Alô?
1: É o homem do peixe.
2: Meu filho, olha, aqui tem Bini, caiu o seu número, viu?
1: Oi?
2: Certo?
1: Mas minha senhora, eu tô fazendo meu trabalho, eu só quero entregar os peixes que dona Denise pediu.
2: Que história é essa, rapaz?
1: Ela pediu.
2: Olha, você está falando errado, você está em ligação errada. Aqui tem Bini, o seu número caiu, eu já vi que é o número, certo?
1: Denise, fede a peixe, fede.
2: Olha, você por que não tem um pouquinho mais de vergonha?
1: Qual é a parte que ela cheira peixe?
2: Isso é pra gente safado, cabra safado. Você não é um homem de respeito. A sua mãe, manda a sua mãe. Você não tem mãe não? Respeita a sua mãe.
1: Você conhece mãe?
2: Respeita a sua mãe. Você não sabe com quem você está falando.
1: Falando?
2: Certo. Olha, o seu nome está aqui. Você vai ver o que vai acontecer.
1: Eu não vou ligar de novo não, vou nada.
2: Alô?
1: Alô, quem é?
2: É a sua mãe!
3: Tá gravado.
1: Mamãe, respeita a caatinga que você tá aí, viu?
2: Respeite você! Você ficar ligando pra casa aqui, certo? Quem é educação? Você não é um homem não, rapaz!
1: Eu sou um pai de família, viu?
2: Você não é pai de família não! Você não é pai de família não! Você não tem mãe não! Respeita os outros!
1: Mas você tá ligando pra mim!
2: Você quem tá ligando para aqui, né? Eu tô ligando para você não, viu? Certo? Olha, você que tá ligando pra aqui, você é um cabra safado, você não presta. Porque se você fosse um homem, você não tava ligando para cá não, certo?
1: Para cá?
2: Tá certo, só tenho que dizer isso. Vai lhe enxergar, se eu tô sabendo de onde é esse telefone e quem é você. Viu? Você é do presídio, eu não quero saber, não ligue mais para aqui, esse cabra safado. Que agora eu vou dar parte de você.
1: Dá parte dos seus, né? Eu não vou ligar de novo, né?
4: Alô?
1: Opa, mestre, vai querer os peixes ou não vai?
4: Vou querer a tua mãe pra dormir mais ela hoje.
1: Mãe tá sendo dentadura, respeito, viu?
4: Respeito o quê, filho de safado? bandido!
1: Eu vou levar os peixes pra botar aí nos teus quartos!
4: Seu viado! Traga sua irmã, sua mãe pra cá pra dormir mais ela! Seu fresco!
1: Fresco é o peixe!
3: 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Caboce! Então, tchau.
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6: Outra. Nada más, empezamos con la lista porque... Es un povo muito curioso. Goleros.
7: Vai.
6: Empezamos. Alisson, Liverpool. Ederson, Fenerbahce. Weverton, Gremio. Defensores, Alexandro, Flamengo. Bremer, Juventus. Danilo, Flamengo. Douglas Santos, Zenit. Gabriel Magalhães, Arsenal. Ibáñez, Al Ahly. Leo Pereira, Flamengo. Marquinhos, PSG. Wesley, Roma. Mediocampista, Bruno Guimarães, Newcastle. Casemiro, Manchester United. Danilo, Botafogo. Fabinho, Al Ittihad. Lucas Paquetá, Flamengo. Ahora viene lo bonito. Atacantes. Hendrik Lyon. Gabriel Martinelli, Arsenal. Igor Thiago, Brentford. Luis Enrique, Zenit. Mateus Cunha, Manchester United. Neymar Junior Santos.

0: Seguimos. Mais dois. Mais três. Não.
1: Seguimos.
0: Seguimos.
1: Por momento. Rafinha, Barcelona. Ryan, Bournemouth. Vinícius Júnior, Real Madrid. Obrigado.
2: Aê, pessoal, agora sim.
3: Pronto, tá aí a relação do Ancelotti e acabou a expectativa em torno de Neymar. Depois de 15 meses só se falando disso, até hoje a gente tá falando disso e vai continuar, né? Porque o que fará Neymar nessa Copa do Mundo?
4: Vai ser banco o tempo todo? Aí é outro debate, né?
3: Vai ser banco o tempo todo? Vai entrar em algumas partidas? Enfim, vamos aguardar, porque agora o homem
4: tempo dirá.
3: É, e o homem já está lá, então a essas alturas, que concorde ou não, ele já está lá e que se recupere. É o que a gente quer ver de Neymar. Eu não levaria, já disse isso aqui várias vezes, mas o que a gente quer agora é que ele se recupere de forma plena, coisa que a gente não conseguiu ver nesses 15 meses, mas vai ter agora um tempo de 30 dias, pelo menos, em preparação para, de alguma forma, melhorar tecnicamente e fisicamente. Era o que vocês esperavam, João?
5: Para mim, uma incoerência em vários setores. Incoerência porque levou muito mais vezes Hugo e Bento, e ele aparece com o Everton. Nada contra, o Everton é campeão olímpico, né, com a seleção brasileira, nada contra, mas é uma certa incoerência.
4: Mas ele não foi testado, né, com o Ancelotti.
5: É incoerência, porque se ele vai levar o cara pra Copa, no mínimo é pra ele levar pra convocação, né?
4: É.
5: Aí você vê...
6: Foi testado, desculpa, no jogo contra o Japão, né? O Japão não virou, o Hugo era o goleiro?
3: É.
6: No jogo em que o Japão virou pra
4: cima da seleção.
6: O Hugo era o goleiro do Brasil.
4: Não, sim, eu tô falando o Everton.
6: Não, o Everton não.
5: Uma outra incoerência, ele tá levando o Igor Thiago em um jogo.
3: Danilo
5: um
3: também.
5: Jogo,
3: Danilo
5: ele também. Levou o Igor Thiago.
3: Danilo também.
5: Ele tá levando o Alex Sandro com números absolutamente inferiores ao Juba, não nessa temporada, nas últimas três. Ah, mas o Juba joga no Brasil, o Alex Sandro também. Então é muita incoerência essa convocação do Alex Sandro e não levar o Juba. Muita incoerência.
3: E jogar no Brasil não pode ser motivo de desconvocação.
5: Não, mas veja, se fosse essa, o cara também joga no Brasil e tá tendo números inferiores.
4: É, mas o Alex Sandro joga no Flamengo, né, bicho?
5: E uma coisa que eu anotei também, o Neymar, ele cedeu às pressões, né? Ele mesmo disse que recebeu indicações de muita gente, artistas, cantores, até do piloto do avião, ele falou. Eu sou indiferente, acho que eu levaria agora, porque a convocação é da seleção, tem um treinador, enfim. Mas o Neymar já mostrou aí que não teve alguém que chegasse perto dele até agora. Enquanto não tiver, vai continuar sendo o Neymar convocado. Agora, eu achei absurda a convocação de Alexandre, absurda. Achei uma incoerência absurda também dele, Igor Thiago. Danilo, eu não vou dizer assim, eu não levaria o Danilo, mas eu não vou dizer que o Danilo lateral, tá? Mas não vou dizer que é um... Assim, eu acho um erro. Mas é muito difícil também pro Ancelotti, porque a safra de lateral direito é muito ruim.
3: É, muito ruim, esse problema, né? E você, Igor? É o que você esperava? O que é que faltou aí? O que é que tem de mais?
6: Olha, algumas surpresas. Eu já esperava que o Juba, por exemplo, não fosse convocado. Tô com o João. Eu acho incoerente o Juba não ir pra Copa e o Alexandre, com os números que tem, ir pra Copa. O Alexandre não é titular absoluto não, no Flamengo, né? Ele tem um revezamento, inclusive, quando joga lá.
3: Mas se você me permite, vocês me permitem, se a gente for olhar números, a gente não levaria Neymar de jeito nenhum, né? Então, não vejo muita incoerência, porque, como disse Boris, além do cara ser do Flamengo, já passou pela seleção, já é cascudo, pode ter um pouco de motivos em cima disso também.
6: É, números não levar Neymar, aí vai ser outra discussão, porque o Neymar em 15 jogos no ano tem 6 gols e 4 assistências, né? Os números do Neymar são melhores que do Paquetá, e ele levou o Paquetá.
4: É, que eu também não levaria.
6: Então, essa questão de números assim, vai.
5: Só um detalhe é que o Rodrigo tinha falado que a Copa não seria a mesma se o Neymar não fosse, né?
6: O Rodrigo,
5: se fosse campeão.
6: Ele machucou.
5: E o João Pedro, acredito também, que disse que a torcida era para que o Neymar fosse.
6: Isso.
5: E ele foi no lugar do João Pedro.
6: Inclusive, sobre essas duas convocações, essas duas não convocações, o quanto pesou a fase terrível que o Chelsea vive nessa reta final de temporada inglesa, porque dois favoritos a irem à Copa, eles não foram convocados, e os dois são do Chelsea, o Andrei Santos
3: e o João Pedro.
6: Então a queda drástica do Chelsea na temporada provavelmente pesou nessa situação toda.
4: Ô Igor, só me permita um parênteses aqui. João falou que o Neymar entrou na vaga do João Pedro. Não, pra mim o João Pedro perdeu a vaga pro Rayan.
6: É por aí.
4: É, ele perdeu a vaga pro Rayan, que pra mim não deveria ir.
6: Pra mim, quem deveria ir
4: era o João Pedro.
6: São nove avançados ao todo, Ponta direita, se a gente for colocar o leque de opções do Ancelotti. Pra ponta direita, ele tem o Luiz Henrique, ele tem o Rayan.
3: Rafinha.
6: O Rafinha faz a função, mas eu trabalho o Rafinha mais como meia 10, um camisa 10, com o Neymar.
4: Vindo por trás do atacante.
6: Pra ponta esquerda, Vini Júnior e o Martinelli. Sendo que o Vini pode fazer também a função de segundo atacante, como ele fez no Real Madrid com o próprio Ancelotti. E mais centralizado no comando de ataque, ele tem o Endrick, que na temporada toda no Lyon fez a ponta direita, então ele pode fazer caso ele precise, caso ele queira. Igor Thiago, que é mais rompedor, mais forte, o centroavante 9 que João chegou a citar, que não abre mão. E também tem o Matheus Cunha, que é um centroavante de mais mobilidade. Então ele tentou levar...
3: Esse tem que estar no time, cara.
6: Ele tentou levar pra camisa 9, pra centroavante, as mais variadas características possíveis
4: que você pode ter de
6: centroavante.
4: Pode usar o Endrick.
6: Centroavante mais móvel e leve, que é o Endrick. Um centroavante mais pesadão de área, que é o Igor Thiago. E um centroavante mais construtor, que é fácil de dialogar, que é o Matheus Cunha, como faz no Manchester United. O Matheus Cunha, várias vezes ele jogou no Manchester United como segundo atacante pro Chesco, o esloveno, jogado de titular no United.
4: Uhum.
6: Então, eu gostei das opções que ele levou pro ataque. Tenho essa diferença de linha de raciocínio quanto ele tá para a lateral esquerda. Eu acho que o Alexandre não é o que o Brasil pode oferecer de melhor para a lateral esquerda.
4: Pode ser.
6: E para a lateral direita eu achei normal. O Wesley vem jogando como ala esquerda na Roma, mas é o melhor lateral direito de origem que o Brasil tem. E o Ibanez para ser o zagueiro lateral.
3: Ok. Você, Leonardo.
5: Só um detalhe.
4: Eu não gostei.
5: O futebol da Bulgária é melhor. O campeonato búlgaro é melhor do que o brasileiro, Igor?
6: De forma alguma.
5: O belga?
6: Também não. O inglês porque o Igor Thiago jogou lá.
5: Porque eu não consigo ver coerência nenhuma nessa convocação de Igor Thiago e Pedro ficar. Não consigo ver.
3: Mas veja só. Não tem aquele ditado de que.
6: A última impressão é a que.
5: Ele fez uma boa temporada na Premier League, ótimo. Fez muitos gols, enfim.
4: Mas
5: foi uma temporada.
4: Na Premier League, ele não fez 22 gols?
6: Ele é vice-artilheiro.
5: Sim, agora uma temporada.
4: Abaixo do Haaland.
6: Olha, a questão do Igor Thiago e do Pedro é a seguinte: o Pedro teve a lesão, o Pedro jogou a Copa passada, tava no jogo contra a Croácia, participou do lance que gerou o gol da Croácia, inclusive. E o Pedro teve uma lesão grave nesse meio tempo. O Igor Thiago, ele fez mais de 20 gols no campeonato búlgaro, foi pra Bélgica. Fez 20 gols no belga, foi pra Inglaterra. E na Inglaterra fez 22 gols.
4: O Igor Thiago é o estilo mais europeu do que o Pedro.
6: Ele tem mais força que Pedro.
5: Mas é o que eu tô dizendo.
6: E mais rápido do que Pedro.
5: Mas quem mais sabe fazer gol? Eu acho que o Pedro faz mais gol. Veja, Pedro jogou Libertadores bem. Todas as competições, né? De nível aqui.
6: Eu entendo aí do Igor Thiago.
5: Eu
6: acho o Igor Thiago mais confiável que o Pedro.
5: O Pedro pode
6: quebrar no meio da Copa, o Igor Thiago não.
4: A minha decepção é por não ter ido, por exemplo, o Bremer. O Léo Pereira,
6: O Bremer foi. O zagueiro que sobrou foi o Thiago Silva.
4: O Léo. E o Léo Pereira, pra mim, não tem nada a ver. O Alexandro, pra mim, não tem nada a ver. O Everton foi campeão olímpico, terceiro goleiro, não joga mesmo. E o Paquetá também, nada a ver. Nada a ver. Agora, o ataque, eu também lamento o João Pedro. Pra mim, o João Pedro entrava no lugar do Ryan.
3: Ok, pessoal, vamos começar a resenha Bola Rolando daqui a pouquinho. Obrigado, Boris. Obrigado, João.
4: Até já.
3: Vamos pro bloco comercial e a gente começa a resenha daqui a pouquinho. Se acaba de acompanhar aqui na Rádio Jornal com o Escrete de Ouro na cola da seleção, hoje especial com a convocação da seleção brasileira para a Copa do Mundo.

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1: O programa de hoje.
2: Náutico Leonardo Boris.
3: Náutico com 16 pontos ganhos, 5 vitórias. E o melhor ataque da competição é o segundo colocado. É a apresentação do elenco foi hoje pela manhã no CT. Dois atletas fizeram um exame de imagem.
1: Cristiano Bassan.
4: Após primeira derrota na Série B, Sport se prepara para confronto com Fortaleza pelo Nordestão. Time rubro-negro já se reapresentou na tarde e realizou treinamento no CT de Paratybi. Leão terá o retorno de 3 reforços para o duelo contra o Fortaleza, entre eles o atacante Barleta. Daqui a pouco, tudo do Leão no Bola Rolando.
1: Santa Cruz, Igor Moura.
5: E depois de vencer o Volta Redonda sábado na Arena, Santa se reapresentou hoje nas Repúblicas Independentes do Arruda. Próximo duelo sábado no interior do Paraná diante do quinto colocado Maringá. Christian de Souza, com 100% de aproveitamento no comando coral, perdeu 2 titulares, mas deve ganhar 3 novas opções pro duelo do fim de semana.
1: 18:23, vai começar o show.
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1: Atenção apostadores, para a cotação banca O Caminho da Sorte. No terno de dezena, 15.500. No milhar, 9.200. Na centena, 920. Na dezena, 92. E no grupo, 23. 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
2: Tem bola rolando para o Náutico. 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
3: Alô, alô, Edinaldo Santos. Boa noite para

0: Você, mais uma vez, um abraço ao amigo e amiga ligados aqui no Bola Rolando. Vamos te falar do Náutico, que é o segundo colocado na tábua de classificação do Campeonato Brasileiro da Série B. O Náutico tem 16 pontos ganhos, tem uma vitória a mais do que o Sport. O Náutico tem 5, enquanto o Sport tem 4. E o Náutico divide com o São Bernardo o melhor ataque da competição, com 15 gols. E a sapatada que ele deu no Operário de Ponta Grossa, que até então, Edinaldo, não tinha nessa Série B levado um gol sequer no Germano Krieger. E aí o Operário levou logo 6.
1: Foi uma exibição de luxo do Náutico, né? O Náutico, na minha opinião, fez a melhor partida dessa temporada. Apesar de no começo o time do Operário começou melhor, saiu na frente do placar. Mas ainda no primeiro
0: ainda tempo. Teve, Náutico... Ainda teve uma defesa do Muriel que quase deu o segundo gol.
1: Se sai um gol ali, mudaria a história do jogo.
0: Ali é, mas aí o Muriel tá ali para isso mesmo.
1: Agora,
0: né?
1: O Náutico foi muito equilibrado, não se abateu com a marcação do gol, equilibrou o jogo, começou a jogar melhor, tomou conta da partida e terminou ganhando já no primeiro tempo de 2-1.
0: É verdade, virou.
1: Depois foi fazendo os gols naturalmente, pela pressão que estava exercendo em cima do Operário. E aí o jogo virou farra e folia, amigo. 6-2 significa dizer que o Náutico marcou 10 gols em apenas 2 jogos. Impressionante.
0: E o detalhe é o seguinte: o Vinícius é um dos artilheiros do campeonato, tem 5 gols. O Vinícius, ele tem na temporada 8 gols. O Paulo Sérgio, que fez um gol, ainda é o artilheiro na temporada do Náutico com 9. Agora, tem problemas para a partida contra o Criciúma. Pode ser que tenha. O Vitor Andrade, ele saiu com uma pancada no tornozelo. O Derek fez o gol, mas antes ele já havia sentido uma fisgada na coxa posterior esquerda. E os dois atletas fizeram exames de imagem. Hoje foram direto para a fisioterapia, fizeram exames de imagem. E aí vamos ver como é que será o comportamento dos dois no decorrer da semana, já que o Náutico joga contra o Cuiabá na sexta-feira, às 19h30, nos Aflitos. Inclusive, os ingressos já estão disponibilizados para o torcedor. Torcedor do Náutico, numa sexta-feira, não pode ser menos do que 10 mil torcedores para a partida contra o Cuiabá, porque depois o Náutico, no dia 30, vai à Ilha do Retiro, vai pegar o Sport Clube do Recife. Vamos ouvir o técnico Guilherme dos Anjos, porque ele fala muito nessa concentração psicológica e principalmente pelo bom preparo físico, porque não adianta você pedir para marcar alto, para marcar saída de bola, se você não tiver um bom preparo físico durante toda a partida.
2: Olha, trabalho do grupo. É, o desgaste que a gente impõe e propõe também para eles dentro da semana é desumano. Ser atleta de alto rendimento é desumano. Só que é uma característica do nosso trabalho. A gente propõe pagar um preço muito alto e eu fico feliz porque o grupo assimilou isso muito bem. Desde que aqui chegamos, já tem um ano e pouco de trabalho. E todo mundo que chega, pessoal que já está adaptado, quem chega adapta, assim como está sendo o Vitor. O Vitor está sendo uma surpresa, como eu falei, muito positiva. Né? E nós temos jogadores que carreiam isso, que levam esses atletas. O Vinícius é o grande exemplo físico da nossa equipe. É um absurdo. Trabalha um jogo, como foi o... Infelizmente eu não tive acesso aos dados físicos, mas eu não tenho dúvida que ele trabalhou com mais de 1.000 metros em alta intensidade mais uma vez. É recordista no setor. Nossa equipe vem de jogos consecutivos e o pessoal que entra não deixa cair essa pressão. Nós tivemos ações de pressão, assim como foi o nosso último gol do Paulo Sérgio, foi uma ação de pressão, roubamos a bola, né, e conseguimos encontrá-lo. O gol também do que o Anderson deu a caneta no Bosquilha, entrou, pifou o Dodô, mesma coisa, uma ação de pressão da nossa equipe. E isso ocorre em função de um preço absurdo que esses atletas estão decidindo em conjunto conosco pagar. Claro, existe uma cobrança nossa muito grande, mas precisa ter compreensão. Precisamos acreditar. E eles estão acreditando naquilo que a gente vem fazendo. O clube precisa crescer. E eu acho que quem carrega esse crescimento, quem leva isso, somos nós, que desenvolvemos o trabalho dentro do campo, os atletas. E realmente a gente espera dar continuidade nessa boa fase, mas acima de tudo ter ciência de que é uma competição dificílima. Nós vamos oscilar, é natural, né? E o quão menos oscilarmos é melhor, né? Os grandes, quem chega, quem quer disputar lá em cima, oscila pouco. E essa vai ser a nossa tentativa dentro da competição.
0: Muito bem, aí a palavra do técnico Guilherme dos Anjos. A Letícia Carneiro, que tinha anunciado hoje no assunto É Futebol Primeiro Tempo, que o Náutico enfrentaria em decisão pela Copa Pernambuco Sub-20 o Retrô, e o Náutico foi campeão, derrotou o Retrô por 3-0, Edinaldo.
1: Ok, Boris, deixa eu lembrar aqui que o nosso Ernesto Cavalcante me mandou uma foto.
0: Ah, do padre?
1: Do padre Davi Araújo de Melo, exatamente, pároco da Matriz de São José, entregando uma camisa alvirrubra ao
0: foi
1: Papa.
0: Foi abençoado, é.
1: Ao Papa Leão.
0: É.
1: Realmente sensacional. Um trabalho bonito.
0: É.
1: E a outra é a gente reforçar essa história grandiosa que o Náutico teve e tem, no futsal principalmente, nos esportes olímpicos em geral. A homenagem que vai ter com aquela turma da geração de 1976, a homenagem é exatamente amanhã, terça-feira, no Conselho Deliberativo do Clube, para resgatar a memória desse momento sublime do Clube Náutico Capibaribe, que ressalta o ano principalmente de 1976. Então é um momento importante de resgate da história dos nossos esportes olímpicos. Quem me mandou isso aqui foi o nosso Paulo Monteiro, um grande abraço, que os alvirrubros compareçam, porque este é um tempo marcante na vida do Clube Náutico Capibaribe. Ok? Agora okay. São 18h32 na capital pernambucana. Você acaba de ouvir a segunda-feira alvirrubra.
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6: Tem bola rolando para o esporte. Alô, Cristiano Bassan.
7: Alô, Edinaldo Santos. Boa noite a você e a imensa nação rubro-negra. E o esporte conheceu ontem a sua primeira derrota na Série B do Brasileiro diante de sua torcida na Ilha do Retiro por 2-1 para o CRB. O esporte que até então não sabia o que era perder na competição. Em uma partida onde o time rubro-negro apresentou um futebol bem abaixo do esperado, com destaque para a péssima atuação do Gustavo Maia, que entrou na partida no início do primeiro tempo, ali aos 8 minutos, no lugar do Marlon Douglas, que se machucou. Por sinal, o técnico Márcio Goiano foi bastante criticado por ter optado por Gustavo Maia ao invés de Yuri Castilho, que só entrou no segundo tempo. E o treinador só mexeu na equipe, Edinaldo, depois que o time já estava perdendo por 2-0, né?
8: É, o Sport ontem foi um horror, né? Não jogou absolutamente nada. Eu coloco a atuação do Sport ontem como aquela atuação trôpega, opaca, negligente, time desconcentrado, time que conseguia dar dois passes, cara, dentro de campo. E o time do CRB, que começou mal a competição, está se recuperando, né? Porque ele emendou agora, com essa vitória na frente do Sport, três vitórias consecutivas. E ontem eles dominaram amplamente o time do Sport. O Sport foi engolido ontem pelo time do CRB, não jogou absolutamente nada. O Márcio Goiano, que normalmente na segunda etapa, no intervalo do primeiro para segundo tempo, ele mexe muito bem, sempre mexeu muito bem, mas dessa vez ele sequer mexeu no time. O time jogando mal, ele sequer mexeu. E quando mexeu, mexeu muito mal, colocando um jogador que já vem sendo muito criticado, que é o Gustavo Maia.
7: Exato, e essa derrota custou a liderança, né? Porque se o Sport tivesse vencido, ou até mesmo empatado, estaria ali na liderança da competição.
8: Foi derrubado pelo Náutico.
7: É, hoje o Sport é o terceiro colocado, tem 9 pontos, está atrás do São Bernardo, que empatou com o América, tem 17, e do Náutico, que venceu e venceu bem, como disse Boris, e o Leão aí é o terceiro colocado. O técnico Márcio Goiano falou sobre a ausência do Barleta, jogador considerado muito importante, e assumiu a responsabilidade sobre o resultado. Vamos ouvir o que ele disse.
9: Vamos lá, o Barleta a gente sabe da importância que ele representa para o esporte, né? Um jogador que já está aqui há alguns anos e um jogador decisivo, né? Toda a equipe tem esse jogador. Então, claro que a ausência dele nos deixou numa situação. Sentiu falta, né? Em função desses últimos jogos, o bom momento que ele vive. Agora, com relação ao jogo, a gente sabia da dificuldade, em função até mesmo da leitura do adversário, né? A gente sempre faz essas observações, principalmente individuais, né? De todos os atletas. A equipe do CRB, a gente sabia que na competição ela buscava uma reação e tem conseguido nos últimos jogos, né? Se a gente for observar a sequência de vitórias, né? Principalmente alguns jogadores eu conheço bem. Outros jogadores a gente sabia, a gente comentou durante a semana com relação à parte, principalmente de meio campo, né? São jogadores que sempre procuram estar com a bola, então envolveu, acabou tendo em alguns momentos superioridade, e aí acabou a gente não tendo esse domínio, né? Futebol você tem que buscar esse domínio, você tem que buscar ter esse controle, então esse controle acabou a equipe do CRB tendo esse controle, né? Aí a gente não conseguiu ter a posse de bola, lógico que a gente vai olhar os números. Praticamente o primeiro tempo terminou igual, né? Em termos de percentual. Segundo tempo alterou um pouco. Mas infelizmente, a gente, da mesma forma que a gente enaltece o resultado positivo, né? A gente vem jogos fora, a gente fez duas vitórias, dois empates. E aí a gente teve os resultados em casa, principalmente os últimos jogos, jogos também muito importantes para a gente pontuar. E aí a gente, com a presença do nosso torcedor, né, tudo que a gente conquistou, tudo que a gente vem trabalhando, tudo que a gente vem procurando fazer, os resultados vieram acontecendo. O torcedor hoje, ele mais uma vez fez presente, né, um domingo, um horário de um pouco diferente, então também enalteceu o nosso torcedor mais uma vez, e infelizmente dentro de campo a gente não conseguiu o resultado, né, então a gente já tem que virar essa chave. Temos uma decisão, temos um jogo importante na quarta-feira, a Copa Nordeste, a gente também buscou, a gente trabalhou essa situação. Então nós temos que nos concentrar para esse jogo agora, esse foco é a Copa Nordeste, trazer essa decisão para casa e que o torcedor possa fazer essa diferença para a gente dentro de campo, né? Futebol se resume dentro de campo e a gente conseguir essa classificação e chegar à final.
7: Aí, portanto, as palavras do técnico Márcio Goiano. O Sport tem um jogo na próxima quarta-feira, 9 da noite, no Castelão, contra o Fortaleza. Para essa partida, o técnico vai poder contar com os retornos de Christian Barleta, o volante Iago Felipe e o zagueiro Marcelo Aju. Por outro lado, não poderá contar com Marlon Douglas. Após exames realizados durante esta segunda-feira, foi constatada uma lesão muscular de grau 2 na posterior da coxa direita do atleta e o jogador já deu início ao tratamento com o departamento médico do clube e deve ficar de 2 a 3 semanas afastado dos gramados.
8: A gente falou agora há pouco sobre o Gustavo Maia, que inclusive foi muito vaiado pela torcida, mas a gente não pode só centrar o foco em cima de Gustavo Maia. Depena deu pena. Depena ontem deu pena. Cleisson, Biel, os caras jogaram mal pra caramba, cara. Infelizmente o Sport não jogou bola de jeito nenhum. Agora o torcedor já estava com raiva do Gustavo Maia, que não vem rendendo, não vem entregando. Aí descarregam só em cima dele. Mas o time, no geral, não jogou absolutamente nada e mereceu ser derrotado.
7: Verdade. No geral, o time foi muito abaixo da média, inclusive esses atletas que você falou aí, Edinaldo. Para encerrar, o Sport treinou hoje à tarde em Paratybe. Alguns atletas passaram pela fisiologia. Amanhã tem treinamento pela manhã. Em seguida, o clube já embarca para Fortaleza, onde vai encarar o Fortaleza no Castelão pela primeira partida da semifinal da Copa do Nordeste.
8: E o torcedor rubro-negro dizendo: volta, Barleta, volta, pelo amor de Deus.
7: Ele vai estar de volta.
8: A ausência dele ontem deixou o time totalmente desorganizado.
7: Fez muita falta, né?
8: É verdade. Um abraço.
7: Valeu, portanto, aí os destaques do Sport aqui no Bola Rolando, Ed.
8: Valeu, Bassan. Você acaba de acompanhar a segunda-feira rubro-negra, 18h42.
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8: Tem bola rolando para o tricolor do Arruda. Alô, alô, Igor Moura.
9: Alô, alô, Edinaldo Santos. Boa noite, amigo. Um abraço para todo mundo ligado aqui na Rádio Jornal, nesse bola rolando. Um abraço pro Neymar, Edinaldo. Mas vamos falar do Santa Cruz.
8: Você é um dos responsáveis, viu? Pela convocação do Neymar.
9: Tô com a camisa amarelinha aqui, com o número 10, inclusive. Edinaldo, Santa ganhou de novo, viu? Eu não tinha falado ainda essa frase na Série C do Campeonato Brasileiro, mas o Santa ganhou de novo.
8: 2 vitórias consecutivas desse infernal Santa Cruz.
9: É, segunda vitória seguida, não tinha acontecido. Aliás, Edinaldo, só tinha acontecido isso na temporada. A temporada vem sendo ruim pro Santa Cruz, né? Isso aí não é segredo pra ninguém. Campeonato pernambucano bem ruim, demissão do Marcelo Cabo, eliminação precoce na Copa do Brasil. E na Série C, o Santa saboreou pela... Eu não vou dizer pela primeira vez, porque nos 4 pontos iniciais que o Santa conquistou contra o Itabaiana e contra o Floresta, o Santa ficou ali no G8. Quando perdeu a primeira, já deu adeus ao G8, só voltou a saborear o G8, a dormir com a bandeira coral na zona de classificação no sábado. Venceu Volta Redonda. Foi um jogo, no fim das contas, Edinaldo, foi um jogo sem sobressaltos e um jogo tão, não vou dizer fácil, para não desrespeitar o Volta Redonda, mas foi um jogo tão tranquilo que foi entediante. Por quê? porque o Santa faz logo 1-0 com o Favela de cabeça. Santa entrou daquele jeito, eletrizante. Uhum. E de 2 minutos depois do gol do Favela, o Bruno Barra, o volante do Volta Redonda, ele agride o Everaldo caído no chão e é expulso.
10: Ele chuta, né?
9: Exato. E o Santa...
10: Sem bola, cara.
9: Não,
10: sem
9: ali bola. Foi pra vermelho total. E ali o Santa se viu numa bifurcação. Seguinte, vou pra cima, mais agressivo, ataco, até fazer 2-0 e matar, aniquilar o adversário, porque se faz 2-0 com o jogador a mais, acabou o jogo. Decidi ali. Ou, aí foi o Christian dizendo que foi a estratégia correta. Usa do pragmatismo. Roda a bola, mantém a posse. Se não der pra encaixar um passo pra frente, pode tocar pra trás, pra tentar atrair o Volta Redonda e levar o jogo em banho-maria. Foi o que o Santa fez.
10: Agora, é um jogo esquisito. É um jogo que dá sono, cara. O Santa Cruz...
9: Não, o jogo foi... Pelo foi uma vitória segura, sem grandes sobressaltos, mas foi um jogo, assim, entediante.
10: Eu vendo a hora o time do adversário, que é fraco também esse Volta Redonda,
9: e né? E com a menos também, né? Convenhamos.
10: Mas vi a hora ele marcar um gol ali e empatar
9: ele,
10: o jogo.
9: Ele deu, em via de regra, um susto no Santa. O chutaço do Filipinho, que entrou muito bem. No mais, o Santa Cruz conseguiu conjurar quase que todos os perigos que o Volta Redonda tentou oferecer. Agora, o Santa
10: tem dificuldades enormes na defesa, no meio de campo. O ataque, às vezes, se comporta de forma inoperante. É impressionante. O treinador vai ter que mudar muita coisa, né?
9: Ele vai ter tempo agora. Ele falou que sabe que o Santa precisa evoluir bastante. Agora, eu imagino um Santa melhor, por exemplo, com o Thiago Enes voltando, lateral de origem. O Eurico, ele vinha indo bem na lateral, mas por ter sido amarelado no primeiro tempo, o treinador preferiu colocar o zagueiro Edson Miranda de lateral, pra evitar ficar 10 contra 10, né? Porque talvez o juiz quisesse compensar. O que é que aconteceu? O Edson
10: Miranda entrou no segundo tempo, não foi?
9: Quem? Desculpa.
10: Edson Miranda.
9: Isso, no intervalo. Exato. Ou seja, o Santa ficou penso pro lado esquerdo. Até o Alex Juan entrar e melhorar um pouquinho, o Marquinhos entrou no lugar do Everaldo. O Everaldo é o jogador mais cerebral do que o Marquinhos, porque o Everaldo tava amarelado. Então, o Santa, ele não tem algumas peças que podem se tornar importantes nesse time, dar mais criatividade.
10: Quando eu vejo esse ataque do Santa Cruz, dos quirinos da vida, eu vi ontem o Mikael.
9: Sim.
10: Ainda joga bola pra caramba, bicho. Ainda tá arrumado.
9: É bom. Emagreceu, jogando bem lá no CRB.
10: Físico fantástico, faz uma parede incrível, o zagueiro não aguenta.
9: É bom jogador.
10: Cara, desse era pra estar no Santa Cruz, cara.
9: Curioso que foi perguntado sobre esse centroavante do Santa pro Christian de Souza. Ele falou que nenhum time na C tem os centroavantes que o Santa tem.
10: É mesmo.
9: As opções que o Santa tem: Thiago Marques, Quirino e Heron, cada um com a sua potencialidade. Ele disse que ninguém tem.
10: Então cabe a ele agora fazer esses caras aparecerem.
9: Ele falou que agora é evoluir o time para que as chances sejam criadas e esses centroavantes bons, que
10: apresentou até agora,
9: eles tenham chance, é verdade. Bom, eu não entendi também a permanência do Silva como titular. O Silva mais uma vez fez um jogo assim constrangedor. Não gostei do jogo do Silva no primeiro tempo de novo. Tanto é que o Silva foi substituído pelo Fabinho e o Santa melhorou.
10: E o tal do Jefferson, Igor Moura?
9: Jefferson Bahia? Primeiro tempo dele, a defesa, assim, ele como zagueiro, rebatedor, a defesa, marcação, não foi exigida pelo Volta Redonda, né? Agora, no primeiro tempo, o que é que eu gostei do Jefferson Bahia? Toda hora ele tentava um passe pra frente, ele não tentava passe pro lado. No segundo tempo, aí ele desembestou a dar chutão e a fazer falta. O segundo tempo dele eu não gostei, não. Primeiro tempo eu gostei, achei que ele não comprometeu. Mas é o seguinte, né? O titular daquela posição ali que não pôde jogar era o Matheus Vinícius. Por quê? Porque o Eurico vinha fazendo a lateral direita. Então teve que mudar tudo o Christian de Souza por não ter um lateral de origem, né? Mas no fim das contas foi uma vitória tranquila. O Santa dormiu no G8, perdeu posições, é bom lembrar. Daqui a pouquinho...
10: Ele tá em 9, nono lugar.
9: Isso, ele pode cair pra 11ª. Porque...
10: Daqui a pouco quais são os jogos?
9: Daqui a pouco os jogos serão os seguintes. Tem o jogo do... O jogo do Botafogo da Paraíba, tem Botafogo da Paraíba e Inter de Limeira. Se a Inter de Limeira não vencer em João Pessoa, que eu acredito que ela não vai ganhar, do Botafogo da Paraíba, o Santa permanece onde está, que é exatamente na 9ª colocação. E tem o jogo do Confiança com o Maranhão. Se o Maranhão pontuar, o Santa cai para 10º. Se o Confiança ganhar o jogo, o Santa permanece.
10: O jogo é no
9: Maranhão? O jogo é em Aracaju. Batistão, jogo difícil para o time do Gerson Testoni. Então é essa situação do Santa que pouco a pouco vai mudando o campo de visão, né? O que era olhando para trás no retrovisor o Z2 perigoso, agora ele olha o G8 com muito mais proximidade, mas concordo com você, eu acredito que a torcida do Santa inteira vai querer melhora técnica, melhora tática, evolução do time, porque... Foram duas vitórias imprescindíveis, importantíssimas. Tiraram 200 quilos das costas dos jogadores e da comissão técnica, da diretoria. Agora, com o futebol atual, a gente sabe que o Santa vai ter dificuldade para se manter em G8.
10: Se eu fosse o Santa, mandava um presentinho para Saulo. Aquele goleiro lá do...
9: da Ferroviária. Bichinho, perdeu o lugar. Não, da Inter de Limeira. Perdeu o lugar titular. Parece que ele não vai ser titular hoje, não. Pelo que eu tava vendo no pré-jogo de hoje.
10: Também tive pena dele, pelo amor de Deus.
9: Bom, vamos escutar o Christian de Souza. Ele tinha falado aquilo sobre os dois atacantes. Ele foi perguntado sobre o vencer sem convencer. Se ele considerou que o Santa venceu sem convencer. Vamos ouvir o Christian de Souza sobre isso.
11: Eu acho que a gente convenceu hoje, tá? Hoje de manhã na concentração, durante o café, nós estávamos conversando e a gente usou como exemplo o jogo do Ceará, esse meio de semana. Ceará e Atlético Mineiro. O Ceará esteve classificado com um homem a mais, muito parecido, desde o primeiro tempo. E ficou um jogo muito franco, um jogo muito aberto e o Ceará o tempo inteiro correndo risco. E por coincidência, né, aconteceu isso hoje. Nós iniciamos ganhando o jogo, ficamos com superioridade numérica e tivemos a maturidade, o convencimento de ser organizado, ser equilibrado. Eu sei que é cultura, né, do jogo ofensivo, nosso torcedor quer isso, mas eu tenho certeza que nosso torcedor tá satisfeito porque foi uma equipe que brigou o tempo inteiro, marcou forte, não deixou o adversário jogar, tá muito compacto já tem coisas muito interessantes a nível defensivo e se eu não me falha a memória, a gente não sofreu um lance de gol, quase gol do adversário. Então convencemos sim, sabemos obviamente que precisamos evoluir e melhorar, mas estamos no caminho.
9: Pronto, tá, então ele acredita que o Santa convenceu porque de fato foi uma vitória sem sobressaltos, mas futebol jogado, eu acho que precisa de mais. Eu
10: discordo quando ele diz que convenceu, mas concordo quando ele ressalta a competitividade do time melhorou.
9: Ah,
10: pelo
9: sim.
10: menos isso, né?
9: Sim.
10: Pelo menos
9: mesmo isso. Com desfalques pesados. Falando em desfalques, pra gente encerrar aqui o noticiário, Ed, Everaldo tomou o terceiro amarelo, não enfrenta o Maringá sábado no interior do Paraná.
10: Grande desfalque.
9: Desfalque pesado. E quem também não vai jogar é o Vitinho, que vem sendo titular como homem de criação ali na frente dos dois volantes. Porém, não é só de má notícia que vive o Santa Cruz no que diz respeito a desfalques. Ele pode ganhar reforços. Por quê? Matheus Vinícius, esse volta. Ele teve uma leve torção no joelho, volta a treinar já nessa semana e volta, deve fazer parte da lista de relacionados para o Paraná. O Santa deve ganhar também o lateral direito Thiago Enes, que não está mais no DM. Uhum. Volta o único lateral direito do Santa no elenco. E o Santa pode contar também com a volta do Regis. Então vai depender da evolução do Regis nessa semana.
10: Valeu, Igor.
9: Um abraço, Ed.
10: Torcedor Tricolor acaba de acompanhar a segunda-feira coral aqui no Bola Rolando. São 18h59.

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1: Boa noite para você que nos acompanha em todo o país. Segunda-feira, 18 de maio de 2026. Vamos ao destaque do dia, ciência e tecnologia. Em São Paulo, o presidente Lula anuncia novos investimentos no Cirus, que funciona como um super microscópio de alta precisão. Será ampliada a capacidade brasileira de pesquisa em áreas estratégicas como saúde, energia e novos materiais.
2: Qualquer quantidade de milhões que nós colocarmos é muito pequeno diante da quantidade de milhões que isso aqui vai render para o futuro da sociedade brasileira.
1: E ainda, a Petrobras anuncia 37 bilhões para São Paulo até 2030. O investimento vai gerar cerca de 38 mil postos de trabalho diretos e indiretos. Além do refino, os recursos serão aplicados também em gás natural, energia renovável e na expansão do Porto de Santos. Pablo Mundim.
3: Projetos que aumentam a soberania e diminuem a dependência do país de crises externas.
4: Novidades sobre o novo Desenrola Brasil.
1: Ministério da Fazenda lança calculadora que permite simular valores para pagamento da dívida com melhores condições.
4: E a partir de agora, a renegociação pode ser feita também em uma das 10 mil agências dos Correios.
1: Hoje, na apresentação da Voz do Brasil, eu, Mariana Jungmann e Luciano Seixas.
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1: Investimentos em exploração e produção de petróleo.
4: E ampliação da capacidade de processamento dos derivados, como diesel, nas refinarias.
1: Sem esquecer da transição energética, apostando em cadeias mais limpas e sustentáveis.
4: A Petrobras anunciou hoje um pacote de investimentos de 37 bilhões de reais no estado de São Paulo.
1: O presidente Lula esteve no evento na refinaria de Paulínia, que terá sua capacidade ampliada.
3: A refinaria de Paulínia, no interior de São Paulo, é a maior da Petrobras. Sozinha, a Replan abastece 30% do território brasileiro e seu faturamento representa cerca de 1% do produto interno bruto do país. Estrutura que deve crescer ainda mais com o pacote bilionário anunciado pelo presidente Lula. Até 2030, a Petrobras vai investir 37 bilhões de reais no estado de São Paulo. Do total, 17 bilhões serão destinados ao setor de refino. E só na Replan serão 6 bilhões de reais em novos projetos. Com isso, a refinaria será capaz de processar 460 mil barris de petróleo por dia, 5% a mais do que a capacidade atual. Segundo a presidente da Petrobras, Magda Chambriand, os investimentos estão alinhados com a meta de buscar a autossuficiência na produção de diesel.
5: A Petrobras é responsável pelo abastecimento de 75% do diesel do território nacional. Temos projetos para chegar a 85%. E no âmbito dessa discussão de segurança energética do nosso país, nós nos perguntamos... Por que não 100%? E aí nos comprometemos com o presidente Lula a sermos autossuficientes em diesel até 2030 neste país.
3: O plano da estatal vai além do refino. Outros 9 bilhões de reais serão destinados à exploração e produção de petróleo, com foco no pré-sal da Bacia de Santos. Também estão previstos investimentos em gás natural, energia renovável e na expansão da infraestrutura logística do Porto de Santos. Projetos que aumentam a soberania e diminuem a dependência do país de crises externas, como reforçou o presidente Lula.
2: Fortalecer a Petrobras é uma coisa muito importante. É fazer a Petrobras voltar a ser motivo de orgulho. Sabe o que é motivo de orgulho? É a gente fazer tudo o que for necessário para que esse país seja soberano na prospecção e no refino de biocombustível e de combustível, de gasolina, de óleo diesel, de nafta, tudo que a gente puder produzir.
3: Com os investimentos, a Replan deve aumentar a produção de diesel S10, mais puro e menos poluente, e passará a produzir combustível sustentável de aviação, o SAF. Os investimentos anunciados para o estado de São Paulo devem gerar 38 mil empregos diretos e indiretos, segundo a Petrobras. De Paulínia, São Paulo, Pablo Mundim.
4: Considerado a maior infraestrutura científica do Brasil, o acelerador de partículas Sirius, instalado em Campinas, São Paulo, entrou numa nova fase.
1: Com a inauguração de mais 4 estações, o Sirius amplia a pesquisa e desenvolvimento de novas tecnologias estratégicas para o país.
4: Também foi lançada a pedra fundamental do Polo, que vai desenvolver tecnologias para o Sistema Único de Saúde.
6: O Sirius, em Campinas, funciona como um gigantesco microscópio de alta precisão. O equipamento possui uma das mais avançadas fontes de luz síncrotron do mundo e consegue analisar diferentes materiais em escala atômica. As primeiras linhas de pesquisa começaram a operar em 2019. Hoje foram inauguradas mais 4 estações. As novas linhas ampliam a capacidade de pesquisa dos Sirius em áreas estratégicas, como desenvolvimento de novos medicamentos, avanços em telecomunicações, análise química de materiais complexos como terras raras e minerais críticos e desenvolvimento de supercondutores. As 4 linhas receberam investimento total de R$230 milhões, sendo 30 milhões do novo PAC. Com a inauguração, o Sirius chega a um total de 15 linhas em funcionamento. A ministra da Ciência, Tecnologia e Inovação, Luciana Santos, disse que o investimento eleva a qualidade das pesquisas científicas no país.
7: Estamos construindo autonomia científica, capacidade nacional, um Brasil forte, independente e soberano, e prova de que o Brasil pode ocupar um lugar de liderança científica, tecnológica e industrial no mundo.
6: O presidente Lula também visitou o canteiro de obras do Orion, que será o primeiro laboratório de biossegurança máxima, voltado ao estudo de patógenos de alta periculosidade. Durante o evento, também foi lançada a pedra fundamental do primeiro polo do Programa Nacional de Inovação Radical em Saúde, voltado ao desenvolvimento de tecnologias para o Sistema Único de Saúde. O ministro substituto da Saúde, Adriano Massuda, destacou a importância do polo para a saúde do país.
8: Estamos falando de infraestrutura integrada voltada para a produção de radiofármacos, diagnósticos avançados, terapias inovadoras, insumos farmacêuticos ativos, as IFAs, que o Brasil e o mundo é tão dependente.
6: O presidente Lula ressaltou a importância dos investimentos em ciência e tecnologia.
2: Qualquer quantidade de milhões que nós colocarmos é muito pequeno diante da quantidade de milhões que isso aqui vai render para o futuro do país e para o futuro da sociedade brasileira.
6: O laboratório Sirius atende pesquisadores do Brasil e do exterior. Quase 90% dos componentes do Sirius foram produzidos ou desenvolvidos no Brasil. Reportagem Dima Soldi.
1: Hoje, 18 de maio, é Dia Nacional de Combate ao Abuso e à Exploração Sexual de Crianças.
4: O governo do Brasil vem fazendo um trabalho transversal com vários ministérios para enfrentar esse problema de maneira mais efetiva e segura para as crianças.
1: Esse trabalho envolve educação, levantamento de dados para a formulação de novas políticas públicas e, principalmente, estímulo à denúncia por parte da sociedade.
4: Hoje a gente conversa com a ministra dos Direitos Humanos e da Cidadania, Janine Mello, sobre cada uma dessas ações. Boa noite, ministra. Bem-vinda.
9: Boa noite, Luciano. Boa noite, Mariana. Obrigada, gente. Um prazer estar aqui com vocês.
4: Ministra, hoje foram feitas várias entregas relacionadas aos direitos da infância. Vamos começar, então, falando sobre as ações normativas para fortalecer o combate ao abuso sexual de crianças e adolescentes. Que atos foram feitos hoje nesse sentido e como eles ajudam nessa luta?
9: Luciano, hoje eu assinei uma portaria para a gente muito importante, que é a portaria que institui a Política Nacional de Enfrentamento e Combate ao Abuso Sexual contra Crianças e Adolescentes. Então, a gente, mais um avanço do ponto de vista normativo em relação a essa agenda. A gente garante aí o compromisso do governo do presidente Lula em organizar as ações do governo federal como um todo para que a gente consiga efetivamente melhorar tanto a etapa de prevenção quanto a etapa de encaminhamento dos casos e também de responsabilização dos assediadores e dos abusadores de crianças.
1: E hoje, ministra, foi lançada uma campanha de enfrentamento à violência sexual contra crianças e adolescentes. Eu vou até chamar, vamos ouvir um trechinho dela.
10: O silêncio não protege a criança. O silêncio protege quem comete a violência. Proteger a criança é agir. Acredite, escute, não julgue. Denuncie qualquer abuso. Disque 100. Disque Direitos Humanos.
1: Pois é, ela vem com essa ideia para reforçar essa ideia da importância da sociedade
11: denunciar, não ser omissa e não ter esse olhar julgador sobre a criança, né?
9: É isso, Mariana. A gente precisa, assim, a prevenção, né, o enfrentamento à violência sexual contra crianças e adolescentes, ela tem três grandes etapas, vamos colocar assim. Então, tem uma parte que é de prevenção, então a gente precisa falar sobre isso. Então, o silêncio, ele não ajuda as crianças, ele não protege as crianças. O silêncio, ele só protege o abusador. Ele só protege aquele que violenta essas crianças e que abusa dessas crianças. Então, o que a gente precisa garantir é, efetivamente, canais de denúncia para no momento em que o caso aconteça, a gente consiga encaminhar isso adequadamente, que a gente consiga que o Estado dê respostas, né, junto a diferentes autoridades competentes aí, dependendo do caso, para a gente conseguir garantir efetivamente que também, aí uma terceira fase, é que a gente responsabilize e puna aquelas pessoas que estão envolvidas nesses crimes.
4: Outra ação transversal lançada hoje foi com o Ministério da Educação, né, com um caderno temático Papel da Escola no Enfrentamento à Violência contra Meninas e Mulheres. O que é esse material? Ele será entregue nas escolas, aos pais?
9: Então, esse material a gente tem, né, em parceria com o Ministério da Educação, assim como a gente tem também em parceria com outros ministérios. Esse material é um material que vai servir de orientação para os profissionais de educação. Então, professores, todo mundo que está na sala de aula. A escola, para a gente, é um dos principais locos de ensino para, né, acho que para as crianças conseguirem se proteger e para a gente garantir que também a escola, como parte dessa rede de proteção social, seja um lugar em que os professores que estão junto com essas crianças diariamente consigam identificar eventuais sinais de que as pessoas estão passando por algum tipo de situação de violação ou de violência. Então, para a gente é muito importante que os professores e professoras estejam orientados adequadamente para conseguir identificar e encaminhar esses casos para onde a gente precisar, para as autoridades competentes, polícia, quando for o caso, conselhos tutelares.
11: Saber também como abordar,
9: exatamente,
11: né? E não compactuar com essa rede de silêncio.
9: Exatamente. Esse material já está disponível nas redes do MEC e ele vai estar disponível para todos os professores e professoras do Brasil.
11: Agora, foi lançada também, né, ainda falando em educação, foi lançada a matriz Educação que Protege, que é uma parceria com a Unicef, e também um guia para os municípios lidarem aí com a proteção das crianças em festas populares, eventos públicos. Que tipo de orientações esses documentos trazem?
9: Então, acho que a gente tem uma parceria já histórica com o Unicef de muitos anos, então tem esse é mais, né, esses são dois materiais que são exemplos dessa parceria aí muito frutífera que a gente tem com eles. A nossa preocupação foi garantir isso para municípios e para instituições que organizam grandes eventos, saberem como se a gente tivesse um passo a passo do que fazer para a gente ter cuidado com essas crianças, porque a gente sabe que nesses momentos é muito comum que aconteçam situações, que a criança às vezes fica desacompanhada, as pessoas às vezes não estão totalmente atentas ao que está acontecendo, e a gente precisa garantir que tenha, inclusive no âmbito desses eventos, estruturas de atendimento para evitar que esses casos fiquem sem encaminhamento naquele momento imediato em que acontecem.
4: Ministro, outra parceria importante, ou outras parcerias importantes, são com a Polícia Rodoviária Federal e os conselhos tutelares, né? A ideia é contar com essas instituições nas localidades de difícil acesso, não é isso?
9: É isso. Com a Polícia Rodoviária Federal, a gente tem a polícia já tem uma metodologia que chama MAPIAR, que é implementada para exatamente identificar e fiscalizar pontos que a gente tem nas rodovias federais em que a gente sabe que tem uma incidência grande de violação contra crianças. Então, na verdade, hoje a Polícia Rodoviária Federal está atualizando essa metodologia para a gente conseguir qualificar e aprimorar esse atendimento, para a gente ter tempestividade e agilidade na identificação desses casos e no encaminhamento policial em relação a isso. Então, essa é uma parceria para a gente super importante com a Polícia Rodoviária Federal, que está em andamento já há um tempo, mas a gente agora atualiza para aprimorar. A outra que a gente tem com os conselhos tutelares, na verdade, é uma atuação, né, no âmbito do nosso ministério em várias dimensões, vamos colocar assim, e a gente tem principalmente uma preocupação em fortalecer e garantir que os conselhos tutelares consigam executar suas atribuições na proteção, na defesa dos direitos das crianças e dos adolescentes. Então, a gente tem programas de equipagem, fortalecimento via capacitação desses conselheiros e dessas conselheiras. Então, tem uma série de medidas que a gente faz junto aos conselhos para garantir que eles possam aí nos apoiar na implementação das políticas de defesa de criança e adolescente.
11: Eu acho que até é importante a gente ressaltar esse trabalho que a Polícia Rodoviária Federal faz, porque há lugares onde basicamente é a PRF ali que
9: exatamente
11: tem mais condição de atuar, né? Porque é mais difícil de chegar, mais difícil de manter, às vezes, alguém do Estado por lá, né?
9: Exatamente.
11: Ministra, a gente não pode deixar de falar aqui das novas formas de violência sexual, principalmente no ambiente digital, né? A senhora pode falar um pouco pra gente sobre o ECA digital e como é que tem sido o enfrentamento da violência nesse ambiente virtual?
9: Claro, então, o ECA, bom, foi um avanço histórico, importantíssimo que o Brasil deu no último, né, agora no último, a gente aprovou, sancionou a lei no ano passado, esse ano a gente conseguiu publicar o decreto que regulamenta e que indica, inclusive para o setor de tecnologia das plataformas, como é que o ECA digital vai ser efetivamente implementado. A gente precisa, acho que, caminhar em duas direções. Uma é garantir que efetivamente o ECA digital seja implementado, se torne uma realidade na vida das famílias. Havia uma preocupação muito grande de todas as famílias brasileiras com a forma com que o acesso à internet tem se dado de maneira cada vez mais precoce e cada vez menos supervisionada. Então, para a gente é importante garantir que haja uma parceria entre famílias, Estado e iniciativa privada para a gente criar e permitir que o ambiente digital seja um ambiente protegido para as crianças, um ambiente seguro para que elas naveguem. O acesso à internet, à tecnologia é uma realidade. A gente não tem como lutar contra isso, mas a gente precisa garantir que esse espaço seja um espaço mais seguro para crianças e adolescentes. Então, o ECA que trouxe exatamente essa perspectiva. E para a gente é muito importante afirmar e acho que reiterar que o Brasil, ele define, ao estabelecermos o ECA digital, o que o Brasil diz é: eu estou definindo um limite enquanto país para o que a gente permite em relação à operação ou regras de negócio, ou modelos de negócio que a gente não quer que sejam baseados na vulnerabilidade da infância. O Brasil diz isso de maneira muito explícita e evidente, inclusive servindo de exemplo e de referência aí para outros países.
4: Nesse contexto, né, ministra, temos também o guia sobre dispositivos digitais, né, o uso por crianças e adolescentes. Que tipo de orientações estão nesse guia? E ele tem tido, a população tem demonstrado interesse nesse guia?
9: Muito, Luciano. Esse guia ele foi um guia que antecedeu ali a parte da regulamentação do ECA digital e ele, na verdade, serviu para isso. Vários pais, várias mães e pessoas que responsáveis para as crianças não sabem exatamente como mexer em determinados tipos de aplicativos ou de rede social. Então, o guia, ele, inclusive, ajuda a fazer a supervisão parental. Então, tem várias famílias que acessaram e que nos retornaram e nos deram um feedback em relação a isso, de que foi importante para orientar essas pessoas quais são os instrumentos e quais são os mecanismos que a gente pode contar para garantir que as crianças tenham um acesso mais seguro a esses aplicativos e a essas plataformas de maneira geral. E aí a gente também tem ali parte que vai dedicado para outros equipamentos da rede de proteção de crianças e adolescentes, para os profissionais de saúde, para os profissionais da assistência social, profissionais da educação. Então ele é voltado para famílias, mas também para todos aqueles que de alguma forma interagem com o dia a dia e cotidiano dessas crianças, para que a gente tenha ali orientações meio coordenadas em relação a isso.
11: Onde é que a gente consegue acesso ao guia, ministra?
9: Ele tem uma plataforma específica, um site, ele está disponível para download. A gente tem também vários materiais impressos que foram distribuídos em diferentes locais, mas ele está disponível hoje, inclusive no site do nosso próprio ministério.
11: Então vamos lá, é Guia sobre o Uso de Dispositivos Digitais por Crianças e Adolescentes. É assim que é possível buscar na internet e encontrar ele, então.
9: O apelido dele é Guia de Telas, pode botar
11: guia
9: no Google. É Guia de Telas, que eu acho que vocês acham de maneira mais fácil também.
11: Tá ótimo. Nós conversamos com Janine Mello, ministra dos Direitos Humanos e da Cidadania. Ministra, muito obrigada pela sua entrevista à Voz do Brasil.
9: Obrigada, Mariana. Obrigada, Luciano. Boa noite, gente.
4: Cartão de crédito, cheque especial, financiamento estudantil. O Desenrola chegou para ajudar os brasileiros a se livrarem de vários tipos de dívidas.
11: E entre as novidades do programa está um simulador que calcula os prazos, descontos e o valor final da dívida a ser quitada.
4: Outra facilidade é ter atendimento presencial em uma agência dos Correios.
12: Luciana Abreu é fisioterapeuta e conta que na época da faculdade recorreu ao Fundo de Financiamento Estudantil, FIES, para custear as mensalidades. Já formada, ela acabou atrasando os pagamentos do financiamento e viu o débito virar uma bola de neve. Só em 2023, Luciana conseguiu renegociar a dívida graças ao programa Desenrola Brasil do governo federal.
13: Hoje eu já quitei a minha dívida e isso me proporcionou liberdade e autonomia financeira.
12: Para ajudar pessoas que desejam limpar o nome, o governo do Brasil lançou neste mês o programa Desenrola Brasil Famílias, ou Desenrola 2.0. Além das condições especiais, o programa trouxe ainda uma novidade. Nesta edição, os interessados podem realizar uma simulação com uma nova calculadora digital. Desenvolvida pelo Ministério da Fazenda, a calculadora mostra uma estimativa das condições de renegociação atenção antes que a pessoa procure uma instituição financeira. Segundo o secretário de Reformas Econômicas do Ministério, Regis Dudena, outra função disponível é a possibilidade de calcular o uso do Fundo de Garantia do Tempo de Serviço, FGTS.
14: Automaticamente, esse simulador já faz uma projeção de qual vai ser o tamanho do desconto e como ele poderá vir a parcelar essa dívida, inclusive utilizando-se do saque do FGTS para abatimento dessa dívida. Então é uma ferramenta para ajudar o cidadão a saber se a política pública está sendo aplicada corretamente para ele.
12: A calculadora pode ser acessada no endereço simuladordesenrola.fazenda.gov.br. Para quem prefere atendimento presencial,

0: consulta de CPF para verificar uma suposta elegibilidade ao programa, coletam informações pessoais e cobram pagamentos via Pix sob a justificativa de taxas administrativas e processamento eletrônico. O site também usa um chat para levantar informações sobre o tipo de dívida, como a do cartão de crédito, por exemplo. A pasta reforça que não existe cobrança de taxa para participar do novo Desenrola Brasil. Vale lembrar que o site oficial do programa está disponível na página do Ministério da Fazenda, gov.br/fazenda. Dilson Santa Fé, para a Voz do Brasil.
1: Proteger a Amazônia e as fronteiras para fortalecer a soberania nacional.
2: É o que pretende o programa Território Seguro e Amazônia Soberana, lançado hoje em Manaus.
1: A iniciativa tem como foco 7 territórios prioritários, onde vivem 38 etnias indígenas.
3: A iniciativa faz parte do Plano Brasil contra o Crime Organizado e integra várias forças do governo federal para enfrentar a criminalidade. O ministro da Justiça e Segurança Pública, Wellington César Lima e Silva, destacou que as facções que agem na Amazônia Legal são diferentes dos grupos criminosos de São Paulo e Rio de Janeiro. Por isso, o programa deve atender a segurança regional e combater crimes divididos em 4 pilares.
4: O primeiro pilar é o lucro. Aqui, o ouro do garimpo ilegal, a madeira sem origem, a terra grilada, a cocaína que desce os rios. O segundo pilar é o controle a partir das prisões e dos territórios dominados, de onde lideranças articulam atividades criminosas. O terceiro pilar é o poder armado, alimentado pelo mercado legal de armas que cruza as fronteiras norte e oeste do país. E finalmente o quarto pilar é a violência letal contra ribeirinhos, contra lideranças indígenas, contra agentes públicos.
3: O programa tem como foco 7 territórios prioritários, onde vivem 38 etnias indígenas e tem investimento inicial de 209 milhões de reais. A ideia é combinar ações de repressão, prevenção e fortalecimento das economias locais, a fim de evitar que indígenas sejam cooptados pelo crime. Como explica o ministro dos Povos Indígenas, Eloy Terena.
5: Nós detectamos aí dentro dos territórios, além dessas facções, elas vão assediando os indígenas. E muitos indígenas acabam sendo assediados por falta de oportunidade, por não ter outros meios de sobrevivência, sem ter também o apoio para realizar suas atividades próprias, né? Então, não tem perspectiva de vida. Então, é a partir dessa dimensão que o Estado precisa agir.
3: O programa Brasil contra o Crime Organizado foi lançado no dia 12 de maio para desarticular as estruturas econômicas, operacionais e territoriais que sustentam as organizações criminosas. Reportagem Luana Karen.
2: Mais de 19 milhões de famílias em todo o país começam a receber hoje a parcela do mês de maio do Bolsa Família.
1: O repasse foi unificado em 217 municípios brasileiros às famílias que vivem em áreas em emergência ou calamidade pública reconhecidas pelo governo do Brasil.
2: E uma novidade, a partir de hoje as famílias beneficiárias podem contar com um aplicativo renovado.
1: Quem explica pra gente é o ministro do Desenvolvimento e Assistência Social, Família e Combate à Fome, Wellington Dias.
6: É uma ferramenta que permite a cada família beneficiária poder dar solução a problemas que tenha. Por exemplo, por que teve um bloqueio? Lá no aplicativo você vai conseguir saber e vai conseguir ali dar a solução. Também é uma ferramenta para acessar vários programas além do Bolsa Família. O Minha Casa Minha Vida, como é que eu faço para me cadastrar? O programa Gás do Povo, Luz do Povo, o programa Pé de Meia, ou seja, são várias portas que se abrem para o público do Bolsa Família.
2: E essas foram as notícias do governo do Brasil.
1: Fique agora com as notícias do Poder Judiciário e do Congresso Nacional. Boa noite.
2: Boa noite para você, até amanhã.
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9: STF invalida lei do Espírito Santo que permite aos pais afetar filhos em aulas sobre gênero e sexualidade.
10: STJ recebe nova denúncia contra ex-governador do Acre em ação por fraude e desvio em obras públicas.
11: TSE realiza confirmação do teste público da urna.
10: Boa noite, eu sou Marcela Luiz.

0: Luiza.
1: E eu sou Walter Lima.
0: Supremo Tribunal Federal invalida a lei do Espírito Santo que permitia a pais vetar filhos em aulas sobre gênero e sexualidade.
1: Na mesma sessão virtual, o STF também declarou inconstitucional uma lei de Betim, em Minas Gerais, que proibia o uso da chamada linguagem neutra nas escolas. Marta Ferreira.
2: A norma capixaba foi questionada no Supremo pela Aliança Nacional LGBTI+, pela Associação Brasileira de Famílias Transafetivas e pela Associação Comunitária Cultural e de Apoio Social, Fórum Nacional de Travestis e Transsexuais Negras e Negros. Prevaleceu o voto da relatora ministra Carmen Lúcia. Para ela, o legislativo capixaba extrapolou sua competência constitucional ao tratar de diretrizes e bases da educação, matéria reservada à União. Na avaliação da ministra, a norma interferiu indevidamente no currículo pedagógico, cujas regras são disciplinadas pela Lei de Diretrizes e Bases da Educação Nacional. Na mesma sessão virtual, os ministros também declararam inconstitucional a Lei 7.015 de 2022 do município de Betim, em Minas Gerais, que proibia o uso da chamada linguagem neutra nas escolas. O relator da ação, o ministro Luiz Fux, afirmou que o tribunal tem jurisprudência consolidada, segundo a qual estados e municípios não podem proibir o uso da linguagem neutra em instituições públicas ou privadas de ensino, por se tratar de matéria vinculada às diretrizes educacionais, cuja competência é da União.
0: Corte Especial do STJ recebe nova denúncia contra o ex-governador do Acre, Gladson Camelin.
1: Agora, o político é acusado pelos crimes de peculato, desvio e fraude à licitação por supostas irregularidades na contratação de obras para rodovia estadual em Cruzeiro do Sul. Fátima Uchoa.
3: Com a decisão, o ex-governador se tornou réu em mais uma ação penal. A Corte Especial já o havia condenado a 25 anos e 9 meses de reclusão, a maior pena já aplicada pelo STJ em uma ação penal originária. Segundo o Ministério Público Federal, no início do primeiro mandato no governo do Acre, em 2020, o então governador Gladson Camelin teria articulado esquema para frustrar o caráter competitivo da licitação para obras de duplicação da AC-405, direcionando o contrato para a Construtora Colorado, empresa ligada à família dele. A acusação também aponta suposto superfaturamento no contrato. A relatora na Corte Especial é a ministra Nancy Andrighi.
0: Moradores da Ilha do Marajó, no Pará, buscam atendimento no Mutirão da Justiça do Trabalho.
1: O Mutirão é uma parceria com o Conselho Nacional de Justiça. Luma Soares.
4: Os atendimentos começaram cedo em Portel, na Ilha do Marajó. Centenas de pessoas enfrentaram filas na madrugada para garantir serviços como orientações trabalhistas, emissão de documentos, previdência e atendimento de saúde. Os atendimentos vão até sexta-feira, dia 22, das 8 da manhã às 6 da tarde.
0: O Tribunal Superior Eleitoral realizou a confirmação do teste público da urna.
1: Os investigadores validaram as correções e aprimoramentos nos sistemas eleitorais. Fábio Ruas.
5: O teste de confirmação foi realizado entre os dias 13 e 15 de maio. Os testes comprovaram mais uma vez a segurança do sistema eleitoral brasileiro. Ficou constatado que nenhum dos quatro achados do teste da urna, realizado no final do ano passado, fragilizou o sigilo e a integridade do voto, que são os pilares do processo eleitoral do país.
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0: Uma boa noite.
1: E até amanhã.
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8: Eu sou Paula Groba.
9: E eu sou Ricardo Nakaoka.
8: E estes são os destaques de hoje do Jornal do Senado, que começa agora.
9: 5 estados são premiados no Senado por avanço na alfabetização infantil.
8: Presidente do Banco Central participa de audiência com senadores para prestação de contas e esclarecimentos sobre o Banco Master.
9: Senado debate criação do Estatuto da Poupança para proteger famílias endividadas.
8: Boa noite.
9: Boa noite.
8: Aprender a ler e escrever na idade certa pode definir todo o futuro escolar de uma criança. E alguns estados brasileiros têm conseguido avançar nesse desafio.
9: Hoje, o Senado homenageou 5 governadores que se destacaram pelos resultados na alfabetização de crianças de até 8 anos, reconhecendo políticas públicas que melhoraram o desempenho dos alunos nos primeiros anos da educação básica. Os detalhes na reportagem de Rodrigo Rezende.
10: O reconhecimento é feito a partir de critérios técnicos que levam em conta 4 eixos de avaliação: resultados de alfabetização, equidade, formação de professores e regime de colaboração. O senador Cid Gomes, do PSB do Ceará, que propôs a iniciativa e presidiu a homenagem, afirmou que a premiação é um incentivo para que mais governantes invistam em educação.
11: Hoje, consolidamos a tradição que iniciamos em 2025. Confirmamos o compromisso desta casa com a educação, com a democracia e com a superação das desigualdades. Deixamos claro que os esforços dos governantes que lutam por uma educação de qualidade não passarão desapercebidos.
10: Juliano Manzep, representante do governador de Mato Grosso, Otaviano Pivetta, afirmou que o prêmio é resultado de um trabalho coletivo.
12: Esse prêmio não é apenas do governo. Nós dedicamos ele também a todos os gestores, professores, diretores de escolas, prefeitos municipais e toda a classe educadora.
10: Erivonaldo Alves, secretário de Educação da Paraíba, representante do governador Lucas Ribeiro, ressaltou que a alfabetização na idade certa abre diversas portas durante a vida.
13: Em nome de cada aluno paraibano, de 6 a 7 anos de idade, que descobre o mundo através da leitura. Alfabetizar não é apenas um favor, é um direito que todas as crianças têm.
10: O governador do Piauí, Rafael Fonteles, saudou a parceria entre os entes federados na conquista de bons números de alfabetização no estado.
14: Sabemos que essa é uma política executada pelos municípios diretamente, mas pode e deve ser apoiada pelos estados e pelo governo federal.
10: O governador do Ceará, Eumano de Freitas, ressaltou a longevidade das políticas educacionais no estado.
15: É também motivo de orgulho fazer parte de um projeto educacional que se tornou referência nacional e que foi construído com visão de longo prazo, compromisso público e continuidade administrativa.
10: O Comitê Técnico da Comenda conta com representantes do Ministério da Educação, do INEP, do Unicef e de instituições ligadas à educação, caso da Fundação Roberto Marinho, Fundação Lehman, Associação Bem Comum e o Instituto Natura.
8: O senador Marcelo Castro, do MDB do Piauí, cobrou uma decisão definitiva do Supremo Tribunal Federal sobre a divisão dos royalties do petróleo. Hoje, a maior parte desses recursos fica concentrada em 3 estados produtores: Rio de Janeiro, São Paulo e Espírito Santo.
9: Em 2012, o Congresso aprovou novas regras para ampliar a participação dos estados não produtores, mas a lei acabou suspensa pelo STF em 2013. Neste mês, o julgamento foi retomado, mas voltou a ser interrompido após pedido de vista do ministro Flávio Dino.
16: 86% ficam no Rio de Janeiro, 4,4% no Espírito Santo, 0,6% em São Paulo. Somando tudo, 94% dos royalties do petróleo do Brasil ficam em 3 estados, especialmente em um único estado do Brasil.
8: E outra decisão recente do Supremo Tribunal Federal teve impacto direto nas relações de trabalho e nos direitos das mulheres.
9: O STF considerou constitucional a lei aprovada pelo Senado em 2023, que prevê medidas para promover a igualdade salarial entre homens e mulheres nas empresas. A norma vinha sendo questionada por entidades empresariais e trabalhistas. A reportagem é de Raíssa Abreu.
17: A iniciativa do governo, aprovada pelo Senado em junho de 2023, obriga empresas a divulgarem periodicamente salários e critérios de remuneração de seus funcionários e a adotarem medidas para correção de desigualdades entre salários de homens e mulheres na mesma função. função. O ministro Alexandre de Moraes considerou que a lei cumpre o objetivo de promover a transparência e enfrentar a desigualdade. Para a relatora da proposta no Senado, a senadora Tereza Leitão, do PT de Pernambuco, ainda há muito por fazer.
18: Eu acho que o primeiro ponto a ser feito é essa radiografia da situação, porque existe já a disparidade e quando você dá o corte racial, ela aumenta, como também cortes regionais, cortes territoriais. Então, esse mapa, a gente precisa se valer dele para poder fazer as políticas de reparação, de superação dessa realidade.
17: Mulheres recebem, em média, 21% a menos que os homens. Quando o recorte é racial, a diferença salarial entre homens brancos e mulheres negras é de 53%.
8: Audiência com o presidente do Banco Central, renegociação de dívidas rurais e propostas para garantir a gratuidade do PIX movimentam a agenda das comissões do Senado nesta semana.
9: Projetos sobre protocolo antirracista e militarização de escolas também estão entre os destaques. Repórter Marcela Diniz.
19: Na terça, a Comissão de Assuntos Econômicos ouve o presidente do Banco Central, Gabriel Galípolo, entre outros assuntos, sobre a fraude do Banco Master e as providências do BC com relação ao BRB, Banco de Brasília. O colegiado também pode votar a utilização do Fundo Social do Pré-Sal para renegociação de dívidas de produtores rurais. Para o presidente do colegiado, senador Renan Calheiros, do MDB de Alagoas, a crise é grave e demanda solução urgente.
20: Problemas climáticos com problemas macroeconômicos, guerras, câmbio baixo, mercado reduzido, juros altíssimos. As suas garantias foram comidas pela remuneração desses juros absurdos.
19: Também na terça, a Comissão de Educação analisa o protocolo antirracismo, misoginia e demais preconceitos nas escolas. Na quarta, a Comissão de Constituição e Justiça poderá votar a PEC que amplia a autonomia do Banco Central e garante gratuidade do PIX. E na quinta, tem debate na Comissão de Educação sobre militarização de escolas públicas. O pedido de audiência cita agressões, punições desmedidas e outras violações em ambiente escolar.
8: Já no plenário, os senadores devem votar nesta semana o projeto de lei complementar que garante a manutenção de incentivos de tributos federais a pessoas jurídicas sem fins lucrativos, independentemente de sua qualificação.
9: A pauta de votações desta semana também inclui indicações para a representação do Brasil no exterior e para o Conselho Nacional de Justiça, aumento de prazo para contestar a autoria de crimes praticados no ambiente doméstico e ainda a criação da Política Nacional para Estudantes com Altas Habilidades ou Superdotação.
8: Guardar dinheiro no fim do mês ainda é um desafio para milhões de brasileiros endividados. Para estimular a criação de reservas financeiras e reduzir o superendividamento, um projeto em análise no Senado cria o chamado Estatuto da Poupança.
9: A proposta prevê mudanças no FGTS, incentivos ao hábito de poupar e novas regras para contratos de crédito. Os detalhes com a repórter Patrícia Oliveira.
21: A proposta do senador Confúcio Moura, do MDB de Rondônia, cria uma política de orientação para o consumo consciente, por meio de educação financeira, além de incentivos à poupança. Entre as medidas está a criação de prêmios para trabalhadores com saldo no FGTS e para bons pagadores. O projeto também prevê o direito ao arrependimento, com um prazo para reflexão de quem solicitar um empréstimo bancário antes que seja finalizado. Confúcio Moura destaca que facilidades como compras pela internet estimulam o consumo desnecessário por impulso e o endividamento pode levar a decisões arriscadas, como apostas online ou empréstimo consignado.
22: O crédito, que deveria funcionar como apoio momentâneo, passou a ocupar o espaço da renda. Virou ponte para atravessar o mês. Virou instrumento de sobrevivência.
21: O projeto ainda proíbe o aumento automático do limite do cartão ou do cheque especial. E as faturas deverão informar o valor total dos financiamentos em reais.
9: Com edição de Paula Groba e trabalhos técnicos de João Lira, o Jornal do Senado fica por aqui. Acompanhe agora as notícias da Câmara dos Deputados. Boa noite.
8: Boa noite e até amanhã.
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3: Avança a proposta que cria a política de proteção às pessoas com ostomia.
4: Câmara analisa projeto que regulamenta a atuação do síndico profissional.
3: Deputados debatem obrigação do SUS aceitar exame em clínica privada.
4: Boa noite. O plenário pode votar projeto que obriga o SUS a aceitar exames feitos em clínicas privadas. Entenda na reportagem de Antônio Vital.
23: Ganhou o regime de urgência e pode ser votado a qualquer momento no plenário da Câmara, projeto que obriga o Sistema Único de Saúde, o SUS, a aceitar exames realizados em clínicas privadas. A justificativa é que isso poderia acelerar o tratamento de pacientes que enfrentam filas e demora na realização de exames no sistema de saúde público. A proposta condiciona a aceitação dos exames privados aos prazos de validade e padrões de qualidade a serem definidos pelo Ministério da Saúde. Com regime de urgência, o projeto pode ser votado diretamente no plenário da Câmara, sem passar pela análise das comissões permanentes da Casa. Mas a votação da urgência provocou debate no plenário. Deputados aliados ao governo criticaram a proposta, com o argumento de que os médicos do SUS hoje não são impedidos de aceitar esses exames e que, se o projeto virar lei, pode beneficiar pacientes que têm condições de pagar. Foi o que disse o deputado Jorge Sola, do PT da Bahia.
24: Não existe nenhuma barreira para que exames feitos na rede privada sejam utilizados pelo SUS. O que existe são critérios da qualidade dos exames que são realizados, serem confiáveis ou não. Esse projeto vai oficializar problemas graves, onde muitas vezes um paciente passa na frente de uma fila existente porque ele tem condição de pagar os procedimentos diagnósticos.
23: O autor do projeto, o deputado Nicolas Ferreira, do PL de Minas Gerais, diz que o uso de exames feitos em clínicas privadas poderia resolver o problema das filas e atrasos no atendimento da rede pública.
25: Quero dizer bem claro que isso é um projeto técnico, um projeto que vem de uma demanda de pessoas reais que precisam de agilidade, tempo e recurso, que serão ali realmente beneficiados, porque ele pode fazer o exame privado e já chegar com o SUS com esse exame para poder ajudar no atendimento. Então, realmente, a união tanto do SUS quanto da rede privada para poder melhorar a saúde no nosso país.
23: Ainda não há data para votação no plenário da Câmara do projeto que obriga o Sistema Único de Saúde a aceitar exames realizados em clínicas privadas. Da Rádio Câmara de Brasília, Antônio Vital.
2: Votação.
3: Câmara aprova projeto que garante acesso à reprodução assistida para mulheres em tratamento de câncer. A repórter Sofia Peçanha nos conta como deve funcionar.
26: A Câmara dos Deputados aprovou projeto que estabelece a Política Nacional de Atenção Integral em Reprodução Humana Assistida. Apresentada pela deputada Isa Arruda, do MDB de Pernambuco, a proposta garante o acesso a serviços de reprodução assistida a mulheres em tratamento de câncer que possa afetar a sua fertilidade ou com diagnóstico de endometriose. Segundo a relatora na Comissão de Saúde, a deputada Jandira Fegali, do PSDB do Rio de Janeiro, a medida é necessária para garantir que a política, hoje baseada em portarias do Ministério da Saúde, tenha perenidade e aplicação uniforme em todo o país, oferecendo atendimento seguro a todas as pacientes.
27: A colaboração entre diferentes esferas é fundamental para assegurar a qualidade e a uniformidade dos serviços prestados, já que a governança colaborativa melhora os resultados de políticas públicas complexas como as da saúde.
26: O projeto prevê que o Sistema Único de Saúde, o SUS, assegure o acesso a serviços de reprodução assistida em todas as unidades federativas. Porém, quando a rede do SUS for insuficiente, o poder público poderá recorrer a serviços privados filantrópicos ou sem fins lucrativos. Além disso, o texto garante o acesso ao congelamento de óvulos e a outros serviços de reprodução assistida para mulheres que passam por tratamento de câncer, protegendo o direito à maternidade e a preservação da fertilidade antes de procedimentos que possam prejudicá-la, como afirma a deputada Jandira Fegali.
27: Dessa forma, a possibilidade de preservar a fertilidade oferece uma perspectiva positiva e um ganho significativo na qualidade de vida para as pacientes oncológicas, o que reduz o impacto psicológico associado à perda da capacidade de ter filhos biologicamente.
26: Quando a proposta estiver valendo como lei, todos os procedimentos de reprodução assistida deverão constar da tabela de procedimentos do SUS, garantindo financiamento adequado e acesso integral aos serviços. O projeto que garante acesso à reprodução assistida para mulheres em tratamento de câncer segue para análise do Senado. Da Rádio Câmara de Brasília, Sofia Peçanha.
2: Saúde.
4: Pessoas que passaram por um procedimento cirúrgico chamado ostomia são o foco de um projeto que está sendo examinado na Câmara. O repórter José Carlos Oliveira tem os detalhes.
0: avança na Câmara dos Deputados a proposta de criação da Política Nacional de Proteção às Pessoas com Ostomia, ou seja, aqueles pacientes que passaram por cirurgia para fazer uma abertura de ligação direta entre um órgão interno e o exterior do corpo. A intenção é garantir direitos, inclusão social e assistência integral a essas pessoas. A proposta do deputado Clodoaldo Magalhães, do PV de Pernambuco, já havia sido alterada na Comissão de Defesa dos Direitos das Pessoas com Deficiência. O texto ganhou ainda mais abrangência após aprovação na Comissão de Trabalho, com relatoria da deputada Flávia Moraes, de Goiás.
1: A gente busca justamente abranger aos outros tipos de ostomia, então a gente trata da ostomia, tanto pode ser na traqueia, quanto pode ser no intestino, e também da situação daquela ostomia provisória, que é temporária, aquela que vai ficar por um tempo e depois ela fecha, e aquela que é constante, permanente, né? Então tudo isso requer cuidado diferenciado e a gente fez então esse detalhamento e com isso a gente vai ter aí um marco legal importante em relação ao paciente ostomizado.
0: Entre os benefícios previstos estão distribuição gratuita e regular de equipamentos e materiais de ostomia pelo SUS, isenção de impostos sobre produtos e acessórios específicos para a ostomia, centros de referência especializados com atendimento multidisciplinar em todo o país, programas de reabilitação física e reinserção social e laboral, adaptação de banheiros públicos e campanhas de conscientização e educação. O texto ainda protege o paciente de demissão desde a indicação médica para a cirurgia até 12 meses após o retorno ao trabalho. Flávia Moraes comentou a importância da política nacional.
1: Projeto muito relevante, com certeza ele vai trazer uma dignidade, uma qualidade de vida muito diferente para esse paciente, que muitas vezes sofre constrangimento no local de trabalho por falta de adaptação, nos banheiros por falta de adequação.
0: A proposta de política nacional de proteção às pessoas com ostomia ainda vai passar pela análise das comissões de saúde, de finanças e tributação e de Constituição e Justiça. Da Rádio Câmara de Brasília, José Carlos Oliveira.
2: Trabalho.
3: Charles Fernandes, do PSD da Bahia, defende a votação urgente de proposta que regulamenta a aposentadoria especial dos agentes comunitários de saúde e de combate a endemias. O deputado afirma que o texto garante justiça e valorização aos trabalhadores.
5: O que é esse projeto? Vai trazer a segurança jurídica, vai trazer uma segurança para todos os agentes comunitários de saúde, uma aposentadoria especial. Os homens com 52 anos e as mulheres com 50 anos. Os agentes comunitários de saúde, eles trabalham no dia a dia, caminhando nas ruas com poeira, com lama, com sol quente. Então é necessário e é importante regulamentar a aposentadoria especial dos agentes comunitários de saúde.
4: Charles Fernandes lembra que os agentes comunitários de saúde e de combate a endemias prestam a primeira assistência às famílias, exercendo papel essencial na atenção básica ao acompanhar de perto a realidade dos bairros, das comunidades rurais e do interior do país.
2: Comissões.
3: É cada vez mais comum que condomínios tenham como síndico alguém que não mora no local. Por isso, a Câmara está examinando uma proposta que regulamenta a atividade do síndico profissional. A reportagem é de Luiz Cláudio Canuto.
6: Projeto aprovado na Comissão de Trabalho regulamenta a profissão de síndico profissional. O autor da proposta, deputado Paulo Alexandre Barbosa, lembra que o Código Civil de 2002 estabelece que a Assembleia do Condomínio pode escolher síndico que não more no condomínio para exercer a administração, o que possibilitou o surgimento do síndico profissional, uma alternativa cada vez mais comum nos condomínios brasileiros. Há, inclusive, empresas condominiais. Na opinião do deputado, isso mostra busca por mais profissionalismo na gestão condominial, além de resolver o problema de muitos condomínios onde ninguém quer assumir a função. O projeto foi apresentado para regulamentar a figura do síndico profissional no ordenamento jurídico brasileiro e estabelecer regras de contratação, atribuições e responsabilidades, e também prevenir conflitos, dando maior segurança jurídica para todos. O relator da proposta na comissão foi o deputado Léo Prates, da Bahia. Ele modificou o texto original, que previa como pré-requisito para o síndico profissional ter completado o ensino médio. Pela nova versão, a formação exigida é de tecnólogo em gestão de condomínio ou graduação em administração ou direito, além de inscrições nos conselhos regionais de administração ou na OAB.
7: Surgiu a necessidade do Congresso Nacional regular essa atividade, esse projeto, logicamente,
10: nos interessou, porque é um bom debate, e nós conseguimos a aprovação, graças a Deus, unânime, na criação da profissão de síndico profissional, protegendo a sociedade, porque a gente acha que tem que ter uma qualificação para se exercer, já que não é uma atividade tão simples. Ele tem que cuidar de terceirização de mão de obra, ele tem que cuidar de obras de engenharia, uma série de atividades que são atinentes à vida condominial. Então, nós aceitamos a profissão, por exemplo, de técnico em administração, que é nível médio, mas é o mínimo que a gente pode exigir de uma pessoa que vai cuidar de tantas vidas. Então, a gente acha que o projeto saiu redondo, agora ele segue a tramitação na Câmara, e eu acho que ele com certeza vai ter um fim, porque é necessário regular essa profissão que já é exercida por uma série de pessoas.
6: O projeto que regulamenta a profissão de síndico profissional já está na Comissão de Constituição e Justiça. Da Rádio Câmara de Brasília, Luiz Cláudio Canuto.
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2: Segurança Pública.
4: Os deputados aprovaram participação social na elaboração de políticas no plano para enfrentar violência contra a mulher. Acompanhe na reportagem de Júlia Lopes.
12: A Câmara dos Deputados aprovou o projeto que assegura a participação de instituições da sociedade civil na elaboração das políticas de segurança previstas no Plano Nacional de Prevenção e Enfrentamento à Violência contra a Mulher. O projeto muda a Política Nacional de Segurança Pública e Defesa Nacional, que tem entre seus instrumentos o Plano de Enfrentamento à Violência contra a Mulher. A proposta do deputado Marangoni prevê que a participação da sociedade civil no plano tenha caráter opinativo e seja voltada principalmente à rede de atendimento à mulher. Entre as diretrizes do plano estão a proteção da família, o atendimento humanizado, a não revitimização da mulher, além da assistência às vítimas e seus familiares e o incentivo à denúncia. Para a relatora da proposta na Comissão de Defesa dos Direitos da Mulher, deputada Laura Carneiro, do PSD do Rio de Janeiro, a medida fortalece o combate à violência contra a mulher.
13: À disposição do Estado, nas suas três esferas, favorecer a atuação pela defesa da vida da mulher, com o auxílio opinativo das instituições da sociedade civil, que dispõe de conhecimento e atuação sobre o tema, e estou convencida, portanto, que promoveremos avanços concretos na incorporação do olhar e da experiência da sociedade civil num problema da violência contra a mulher.
12: Atualmente, o Brasil conta com diversas ONGs que atuam na defesa dos direitos das mulheres, na promoção da igualdade de gênero e no enfrentamento à violência. Aprovado pelas comissões, o projeto amplia a participação da sociedade no Plano Nacional de Prevenção e Enfrentamento à Violência contra a Mulher, poderá seguir diretamente para o Senado, sem necessidade de votação pelo plenário. Da Rádio Câmara de Brasília, Júlia Lopes.
2: Política.
11: O Conselho de Ética da Câmara dos Deputados aprovou a suspensão de parlamentares envolvidos na ocupação da mesa diretora ocorrida em agosto de 2025. Para Chico Alencar, do PSOL do Rio de Janeiro, a medida é importante para a preservação do decoro e da democracia.
4: Chico Alencar destaca que o placar de 15 votos favoráveis e 4 contrários reflete o entendimento do colegiado sobre a gravidade da obstrução dos trabalhos da Câmara. O deputado também critica a posição de operadores do direito que apoiam atos contra o Estado Democrático.
2: Justiça.
11: Boletins de ocorrência poderão ter o mesmo modelo em todo o país. A ideia é garantir que as informações importantes estejam no documento e facilitar a comparação dos registros de crimes entre os estados. A reportagem é de Maria Neves.
14: A Comissão de Segurança Pública da Câmara dos Deputados aprovou o projeto que exige a utilização de boletins de ocorrência padronizados por todos os integrantes do Sistema Único de Segurança Pública. Atualmente, Atualmente, cada estado adota um modelo próprio de coleta de dados sobre crimes. A proposta do deputado Eduardo Veloso, do Acre, determina ainda que os dados dos boletins de ocorrência sejam incluídos no Sistema Nacional de Informações de Segurança Pública, prisionais, de rastreabilidade de armas e munições, de material genético, de digitais e de drogas. De acordo com Eduardo Veloso, a padronização dos boletins de ocorrência vai possibilitar a uniformidade dos registros e garantir que todas as informações relevantes sejam coletadas. O parlamentar ainda defende que a centralização dos dados no Sistema Nacional de Informações de Segurança Pública vai permitir a análise mais detalhada das ocorrências, o que facilita a identificação de padrões e tendências de criminalidade. Com isso, ele acredita que será mais fácil, inclusive, combater o crime.
15: Essa proposta vai facilitar, padronizar e agilizar a ocorrência em si, fazendo com que a gente tenha também uma resposta mais rápida para o cidadão, vai fazer com que a polícia seja mais efetiva e vai fazer com que aqueles criminosos sejam capturados mais rápido, né? Porque hoje a gente tem uma dificuldade, principalmente nesses pequenos furtos, de uma interligação dos sistemas. E isso aqui vai fazer com qualquer que seja o tipo de ocorrência, essa ligação. Então, eu acredito muito nessa proposta.
14: Ao defender a proposta, o relator, deputado delegado Fábio Costa, do PP de Alagoas, também sustentou que a padronização e a integração dos dados vai facilitar a cooperação entre as forças de segurança e melhorar o combate à criminalidade. Para o parlamentar, a uniformização dos registros vai resultar em dados mais completos, consistentes e comparáveis entre os estados, o que melhora a qualidade das análises. Na opinião de delegado Fábio Costa, esses avanços vão abrir espaço para novas ferramentas de inteligência, estatística e monitoramento. Ele afirma ainda que, com isso, a administração pública poderá tomar decisões mais eficazes. O projeto que padroniza os boletins de ocorrência em todos os estados do país ainda será analisado pela Comissão de Constituição e Justiça. Da Rádio Câmara de Brasília, Maria Neves.
2: Turismo.
4: A Câmara aprovou o projeto que cria a Rota Turística Religiosa do Cariri, interligando os municípios cearenses de Juazeiro do Norte, Crato, Barbalha e Santana do Cariri. Autor da matéria, Yuri do Paredão, do MDB, afirma que a intenção é valorizar o patrimônio cultural e histórico da região.
16: Essa conquista fortalece a fé, valoriza a cultura do nosso povo e gera mais emprego, renda e oportunidades para a nossa região. O Cariri ganha ainda mais reconhecimento nacional como um dos maiores patrimônios religiosos e culturais do Brasil. Seguimos trabalhando com compromisso para levar mais desenvolvimento ao Cariri e a todo o Ceará.
17: O texto prevê que o governo federal poderá cooperar com o estado e os municípios para melhorar a infraestrutura e o atendimento aos romeiros que visitam os monumentos da fé. Yuri do Paredão acredita que o reconhecimento oficial vai atrair mais investimentos para o turismo religioso no Ceará.
4: Termina agora o Jornal Câmara dos Deputados, com trabalhos técnicos de Everson Urani e apresentação de Val Monteiro e Márcio Aquilissardi. Uma boa noite para você.
17: Você fica com as notícias do Tribunal de Contas da União. Boa noite.
2: Minuto do TCU.
18: O Tribunal de Contas da União fez auditoria para avaliar o uso dos recursos federais destinados à Previdência Social em 2025. Neste ano, o programa deve movimentar cerca de 1 trilhão e 3 bilhões de reais. A Previdência é uma das maiores políticas públicas do país e garante aposentadorias, pensões e outros benefícios a milhões de brasileiros. A fiscalização analisou se os recursos estão sendo aplicados de forma eficiente e se contribuem para ampliar a proteção social e reduzir desigualdades. O TCU identificou que há espaço para melhorar a relação entre planejamento, monitoramento e execução das ações. Segundo a auditoria, o desafio é fazer com que o planejamento reflita com mais precisão os gastos e os resultados esperados. O tribunal fez recomendações para aprimorar a gestão e fortalecer a política. 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